0: Violão de Ouro, gravando seu terceiro CD ao vivo para todo o Brasil.
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0: 21:09.
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2: Olha, agora em Tobias de Barreto, são 9 horas 21 minutos, 9h21. Cerca de 7 mil unidades de fogos de artifício foram apreendidas durante a Operação em Chamas, que aconteceu nas cidades de Luiz Eduardo Magalhães, Serrinha, Valença, Barreira e Itabuna no dia de hoje. Ninguém foi preso durante a ação deflagrada pela Polícia Civil. O objetivo da ação foi combater o comércio e o armazenamento clandestino de fogos de artifício impróprios para a utilização no período junino. Se a moda pega, meu amigo, hein? Rapaz, e aí, você é comercializador de fogos ou é fabricante ou vendedor? Diga aí, cabra.
3: Boa noite, compadre Vladimir. Boa noite, ouvindo da Tobias FM. Quero mandar um abraço para o pessoal do Alecrim, né? Aí, Peba de Roncaboco. Quero mandar um abraço para o pessoal do Limoeiro, né? Aí, os pessoal do Cajueiro Grande. Os pessoal aí da Parema, né? Quero mandar esse abraço aí para os pessoal do Amaro, né? Buraco, Vários Potes, Catinga de Cima, né?
2: Certo.
3: Castanjo, Mambaço, né? Passar de Melo, quero mandar esse abraço para essa Vila Sergipana, né?
2: É.
3: São Paulinho, o sucesso aí de Folha de Fonte, quero mandar esse abraço aí, né? Candia 1, Candia 2, meu tio Nelito, aí no, na Cruz de Pagães, né? Os pessoal do Batazar, né? No João Porto aí, né? Os pessoal do Batazar também, já estão de cor, minha filha Viviana aí, né? Também está escutando vocês, o programa aí. Berde Muniz, Berde Apalha, Berde Arapuá, né? E o aí, Beijo Arroz, né? Quero mandar esse abraço. Pessoal da Sambaíba também, Raso, tá ligadinho em você. Os pessoal da Murici, né? Os pessoal da Boa Vista também tá assistindo você aí nesse programa, né? Os pessoal também da Baixa da Pindoba também, né? Aí os pessoal também dos Patos também, Imbuzeiro, né? Palame. Quero mandar esse abraço pro pessoal da Pera do Lima, Lagoa do Meio, né? Os pessoal da Mariana, Maria Preta, Massaranduba, né? Cruzeta. Quero mandar esse abraço também para os pessoal também aí da Rainha dos Anjos, também está assistindo você, né? Montes Coelho, Queimada Grande, Jacurici, Ladeira, né? Então, os pessoal também da Lagoa do Soares, também está aí escutando você aí, né? E os pessoal da Sariema, Poço da Clara, né? Macaco, também, Pedra da Molá. Quero mandar esse abraço para o pessoal do Costume, né? Pessoal do Macaco, né? Canaã, Novo Maribona, né? Os pessoal do Belmonte, né? Sutero, Taquara. Os pessoal também daí da Samambaia, né? Aí os pessoal do Campres do Abreu, né? Capitoa, né? Recanto da Serra, Jacaré, né? Brasília, Boiadeira, né? Os pessoal do Barriga, Fontinha. Quero mandar esse abraço também para os pessoal da Agrovilha, né? Madeira, já Cancelão, né, Batata, né, os pessoal também, Pau de Colher, Campo Pequeno, né, os pessoal também da Água Boa, né, os pessoal do Saquinho, né, os pessoal também das Candeias também, Murituba, né, os pessoal que está escutando aí também na Roma, Riacho Fundo. Então quero mandar esse abraço aqui para os irmãos Duz, Padre Pedro, Lagoa, Rua da Pedreira, né, os pessoal aí do Bom Jardim, né, aqui também do Bairro Cruz, né, e Bela Vista, e todo mundo está estudando nesse horário. Quero que você passe uma música. Beleza. Também, sabe de quem?
2: De quem?
3: De Agnato Timóteo, para todo mundo que está estudando nesse horário, valeu?
2: Valeu.
3: Um abraço para você, Vladimir, todo mundo que faz e vocês que fazem a rádio Tobias FM aí, valeu.
2: Obrigado. Tudo de bom para você, para a comadre, mocinha e toda a família. E os demais moradores aí no Irmanduce. Valeu, amigos. Obrigado, uma boa noite, né? E irão ouvir daqui a pouco Agnaldo Timóteo no programa Encontro com a Saudade. 9:26. Enquanto grande parte das cidades do Nordeste são conhecidas pelo clima quente durante quase todo o ano, uma cidade da Chapada Diamantina, na Bahia, desafia esse fenômeno e faz do frio um dos seus diferenciais. Localizada a mais de 1.200 metros de altitude, Piatã é considerada por especialistas a cidade mais fria da região nordestina e voltou a registrar temperaturas próximas de 12 graus nos últimos dias. Se vim fazer a medição da temperatura aqui na região de Riachão do Dantas, especialmente ali para o lado das Forras, ali para o lado dos Palmares, aí vão perceber que ali tem dias que chega a 10 graus, viu? É, tem dias que chega a 10 graus. Com o clima frio como está agora, acredito que uma hora dessa deve estar dando 9, tá bom? Vamos lá, aferir, medir, sei lá como é que diz, vamos lá. Se não tiver dando 9 graus agora, mude o meu nome, porque ali faz frio, viu? Ali naquela região faz frio que não é brincadeira. Vamos embora, antes de Agnaldo Timóteo, tem eles. Quem são eles? José Augusto, Reginaldo Rossi e Marta Mendonça. Primeiro tem O Final de um Grande Amor com José Augusto Sergipano, às 9:28.

0: Então tá aí, Nelson. Que Nelson, rapaz? É Agnaldo Timóteo com a Casa de Irenes.
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0: Em Tobias Barreto, 9h40, 9h40. Amanhã, 6h, o programa Acordando no Campo. Logo depois, o Bom Dia Tobias e, na sequência, Chama Ela. E quando for meio-dia, Tribuna do Povo, às 14h. Não sei o que, nostalgia, né? Não. Às 14h, Energia da Tarde. E às 16h, Chique do Brega. Isso mesmo, amanhã. Quer que tem por aqui? Quer que tem por aqui? Acabou de chegar aqui. Acabou de chegar aqui um áudio. Ouviremos agora. Alô, boa noite.
2: Valdemir, boa noite. Boa noite a todos, os ouvintes.
0: É Carlos. Diga aí, amigo.
2: Passei a música aí de Reginaldo Rossi, Dama de Vermelho.
0: Pronto.
2: Para oferecer para todos que estão ouvindo o programa.
0: Valeu, meu amigo. Já coloquei Reginaldo Rossi, mas eu coloco novamente. Reginaldo Rossi cantou uma outra música. E o amigo quer ver a dama toda de vermelho. Vamos colocar, viu? Vamos colocar. É? Vamos fazer com que a dama vista aí o vestidinho vermelhinho. Não é? Então daqui a pouco, tá bom? 9h41. O que é que tem mais por aqui? O que é que tem mais por aqui? Hein? Tem o que por aqui, rapaz? Tem mais nada. Nada com nada. Facebook tá mais estacionado do que carreta com os pneus arriados. Oh, Deus do céu. O que é que tem aqui? 7 pessoas ficam feridas após caminhão desgovernado atingir prédio. É mole ou o que mais? Tem mais alguma coisa? Vamos saber agora. Um abraço aos amigos lá na cidade de Poço Verde, acompanhando aí o encontro com a saudade. Obrigado, amigos, pela sintonia do programa. Suspeito de matar vaqueiro por conta de prêmio é identificado e procurado pela polícia. Um vaqueiro ganhou um prêmio. E aí foi comemorar, né, o prêmio que ganhou. Campeão de vaquejada ganhou R$ 1.000 na competição. É isso mesmo? Ele ganhou quanto? R$ 1.000? Hein? Tá aqui. Campeão de vaquejada morto por recusar dividir o prêmio ganhou R$ 1.000 na competição. Repara que dinheiro. O cara ganhou R$ 1.000. Se matando o tempo todo em cima do cavalo, né? Para derrubar o boi na faixa. E ganhou R$ 1.000 só. Aí estava lá comemorando o R$ 1.000. De repente apareceu outra pessoa, aí disse que ele tinha que dividir o prêmio. Ele disse que não iria dividir o prêmio. Eu pensei que era o batisteira dele, o batisteira dele. Na verdade não era. Está aqui, ó. Vaqueiro Francisco Eudásio Lira Soares. O Dadá Guedes, de 30 anos, morto a facadas em Quixê, Rambobim, no interior do Ceará, por se recusar a dividir o dinheiro do prêmio de campeão, ganhou R$ 1.000 na competição. Segundo a organização do evento, a disputa que Dadá Guedes concorreu valia R$ 2.000 para o vencedor e um troféu. No entanto, ele ganhou com outro competidor, ficando R$ 1.000 para cada um. Ainda conforme o organizador, antes de ser morto, o vaqueiro foi à arena com outros vencedores para receber o troféu da vaquejada. No entanto, deixou o local antes de pegar o dinheiro que foi recebido pelo patrão para repassá-lo. Quando retornava para o caminhão para guardar o troféu, antes de descer do cavalo, Dadá foi atacado por suspeito que queria que a vítima lhe desse parte do valor, mesmo ele não sendo da equipe que competiu. Repara, o cara não participou da equipe do ganhador e queria, porque queria que ele dividisse o prêmio. Por ele dizer que não iria dividir, o cara esfaqueou o ganhador. Levaram o rapaz para atendimento médico e não deu outra, a não ser o registro, não de nascimento, mas o de morte. Deus é Pai. Rapaz, 26 está diferente mesmo, viu? O cara não competiu, não participou, quer dizer, ele competiu lá com outras equipes, mas não participou da equipe do rapaz. Aí queria, porque queria que o cara dividisse o prêmio. O cara trabalhou, o outro não. Mas o que não trabalhou, queria. É cada história, hein? Deus é Pai, Deus é Pai, Deus é Pai. Homem, valei meu São Benedito. Vamos trazer aqui Reginaldo Rossi com a história da Dama de Vermelho.

0: outro homem lhe abraçar. Se manca, hein, mulher?
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0: Os caras atrás de uma dama de vermelho, eu tenho logo duas. Duas. Tenho logo duas. Essa dama já me pertenceu.

0: e abraça. Garçom amigo, cantem.
1: Olha, um abraço a todos, viu? Uma boa noite, se o nosso Criador nos permitir, amanhã estaremos juntos mais uma vez. Até lá!

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0: 22 horas e 4 minutos.
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1: Vinte e duas horas, 12 minutos. Boa noite, amizade. Boa noite para você. Obrigado pelo carinho da sintonia. A partir de agora está no ar o seu Love Story. Serei a sua companhia até a meia-noite, falando de amor, tocando na sua sensibilidade, tocando no seu coração.
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1: Tobias Barreto FM, hoje, terça-feira. Boa noite para você, curtindo a partir de agora o seu Love Story. Hoje, dia 9 de junho de 2026. Parabéns para você hoje, completando idade nova. Felicidades, muitos anos de vida, muita paz, muito amor. Pouco de tudo para você. A partir de agora está no ar para você e para você também. O seu Love Story. Boa noite, amizade.
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0: noite, você, onde quer que você esteja, sempre curtindo canções que falam de amor, canções que tocam no seu coração, canções que tocam na sua mente.
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0: E tem música que, músicas que parece que descrevem, né? E você tem aquela sensação que aquela música foi feita especialmente para você, porque descreve tudo aquilo que você está passando, ou tudo aquilo que você já passou. E aí você começa a lembrar de tudo que aconteceu no passado. E às vezes aquele sentimento de querer que tudo voltasse o tempo. E você poderia corrigir tantas as coisas, mas infelizmente não é assim. Na realidade, a vida não é um palco de teatro onde você vai ensaiando e ensaiando. Por isso que você deve levar a vida a sério e tudo a sério, porque não tem como repetir. É como se fosse um rio em água corrente. Só vai. Então chegou a hora de você fazer bonito. Esquece o passado, esquece tudo aquilo que já passou, que foi feito, que não foi, poderá ser feito, mas de uma outra forma.
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0: Mas não volte, não volte ao passado. Porque aí você vai começar a sofrer duas vezes, não é? Dizem que quando lembramos do passado é sofrer já o que estamos sofrendo e começar a sofrer um passado novamente, tudo aquilo que você já passou lá atrás, já sofreu, superou. E aí você insiste em voltar esse tempo do que você já passou e por isso começar a sofrer novamente.
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0: Então começa a pensar no agora, no presente, e fazer tudo diferente, de uma nova oportunidade, porque a vida, como diz, é um livro em branco, onde você aproveita todas as folhas e aí começa a escrever a sua história. Então comece a escrever a sua história totalmente diferente do que você já escreveu no passado. 22:20, boa noite para você, obrigado pelo carinho da sintonia, até a meia-noite, serei a sua companhia.
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0: é pra gente matar a saudade, né?
1: Opa!
0: Oh, vai ser bom.
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0: para você no seu Love Story. Scorpions, 22:37.
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0: Como sempre, falando de amor.
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0: Até meia-noite, serei a sua companhia. Boa noite, amizade. Boa noite, você. E não...

0: você aqui no seu Love Story, Elton John, Sacrifice.
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0: 22:47, boa noite para você, boa noite para o Hélio Fontes, aí na cidade de Simão Dias, também curtindo o Love Story.
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0: Até meia-noite para você.
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0: e Bruno Marrone. Agora. Boa noite, amizade.
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0: Até meia-noite serei a sua companhia aqui na sua Tobias Barreto FM. Boa noite, companheiro Cacá Oliveira, também está curtindo. Alessandra Santos também está curtindo. Ah, quem mais está curtindo aqui? A Lauane, aí na Lagoa Redonda. Todos os nossos ouvintes aí da Lagoa Redonda também, o nosso cordial boa noite, tá certo? Até meia-noite.
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0: Sobral Júnior, falando de amor.
1: Falando de amor pra você, onde quer que você esteja agora, curtindo canções que falam de amor, canções que te traz boas lembranças. Mas com ela, nessa noite fria, vem também aquela carência, aquela solidão, aquela vontade. Às vezes, se você está só, de ter alguém pertinho de você, te acariciando, alguém que você poderia sentir o calor humano, alguém que você poderia sentir o cheiro, o abraço, alguém que você poderia se sentir protegida, protegido. E quando chega a noite, principalmente a noite fria, vem aquela sensação estranha de que está faltando alguma coisa. Está faltando algo para completar a sua noite.
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1: E aí você começa a pensar em alguém que marcou a sua vida. Mas as coisas mudaram no presente. Vocês estão distantes, mas o frio, a noite, te faz lembrar mais ainda, lembrar dos beijos, lembrar dos abraços, de coisas que já viveram. Mas ao mesmo tempo fica aquela confusão na sua mente. Sua mente começa a pensar: mas eu não preciso mais disso. Eu não preciso mais desses momentos, principalmente com essa pessoa. É como diz, vida que segue. E o que você hoje pensa realmente é que a vida continua, mesmo sem esse alguém que marcou tanto a sua vida. 23:25.
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0: você, Júlio Iglesias. Participação de Stevie Wonder. My Love. 23:33. Pra você aqui no seu Love Story, na Tobias Barreto FM.
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0: Boa noite, amizade. Boa noite, você.
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2: 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O que é bom?

23h36 para você aqui no seu Love Story. Boa noite, amizade. Boa noite para você que acompanhou o Love Story até agora. Nessa noite maravilhosa de terça-feira, na véspera da quarta. Boa noite para você.

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0: 6:51.
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3: 4 e 6.

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0: 4h40.
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6: 5 e 13.
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4: 6:04.
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1: É, meu irmão, já tô por aqui.

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1: Então vamos se animar, vamos, porque já são 6 horas, 15 minutos, mais 37 segundos. 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Para poder levar a boa cantiga até você, aonde quer que você esteja. É, aonde quer que você esteja. Esse é o Pergama acordando no campo, Mundinho Santo. Bom dia, Caba. Aí no Rio de Janeiro, Simundiense. Chegou em primeiro lugar no Fechabuca, medalha de prata mais uma vez. Caba tá danado, né? Também praticou os exercícios certinho. Comeu batata, macaxeira.

abóbora, né? Com ovo de galinha de capoeira, hein? Comeu a própria galinha de capoeira, torrada na brasa, sem óleo, sem nada. Aí a carne fica fichinha, fichinha danada. É, uma boa vitamina. Aí o caba fica forte, né, Mundinho? Aí consegue dar as carreiras e chegar em primeiro lugar. Ê, rapaz, não é, Dona Maria Soares? Tá ali no Zarpa. Chegou em primeiro lugar hoje, Dona Maria Soares. Tá acompanhando o Pergamo acordando no campo. E Mundinho chegou em primeiro, tá acompanhando o Fechabuca. Segundo lugar, Givaneta Gi. Medalha de pata para ela, né? É. Tá ali. Bom dia, Vardemir Barreto. Bom dia. Tudo de bom também para a senhora. Nova, 8788. Eu nem sei dizer mais o número. É nova. É, não vou me arriscar mais, não. Tem que olhar no papel agora. Foi, deu um banco. Deu um banco, eu não consigo dizer o número. É nova, 8788. É, deu banco mesmo, não sai. Vamos embora, vamos trazer as primeiras cantigas. Tem pela garganta. Pelou, ponto, tá certinha, tá. Então vamos trazer logo as primeiras cantigas. Enquanto isso, eu vou tentar memorizar aqui o número do telefone para passar para vocês. Eu sei dizer que hoje é quarta-feira, dia 10. Para quem gosta e está apaixonado pela seleção brasileira, a Copa começa amanhã, viu? A abertura é amanhã, dia 11. Enquanto isso, vamos lá de cá com as boas cantigas, né? Buna Viola, conta essa história aí, como foi esse pagode aí em Bahia, vamos? Diga a história, mulher.

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1: São 6:26, mais quinta e quarta, segunda. É. E Mudili na casa de mãe, ele contou a história aí da casa de mamãe. É. Da mamãe dele, da minha, da sua, da nossa, né, caba? Ô, rapaz, casa de mamãe é bom demais, viu? Não tem coisa melhor do mundo do que casa de mamãe. Quem tiver mamãe, vá lá na casa de mamãe, viu? É, nunca deixe de ir na casa de mamãe. Tem casa de papai? Tem papai? Vá visitar papai também, que é bom, viu? Não tem coisa melhor do mundo do que visitar papai. Principalmente logo cedo. Aí você chega na casa de papai, bença papai, Deus te abençoe, meu filho. Tá tudo bem com você? Tá, papai. Por que o senhor tá perguntando? Porque tem muito tempo que você esteve por aqui e logo cedo. Aí papai se preocupa. Mas tá tudo bem mesmo, meu filho. Seja bem-vindo, senta aqui. Vou tomar um cafezinho e bater papo aqui. E cadê mamãe? Sua mãe está ali fora, cuidando ali dos negócios. Ô, Joana! Martim chegou, tá aqui, ó, vai tomar café com nós. Pô, é assim mesmo, né? É. 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É. Ô, rapaz, aqui no Fecha a Boca, quem tá no Fecha a Boca, hein? João Alberto, caba meus abaixos. Mundinho tá ali, botando o coração pra voar. É, Damiana, o quê? Deixa eu ampliar ali os negócios ali pra enxergar melhor, que tá curtinho. Vamos ver quem é. Damiana Armeida. Tá desejando bom dia para todos nós e colocou ali um pão, um bolo com uma xícara cheia de café. Para fazer inveja, é? Só pode, né? Uma hora dessa. Meu Deus do céu. Aqui tem umas vozes. Alô?
2: Bom dia, Valdemir Barreto. Bom dia a todos os ouvintes. Acordando o homem do campo.
1: Sim,
2: um programa bom demais.
1: E é, caba.
2: Diga. Nesse mês de junho, né, Valdemir?
1: O que é que tem?
2: O tempo agora melhorou para dormir, que tá fazendo um friozinho bom da peiga, oh, coisa boa.
1: Sim, e a galega,
2: o Valdemir, tem um espaço aí,
1: cadê?
2: Você
1: foi
2: toca
1: que
2: aí, com tri nordestino, né? Brincadeira na fogueira, que tá se aproximando. A gente queima uma fogueira, que eu mesmo gosto de queimar uma fogueira todo ano. Para oferecer para as amigas e amigos de Ayrton Góis. Obrigado, tchau.
1: Velocidade baba desse homem, né, pai? Brincadeira na fogueira. Eles que... E oferece para as mulheres. Foi o que ele falou, né? Foi. Aqui, outra voz. Alô.
3: Bom dia, Valdemir.
1: Bom dia.
3: Aqui quem fala é Verônica.
1: Dona Verônica.
3: Gostaria de ouvir uma música de Flávio José, qualquer uma.
1: Bom,
3: obrigada. Estou aqui com meu esposo Caio, escutando.
1: Muito obrigado. Deixa eu anotar aqui, para não esquecer, né? Vamos lá. É, Favo José Bento. Daqui a pouco sai. Vamos a outra pessoa aqui. Bom dia, meu amigo Vardemi. Estamos em Nova Iguaçu, Baixada Fluminense, Rio de Janeiro, ouvindo o seu pergama. O homem é bom, o homem é extraordinário. Ramon de Lina, Paulo Souza e Cristiane Souza. Oi, Ramon de Lina já cantou aí a cantiga da casa de mãe, viu? Foi para vocês também, eu agradeço por vocês acompanhar o pergama acordando no campo, tá bom? Obrigado, tudo de bom para vocês aí no Nova Iguaçu, Rio de Janeiro. Alô?
0: Bom dia, Rodemir.
1: Oi, Maciel.
0: Eita, Rodemir. Toca aí uma música grafina, aquela música boa que você sabe para oferecer a todos os ouvintes.
1: Pronto, vai sair.
0: Especialmente meus pais lá no João
1: Já Porto. Saiu, né? E vai continuar saindo.
0: Seu
1: alô, Popô? Popô
0: desapareceu.
1: O que foi que houve, Popô?
0: Pedrão, Manuel de Belo.
1: Você sumiu,
0: Padre Pedro,
1: cara.
0: Palito, Charuto.
1: Tem sinal de vida,
0: seu
1: cara.
0: Na Roma, né?
1: Né, Jesus?
0: E toda a família, não esquecendo também o homem do aeroporto.
1: Nini Valelo.
0: Bica sumiu. Bica Marceneiro, desculpa.
1: Sim.
0: Lenilson, enfim, todo esse povo bom que nos escuta
1: não.
0: Todos os dias, né?
1: É.
0: Dona Luísa.
1: Ô, Danga.
0: Dona Dulce na Rua da Pedreira, enfim, todos.
1: Pergunta
0: um forte
1: Bica.
0: Abraço. Marcelo Araújo do Guarujá, tô por cá na escuta, viu, nego?
1: Valeu, Marcelo. Ô, Danga, pergunta a Bica, por que foi que ele se irmou com minha cara? Que ele não participa mais desse pergama. Bom dia, Vardemir, aqui é Zé da Lagoa Redonda. Gostaria de ouvir a cantiga de Luiz Gonzaga, a história do dinheiro. Luiz Gonzaga. É história do dinheiro. A história do dinheiro é 700, né? Eu acho que é 700. Vou procurar, viu? Se der tempo também. É, porque você sabe, dinheiro para achar é complicado. E eu ofereço para todos que estão ligados no pergama acordando no campo. Valeu, Zé. Aí na Lagoa Redonda. E todos os moradores na Lagoa Redonda, meus abraços. Chicão, cara, o que é que tá acontecendo com você? Toma aí carinho de Mocotó, Chicão. Você tá perdendo a carreira, na velocidade. Você vai chegar agora no Fecha-Boca. Mundi Santo, do Simundia, fora no Rio de Janeiro, foi o primeiro colocado hoje. Givaneta G foi a segunda colocada, olha. Givaneta ganhou pra Chicão. Chicão, toma um cardinho de Mocotó aí, Chicão. Você sabe o que é cardinho de Mocotó. Você é nordestino. O caba que é do Rio de Janeiro, que é de São Paulo, que é daí dessa região, não sabe o que é cardinho de Mocotó, não. Mas o nordestino sabe que é cardo de Mocotó. Sabe direitinho, né? É. Vou trazer aqui o quê? Vamos botar logo aqui. De nordestina, ponto. Vamos entrar logo com os pedidos, senão vou ficar devendo, né? Os pedidos. De nordestina, depois Favo José. E Luiz Gonzaga chega neste instante. De nordestina. Brincadeira da fogueira, país do Goiás. Vamos lá. Vamos embora.

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4: Meus amados, são afiadas, afiados, compadas, comadas. Que Deus ilumine o passo de cada um, viu? Obrigado pela sintonia do Pergama. Já são 6 horas, calente 2 minutos, mas tinta em nova segunda. Casa de Tapela, Favo José contou a história aí da Casa de Tapela. Foi, senhor. Bom dia, Vardemir. Passa aí Tim Nordestino para nós ouvir. Já ouvi o Tim Nordestino aí com a cantiga? Com a cantiga, cá foi a cantiga mesmo. Não sei o que, Sartando Fogueira. Foi, Sartando Fogueira, tá bom? Chicão tá, deu risada, aí disse, é fio demais, Vardemir. Por isso que eu não cheguei, nem em primeiro lugar, nem em segundo. Foi, aí não fecha a boca. Rapaz, o pior que tá fazendo fio mesmo, viu? Pense no fio que tá fazendo. É, tá fazendo fio danado mesmo. Verdade. A gente dentro de casa não sente tanto. Mas quando coloca os olhos na frente da janela, Ave Maria, aí é que arrepia. Lenício tá ali no fecha-boca. Chegou na última colocação, Lenício. Foi. É. Olha. Um carroceiro vinha em alta velocidade numa rua nos Aracaju. Aí um carro vem atravessando, quando feio, não deu tempo. A carroça bateu no carro, o cavalinho ficou embaixo, mas graças a Deus não morreu. E o cara, o carroceiro, sartou, deu um sarto que voou quarto metro. Mas conseguiu cambalear para um lado e para outro, se levantou e veio ajeitar a carroça. E ali agora, para saber quem está errado, só se tivesse lá na hora, né? Aí saberia quem é que está errado. Bom, como diz o Coco Nacional de tanto, né? Todo aquele que vem à sua direita tem direito de passagem. Aí, pelo que eu estou vendo aqui, quem tinha direito à passagem era o carro. O carro você tinha que ir para lá. Se não tiver o semáforo ali, né? Se não tiver o semáforo ali, aí quem tem direito à passagem é o carro, né? É. Agora, o carroceiro tinha que ter espilhado, né? É. Pelo que eu estou vendo ali, né? O carroceiro tinha que espilar. Mas ele não, ele vem. Ele vem sartando. A pista molhada que estava chovendo na hora, isso foi em Aracaju. É. Bom, se realmente é do jeito que eu estou dizendo, o carroceiro vai ter que pagar o prejuízo. Agora, se não for, o dono do carro ficou no prejuízo, porque o carroceiro não vai ter dinheiro para pagar, né? E o senhor, o que é que me diz? Bom dia, como é que tu tá?
5: Oi.
4: Como é que tu tá?
5: Como você
4: está ali? Sente direitinho aí, para a voz sair direitinha. Bom dia.
5: Bora ouvir.
4: Não, não vamos se enganchar mais, não. É, não vem enrolar mais, não. Que o senhor já está falando. Bom dia. Alô? Tá, pessoa desligar. Então vamos trazer a arca antiga, que é melhor, né, José Juceano? Copila Pernambuca, meus abascaba. Vamos trazer logo a arca antiga. Vavá Machado e Marco Índio. Alô, voltou? Alô? Alô?
5: Oi.
4: Alô?
5: Oi.
4: Diga, caba.
5: A cabala caindo, né?
4: Bom dia. Bom dia. Caiu. Vamos abaixar no Muscuíno, vamos lá, vamos embora.
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4: 6:47.

0: mil réis pra pagar 3.300. Você tem que me botar
1: 16.700.
0: Mais 16.700.
1: 16.700.
0: Mais 16.700.
1: 16.700.
0: Eu acho bom você tirar os 9 fora e evitar que eu vá embora e deixe a conta sem pagar. Eu já lhe disse que essa droga está errada. Vou buscar a tabuada e volto aqui pra lhe provar. Você tem que me voltar
1: 16.700.
0: É 16.700. Mas se ele deve 20 mil reais pra pagar 3.300, você tem que me voltar, é?
1: 16.700.
0: Por que 16.700?
1: 16.700.
0: Tá, rapaz, olha aqui. Se ele deve 20 mil reais pra pagar 3.300, você tem que voltar,
1: é? 16.700. 16.700.
0: Mas se eu lhe dei 20 mil reais pra pagar 3.300, você tem que me voltar
1: 16.700.
0: Mas 16.700.
1: 16.700.
0: Por que 16.700? Bom, olha aqui. Mas se eu lhe dei 20 mil reais pra pagar 3.300, você tem que me voltar
1: 16.700.
0: Mas por que 16.700?
1: 16.700.
0: Mas olha aqui, rapaz.
1: 16.700.
0: Então deixa. Por isso é que eu não gosto de discutir com gente ignorante. Por isso é que o Brasil não progrede, viu? Isso eu não quero dizer.
2: Ligou Zaca, ele roubou o cowboy, repara. Achou que ia enganar mesmo, né? São 6h52. É isso mesmo. 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
3: Alô, voltou?
2: Alô, voltou? Voltou, não foi? Alô, voltou?
4: Alô, senhora.
2: Não venha com enrolação, que eu já sei quem é, e o povo também.
4: Alô, senhor Palmiro Barreto, senhor, o senhor é de Pano, não é baiano.
2: E principalmente no final do Pergama, viu? Só falta um minuto.
4: Eu estou sabendo, eu disse aí no Peixinho, você está me falando isso?
2: É porque eu sou dileto, eu não faço curva.
4: Madrinho, você dá um homem da porra, viu?
2: Deus me defenda, caba. Deus me defenda.
4: Oxê, rapaz, que negócio é esse? Que rundada é essa?
2: Eu vi dizer que a sua altura é boa pra isso.
4: E é?
2: É, eu vi dizer.
4: Oi, caiu, oi.
2: Não, cara, não. Eu tô falando com você.
4: Ô, caiu, não.
2: Viu? Apoio.
4: Ô, ô, Vladimir, o safado do bica.
2: Esse é descarado, esse não quer conversar com eu mais, não.
4: E é?
2: É, cismou com minha cara. Que é, eu perguntei a Dango o que é. Eu perguntei a Dango o que é que ele tem contra eu.
4: Ah, rapaz.
2: Não quer falar
4: com eu
2: mais, não.
4: Eu já sei por que é.
2: Por quê?
4: Hein?
2: Porque é.
4: Porque você acertou pra ir tomar um café na casa dele, não foi?
2: Ah, é polícia, é?
4: É, ele perdeu o café todinho.
2: Perdeu não, ouvi dizer que ele escondeu.
4: Não, ele não esconde não. Ele perdeu, na verdade, porque eu vi o café lá todo prontinho na casa dele pra você.
2: Não, senhor, deixa de conversa. O senhor tá mentindo. Acaba...
4: Ele disse assim, ó, ó, velho, esse café, esse pão com esse queijo... E manteiga importada, é tudo pra Vladimir Barreto quando ele chegar.
2: Mentira sua. Vai estar ficando.
4: Você mentiroso. Me chamou de mentiroso.
2: É. Caba velho, mentira.
4: E que negócio é esse?
2: Eu sou direto, eu não faço curva, já falei.
4: Valendo, meu Deus do céu.
2: Comigo é na foice logo. É no machado.
4: Rapaz,
2: é na...
4: como você é na foice, eu é na carreira.
2: Pois é, sai da frente.
5: É no machado.
2: Sai da frente. Olha, a velha disse que com Tome. Ela é no machado. É, pois é, comigo é na foice. Na... Comigo é na foice, na estovenga, na enxó. No...
4: Não, eu achei a carpinteira.
2: Tá, eu sou da família dos carpinteiros, rapaz.
5: Não.
2: Tem medo não, né? Tu sai da frente não.
5: Nós não deve nada a ninguém.
2: Aí ele fica, diga. Ela não deve nada a ninguém.
5: Não, mentira.
2: A senhora saiu correndo segunda-feira, lá no meio da feira. A senhora saiu correndo no meio da feira. Quando o caba disse, eu vou pegar esse velho agora no tapa.
4: No sábado?
2: Teve um caba que disse que ia pegando o senhor, ia dar uns tapas, segunda-feira, no meio da feira. Aí disse que Dona Gisa, disse que Dona Gisa pegou pelo seu braço e disse, vamos, vamos, Dezinho.
4: Tá me tirando já. Ai, ai, rapaz, o caba não faz isso comigo, não.
2: Por quê?
4: Porque eu não mereço isso, nem maltrato ninguém.
2: Olha, olha, o velho...
4: E nem devo centavo a ninguém.
2: O velho não maltrata ninguém, não. Esse
4: não,
2: velho...
4: aqui não. O cabo que fez comigo, ele é mais castigado pelas ordens de Deus.
2: Esse velho garante as costas.
4: Não, quem garante as costas é cavalo e burro.
2: Oxê, velho.
4: Ele vai ver meu artista da porra.
2: Oxê, velho, quer dizer que não garante o abraço, não, é?
4: O abraço?
2: Sim.
4: Eu garanto um abraço de uma negra, de minha esposa.
2: Oxê, de um amigo, não garante, não, é? Um abraço.
4: O amigo, ele pega na mão do outro.
2: Sim, e se o caba resolver lhe abraçar, dar um abraço forte? Caba já tem
4: muito... Vou abraçar um cão, não eu.
2: Caba já tem muito tempo que não lhe vê. Aí quando lhe vê, ah, meu amigo velho, aí lhe abraça e tudo. Não aceita não, é?
4: Aí já é outra coisa, né?
2: Que outra coisa? E o senhor tá entendendo o quê?
4: Sim.
2: Tá entendendo o quê?
4: É verdade.
2: E o velho não agarra nada.
4: Vamos deixar pra nós começar amanhã.
2: É, que é melhor, que já vencemos o tempo mesmo. Vamos embora.
4: É, então Deus abençoe você e todos que estiverem escutando. Todos, todos, viu?
2: Tá certo, caba. Tudo de bom.
4: Alô,
2: viu?
4: Deus abençoe. Tchau. E você pare de mentir, viu?
2: Não, amanhã eu vou contar outra história que me contaram.
4: Então diga logo.
2: Não, agora mais não dá tempo, já é 7 horas. Vou finalizar o pergama. Tá certo?
5: Tirou, vai contar outra mentira, rapaz. Pelo amor de Deus.
2: Né? Dona Gisa, sai da frente, Dona Gisa. Sai da frente, mulher. A história é de homem pra homem, não é de homem pra mulher, não,
5: meu amigo,
2: mulher.
5: Eu sou gado, não tem que me segure, não.
2: Oi, oi, vou-se embora, vamos embora, vamos embora. O velho não sustenta tudo, aí Dona Gisa é quem vai sustentar. Vamos embora.
4: Valeu, meu Deus, abençoe todos, viu?
2: Valeu, caba. Tudo de bom pra vocês.
4: Muita
2: aí.
4: Saúde, que Deus vai lhe dar, viu?
2: Pra todos nós. Um abraço, caba.
4: Valeu, filho. Tchau.
2: Tchau, tchau. Ô, Nardo, Nardo. Vai lá dar uns conselhos. Vai lá dar uns conselhos à Dona Gisa, viu, Nardo? Dona Gisa tá baba demais. Ninguém sabe se realmente ela é desse jeito. Quando, né, a conversa começa a explodir. Aí ninguém sabe se ela é desse jeito mesmo. É, porque tem mulher baba até o cão chegar da lenha. Já tem outras que não espera nem a sombra. Corre logo. Aí Dona Gisa desse jeito ninguém sabe se ela é da que espera ou é daqui, né? Antes da poeira levantar, corre. Maria Carmo está ali, desejando bom dia para todos nós. Bom dia, Dona Maria Carmo. No Fecha a Boca. Ela está no Fecha a Boca. 17.700 já saiu já. Não estou devendo mais a ninguém, né? Não. 7 horas. E ponto. Como a mulher não chegou ainda, dá tempo colocar comida para falar o respeito do forró sem biga. Enquanto eu vou temperando tudo por aqui, para a mulher fazer a abertura do Bom Dia Tubiá. Se o nosso Criador permitir, a gente se junta amanhã.

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4: 7:03.
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0: Aumenta o volume.
1: Marcela Fernanda.
0: Aumenta o volume do rádio, Valdemir. Bom dia com Jesus, bom dia a todos vocês. Hoje quase que a gente não chega, né? Que Deus nos abençoe, uma excelente quarta-feira na presença do Senhor Jesus, porque hoje é dia 10 de junho de 2026. Praticamente na metade do mês. Já pensou? Metade do mês de junho. A gente já viveu 6 meses, praticamente, do ano de 2026. E o que você tem feito? O que você fez ontem, hoje? O que é que você pretende fazer? Entregue nas mãos de Deus, viu? Veja se a direção é essa mesmo. Que Deus nos abençoe. Vamos aí de manchetes.
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0: 7 horas da manhã, 24 minutos. 7h24, a informação, a notícia que não pode parar. Condutor de carro passa por cima de cachorro e não presta socorro. Isso aconteceu aqui na cidade de Tobias Barreto. Daqui a pouco a nossa repórter traz aí informações para a gente saber o que foi que aconteceu desse BO todo, viu?
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0: Ainda no programa de hoje, a quinta turma do Superior Tribunal de Justiça decidiu, nesta terça-feira, o STJ manter a prisão da influenciadora Deolane Bezerra, investigada por suposto envolvimento em um esquema de lavagem de dinheiro associado ao primeiro comando da capital do PCC. Já, já, a gente traz aí a informação completa.
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0: Flávio Bolsonaro faz campanha em Reduto do Pai, na Bahia, e ainda critica Lula. Faça sua campanha e deixe o povo quieto. Já, já, a gente traz essa informação, viu?
2: Cindy Kruszewski
0: vai fazer a campanha logo na Bahia contra... Eita, como o povo é engraçado, viu? Vamos para a nossa repórter Cindy Kruszewski. Cindy, bom dia, minha querida.
3: Bom dia, Marcela Fernanda. Bom dia, Valdemir Barreto. Bom dia para você, ouvinte do Bom Dia, Tobias. Logo mais eu volto trazendo informações aqui do nosso município. Vamos estar conversando com a secretária de Saúde, Sabrina Oliveira, para falar sobre a campanha de vacinação que está acontecendo em todo o nosso município sobre o HPV. Então, já já eu volto trazendo essas e outras informações para o Bom Dia, Tobias.
0: 7 horas da manhã, 26 minutos, e ainda no programa de hoje, vocês lembram daquele motorista lá na Bahia que matou 16 pessoas na mesma família num acidente de trânsito? Pois é, o motorista envolvido em batida com 16 mortos é indiciado por homicídio. Desceu para o presídio e já já a gente traz aí esta informação.
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0: Por quê? São essas e outras informações a partir de agora no Bom Dia Tobias.
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0: Enquanto for tua prioridade, pode vir o que vier. 7 horas da manhã, 27 minutos. 7h27, a Deus toda honra, toda glória, somente dada a Ele. Que possamos, em nome de Jesus, entregar verdadeiramente a nossa vida, todos os dias, nas mãos deles, porque eu sei que está guardado, estará guardado e protegido. A palavra do Senhor está lá em Gênesis. Diz o seguinte, ó. E cavou ali o poço e não contenderam sobre ele. Por isso chamou o Reobote e disse, porque agora nos alargou o Senhor e acrescemos nesta terra. E crescemos nessa terra. O Senhor estava com Isaac. Ele prosperou e continuou enriquecendo, até que se tornou muito poderoso por conta aí, né? Cavou o poço e Deus abençoou, né, com espaço bem largão e ele chamou de Reobote. O que é que a palavra nos ensina e nos mostra? trazendo um pouquinho aqui da história de Isaac, para vocês entenderem. Isaac foi o filho da promessa que Deus deu a Abraão e a Sara, quando eles já eram idosos, bem idosos mesmo. Depois da morte de Abraão, Deus confirmou a Isaac as mesmas promessas de bênção e descendência e prosperidade. Durante a época de fome, Isaac aí obedeceu a Deus e permaneceu na terra que o Senhor lhe indicou, lhe ordenou. Deus o abençoou de tal forma que ele prosperou muito, despertando aí muita inveja aos filisteus. Eles chegaram a entulhar. Quem é, Valdemir? Eles chegaram aí a entulhar os poços que haviam sido cavados por seu pai e a disputar novos poços que Isaac abriria. Em vez de viver em conflito, Isaac continuou firme, cavando aí outros poços, focado no que ele queria, cavando, trabalhando. Após várias disputas, encontrou um lugar onde ninguém, mas ninguém, brigou por sua fonte de água. Então chamou aquele lugar de Reobote. Aquele lugar, ele escolheu dar o nome de Reobote, dizendo ele que Deus havia aberto espaço para ele crescer. Enquanto os outros lá, que estavam no momento, naquele momento com Isaac, no momento ali de disputa de quem vai cavar mais poços, ele focou no dele, focou, pediu a Deus que abençoasse ele com espaço bom. Ele foi lá e conseguiu aí o espaço dele, chamado aí Reobote. Sobre a principal lição dessa história de Isaac, um homem muito abençoado por Deus, a história principal é que Isaac, é que a bênção, meu irmão, e aí traga essa palavra para você, a bênção que Isaac tinha ali de prosperar, de encontrar um poço, de buscar, de trabalhar, de focar no dele, a bênção que eu digo em nome de Jesus e a palavra que eu trago para vocês hoje, através do Espírito Santo, é que a bênção de Deus não depende das circunstâncias, por mais que você tenha vários e vários concorrentes, por mais que você tenha várias pessoas querendo derrubar o seu serviço, querendo destruir a sua vida, quando Deus está no controle, ninguém, mas ninguém, pega aí a direção do seu rumo. Ninguém. Não depende de circunstâncias, nem de aprovação dos outros, mesmo diante de inveja, mesmo diante de oposição, de perdas, que o cenário esteja desfavorável. Quando Deus está na direção, quando você está, o alvo é você trabalhar, é você focar em si mesmo, não há quem derrube o seu trabalho. Então Deus continuou sustentando Isaac e prosperando aquilo que havia prometido na vida de Isaac. Assim é na nossa vida também. Continue firme, continue trabalhando, sem humilhar, sem diminuir ninguém. Foque no seu trabalho. Não vive e não vá viver se comparando com a vida dos outros. Talvez a vida dos outros esteja mais avançada, porque cada um tem um processo, cada um tem um foco. Então, ali ele cavou outro poço, os concorrentes, vamos dizer assim, de Isaac, vivia um comendo os outros, de inveja, de ganância, e ele ali focou: Senhor, que o Senhor possa me dar um espaço, que o Senhor possa, né, me dar um sinal para que eu possa encontrar um espaço, para que eu tenha fartura de água. Deus foi lá e abençoou Isaac. Assim é na nossa vida. O Senhor estava com Isaac, assim o Senhor está conosco. Ele prosperou Isaac, assim ele vai prosperar nós. É só buscar, é só focar no nosso serviço, no nosso trabalho, que ele vai prosperar. Continue em nome de Jesus focado. Porque Isaac se tornou rei e se tornou poderoso. Vamos dizer a palavra certa? Poderoso. E Deus transforma qualquer cenário. Nem toda oposição, meus queridos, nem toda oposição, nem toda pessoa contrária que vem em confronto com você, algumas vêm, né? É o quê? Derreter o quê? Sério, Jesus. Nem todo mundo vem para te confrontar de cara assim, ó, para bater de frente, de testa com você. Mas pode ser que venha com aquela inveja disfarçada de amizade, de desejar bondade para você. Mas quem anda debaixo da proteção divina não vive refém de mal olhado. Não vive refém de olhar alheio. Não. O que Deus libera não depende de lugar, de pessoas, de concorrência, de circunstâncias. A bênção é para você. Se você é protegido e guardado pelo poder do Espírito Santo, não há quem derrube. Se a fonte vem do céu, minha amiga, meu amigo, a provisão permanece. Então continue crendo. Continue cavando o seu poço, como Isaac continuou cavando. Continue confiando, continue trabalhando. Deus sustenta o que Ele mesmo prometeu. Se Ele prometeu, Ele é fiel para cumprir com a tua promessa, com a tua palavra. Em nome de Jesus, foque no seu serviço, foque no seu trabalho e esqueça os outros. Bom dia. Música.

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0: de lugar. Marcela Fernanda.
1: Sete horas da manhã, 36 minutos, 7h36. A Deus toda a honra, toda a glória. A você que já está no Facebook, que já compartilhou, que já comentou. Obrigado a vocês pelo carinho da audiência. Obrigado. Deixa eu ver quem é que está aqui. Ed Nunes, bom dia. Ore por minha família. Bom dia, Ed Nunes. Bom dia, querido. Que Deus abençoe você e sua família. João Corrêa, bom dia. Bom dia, Alexandre. Bom dia, Joelma Souza. Bom dia, João Luiz dos Santos. Bom dia, Maria José, minha mamãe. Bom dia. Sou do povoado Tanque, do município de Olindina. Bom dia, Ed. Deus abençoe, viu? Bom dia, Clarice Ribeiro, Elícia Alves e minha amiga. Bom dia, Clóvis Serafim. Bom dia a todos vocês. Que Deus nos acompanhe. Por que alguém está assim? Assim. Assim a câmera. A câmera. Deu uma ajeitadinha e deu uma baixadinha nela. Aí. Vamos ver. Estamos ao vivo. 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Libere aí os áudios.
2: Marcelo Fernanda, bom dia. Queria fazer indagação aí, Marcelo Fernanda. Não sou vereador, mas ao mesmo tempo sou pagador de impostos, né? Pago meus IPTU tudo certinho. Aí eu queria fazer uma cobrança ao prefeito. Se for no alcance dele, ele diga, né? Se for no alcance do povo da pista, que assaltou aqui as ruas, né? Aquilo outro, né? Ficou até bonito as ruas e tudo, né? Mas tá faltando um negócio lá que ele, acho que eles já notaram, então não perceberam ainda, né? É sobre a sanização desses quebra-mola aí na cidade. Ontem, quando eu vinha, meu amigo, eu andei caindo. Se tô vendo quebra-mola, nem vi direito, que é a mesma cor da pista. Aí o certo é ele botar a sanização desses quebra-mola, ou pintar, botar umas placas, alguma coisa na cidade. E a cidade tá bonita, agora a sanização dos quebra-mola é zero, que não tem sanização. Que ali pro cara se arrebentar é ligeiro, hein? Um quebra-mola daquele. Que o cara quando vem de noite, quando estufa em cima já, sem perceber. Aí queria fazer um pedido a ele pra ele botar a sinalização desse quebra-mola. O prefeito, quem for, que eu bastante tanto gestor, né? Que eu ontem quando vem de noite andei e caí num quebra-mola desse, que ele não bota a sinalização nem nada. Aí eu tô aqui cobrando, reivindicando esse negócio aí, né? Eu não sou vereador, mas sou pagador de imposto, né? Aí a gente tem direito de cobrar, né? Conhece com o prefeito aí, manda esse áudio pra ele, pra ver o que é que ele diz, se é ele, se é o povo de Aracaju que fez a pista, ou quem é. Que não pode acontecer não, Tubi Barreto, nossa terra querida, né? E o Pedurinho tem de realizar essas coisas também, esses quebra-mola, né? Ele não passa muita vez, esse quebra-mola sem pintar. Isso aí não pode não. Eu andei me arrebentando ontem, quando eu vim de noite. Eu não ando correndo, mas ando devagar em 40 e ando me arrebentando. Mas não pode não. Aí eu vou conversar com a sua teoria, porque a senhora pode dizer alguma coisa, né? Conversar com ele. Falou, e passa pro secretário aí, esse negócio aí, o que é que ele pode fazer? Sinalização desse quebra-mola. E já era pra ter falado esse negócio, né? Aí tô me lembrando agora, era pra ter falado esse negócio aí, essa sinalização desse quebra-mola, né? Aí eu boto umas placas, né? vem de longe, tá vendo as placas, então pintado, é amarelo, né?
1: Tá feita a cobrança, Letinho, com toda a razão, né? O asfalto tá bonito, mas precisa sinalizar. Outro detalhe, quero aqui agradecer, porque a gente cobra, mas também a gente agradece. Certo que é a obrigação deles, mas é igual resolver aqui, tapou o buraco. Amém? Aleluia, aleluia, como diz Valdemir. Tapou o buraco, a fonte de água viva estava aqui reinando na frente da rádio praticamente. E vieram, cavaram em um dia, no outro taparam. Né? Foi assim? Taparam o buraquinho, botou os paralelos no lugar. Só que aí agora eu vou chamar a atenção ao poder público. Eu vi cobranças dos vereadores, usando em tribuna, a fala na tribuna. E eu vou pedir, vou reforçar aqui. Os asfaltos que Dilson vem buscado aí, através dos deputados, né, de emendas, que tem corrido atrás, que tem trabalhado para trazer para o povo de Tobias. Tem deles que não tem 2 meses de asfaltado e já está lascado. Lascado, que eu digo, arrombado de buraco que a Iguá está cavando. Aí fica um asfalto feio com a cara de velho, Valdemir. Estava olhando aqui, olhe, preste atenção. Eu conheço as ruas de Tobias. Raimundo Geraldo. A rua Raimundo Geraldo. A rua, uma das principais ruas, uma das mais lindas que eu acho, é a rua Raimundo Geraldo. Aqui, olha, próximo ao disco voador. Foi passado a borra asfáltica recentemente. Está tendo vazamento no Raimundo. Está tendo vazamento na Rua do Castelo, um grande vazamento ali, em frente à Dona Zefinha da Emplacadora, um grande vazamento. Aquela rua também, recentemente, foi asfaltada e está com um grande vazamento. A Iguá foi lá resolver o problema, já está de novo. Resolveu o problema, que eu digo, foi, cavou o buraco, tapou o cano, botou os paralelos de novo. E o pedaço do asfalto vai ficar o tampão, é? Porque foi asfaltado recentemente aquelas ruas ali, ó. Raimundo Geraldo, Castelo Branco. Aqui essa travessa, o Valdemir Barreto, que é a rua de Luiz da Água Boa, Filadélfo, não. Aquela descida, a Avenida Coutinho, é, né? Coutinho Neves. Porque a Avenida Coutinho Neves é bem longa, que vai até o final da Rua do Saudoso Beta, não é assim? Tem um lugar ali também que já está espatifado, que a empresa fez. Então, são várias ruas asfaltadas, que eu vejo a busca intensa, né, do prefeito Dilson em buscar recursos para poder asfaltar as ruas. E essa empresa está causando aí vários hematomas no asfalto, vamos botar assim, quando você cai não fica aquela ferida braba? Assim, a empresa está lá, está deixando ali aquele buraco, e não está bonito não. As ruas novas, com cara de nova, com cara de bonita, quando vai olhar a ferida braba, um buracão descoberto. Então, fica aí o reforço, né? Porque eu, como imprensa, também tenho um dever e ouvir a nossa comunidade e ouvir a população. São demandas como essa que a gente fala aqui também. Bora, Libério.
3: Bom dia, Marcela. Bom dia, Valdemir. Pior que é verdade, viu? Eu, mas minha esposa, um dia desse aí, quase já me caí da moto. A moto deu um pulo, que eu não vi. Que eu vi estar aí em cima, não tinha nem como frear. Amanhã quase cai da moto. Sinalizar. Tu dá conta da pista, como é que a gente vai ligar para chegar? Quando vem, já está em cima, a gente não tem como frear mais. Peça pra Cindy passar aqui na loja.
1: Eita, bora Cindy, passe na loja.
4: Bom dia,
1: Padaria
4: Marcela.
1: Padaria Santana, um abraço, viu?
4: É, Deus nos dê um bom dia. Pai, saúde, eu quero lhe pedir pra você mandar vir colocar uma lâmpada aqui na nossa rua aqui. É, tá escura a rua. Rua Vereador José Deus Santo 69. Que próxima rádio de vocês mesmo, Josefa.
1: Já
4: tá
1: ser um
4: escuro na rua.
1: Fica ao lado do
4: frente.
1: IBV.
4: Obrigado.
1: Fica na rua do fundo do IBV, vamos dizer assim. Atenção, Secretaria de Obras. O pessoal está pedindo aí reposição de lâmpadas. Por gentileza, né? Faça aí a reposição de lâmpadas na rua Vereador. Qual é o nome da rua Vereador? José Edivânio, José Edivânio dos Santos. É essa mesmo. Fica aqui no fundo do IBV, viu? Bom dia, Marcela. Que Deus abençoe nosso dia. Lindas palavras, é verdade. Que tudo que Deus fez é perfeito e completo. Um abraço. Quem é? Acho que é Neuma ali, né, não? É Neuma? Mostra aí para ver se é Neuma. É minha amiga Neuma. Maria Neuma. O coração de neguinho. Coração de neguinho, né? Coração todinho, família abençoada. Tô indo. Bota a imagem para ver essa Cindy. Olha, essa Cindy gosta do fuá, viu? Bota, manda a imagem. Fizeram uma figurinha. Menino do céu, não aguento não. Bota as imagens, bota. Bota as imagens. Bota as imagens, né? No Facebook, a nossa repórter indo, rodando pelas ruas da cidade. E aí, a padaria Santana, nosso amigo, ele mandou, o Silvano, mandou pegar pão lá na loja. Olha a velocidade da querida, da nossa repórter aí. Se ligue. Bota, Valdemir. Bota pro povo ver. E manda as imagens, viu? Já tô indo, olha lá. Ela tá ali mais ou menos aonde? Você quer essa rua? Padre Pedro, né? É uma luta diária. Todo mundo tem nossos corres, né? Tem uns corres, né? Tá sendo engraçada, viu? É isso, viu, gente? É um apelo que a gente faz. Foto, bom dia. Amém. Bom dia com Jesus. Bom demais. Bom dia, vereador Júnior Cisneiro, presidente da Câmara. Bom dia.
5: Oi, Marcela, bom dia. Aqui é Ruth, com o Jepari.
1: Bom dia.
5: Marcela, pergunta a Zona aí, você ficou de dar resposta a gente sobre a nova lista das casas que ficou de Zana resolver, que tinha mais uma lista para divulgar e até agora nada. No que deu, no que vai dar. Bom dia para vocês, Cindy, Valdemir e a todos.
1: Bom dia, o povo está ansioso, com razão, né? Mas eu ouvi dizer... Eu até pedi a nossa repórter, depois ela responde. Nossa repórter, assim, a gente pede, ela vai, né? Eu ouvi dizer, eu não comprovo, liguei para Henrique, que quando terminasse essa obra das casas, que já está acabando, está num processo bem rápido, iria iniciar outra, a mesma empresa, entendeu? Aí, com isso, ia surgir a nova lista das casas. Mas até lá as pessoas vão ficar ansiosas, né? Cadê o início da obra da Sem Casa? Pelo que eu ouvi, se é correto, se é verdadeira essa informação, eu vou saber através da secretária Zana ou do secretário de comunicação, o Henrique Menezes. Se ele não tiver essa resposta, ele com certeza aí vai trazer depois, mas vamos ligar para ele. Inclusive, eu quero até saber sobre o sorteio do IPTU, né? Eu estou sendo muito cobrada aqui na rádio e também quando eu saio na rua. Marcelo, o sorteio do IPTU, deixa eu ver se ele atende. Eita, para Valdemir, que ele é desses. Ligando para quem, Zana? Henrique Menezes, alô da comunicação. Atenda aí, vai. O povo quer a resposta. O povo quer a resposta. Será que melhorou? Estava numa virose danada aí, viu? Essa mudança de... Não, deixa eu ligar. Ele, quando liga, ele vê a... Depois ele... CD, bom dia, Henrique. Retorna a ligação, ele retorna. Assim que puder. Vá. Bota, Valdemir, tá bom. Nesse instante ele retorna. Luciano, bom dia. Bom dia, Luciano. Oh. E o que foi aí agora? Bom dia, Luciano.
6: Bom dia, Marcela Fernandes.
1: Bom dia.
6: E bom dia também para o dinossauro do rádio, Valdemir. Marcelo, aqui é Luciano Pedreira. Eu gostaria de saber, acho que se eu não me engano é da Secretaria de Finanças, que eu tenho um ponto de comércio ali na feira, uma barraca, pode se bem dizer.
1: Sim.
6: E a gente paga o imposto sobre o uso do solo da prefeitura, que é o imposto mensal que a gente paga, que ele era de R$12 e agora foi para R$15. Não estou questionando nem o preço. Mas sim o QR Code que foi retirado, né? Gostaria de saber da Secretaria de Finanças se vai voltar a ter o QR Code para a gente pagar via Pix ou se a gente vai voltar para a fila da Caixa de novo para poder estar pagando esse
1: mais
6: imposto,
1: prático,
6: com a modernidade que está hoje.
1: É mais prático o QR Code,
6: de pagamento,
1: né?
6: Sobre via Pix agilizava bastante as condições da gente hoje, né? De casa mesmo a gente fazia pagamento. Esse mês foi retirado
1: aí.
6: A barra de QR Code. É só isso mesmo.
1: É essa internet, Henrique. Milagre, bravo. Vamos saber também, note essa demanda aí, viu? Sobre o QR Code, sobre a taxa dos meninos. A gente também perguntar a ele. Nossa cidade está precisando de sinalização geral. Quebra-molas, faixas de pedestres, faixas laterais e etc. É o Valdir. É o nosso amigo Valdir, o papai do nosso presidente, Valderlan Lemos, ouvinte de todos os dias, né? Ele disse que gosta do nosso programa. O Henrique, ele não tá com internet. Eita, Valdir me gosta de um problema, ele gosta de incendiar as coisas de uma maneira que pega fogo aqui dentro. Só não pega porque eu não gosto de problema. Eu não gosto de problema, eu corro de um problema. Mas se me botar dentro, eu corro para não, também não sair, né, Valdemir? Hã? Não diga não para a secretária. O povo lá da secretaria ouvir e processar você. Seu Valdir, um abraço, viu, para o senhor. 7:53, em nome da Marcos Menezes Shopping. 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Ontem, eu estava em uma rua aqui em Tobias Barreto, o cara falou, até rimou, disse, eu vou trazer. Eu não cheguei falando sobre o asfalto, sobre a questão da Iguá. Aí um cara disse bem assim, Valdemir. Eita, que disso faz asfalto, corre atrás do asfalto. Ele falou até isso, eu não sei disso, eu posso falar aqui. Eita, que disso faz asfalto, como foi, meu Deus? Eita, disso corre em busca do asfalto, é igual a vez pra ti. Toma, receba na tampa. Bom dia, secretário. De comunicação, como é que o senhor está? Bom dia.
7: Eu estou bem.
1: Está melhor?
7: Não, eu estava no banheiro, por isso que eu não vi sua ligação.
1: Toma, Valdemir.
8: Ele acabou de se levantar.
1: Diz que acabou de se levantar.
7: Não, estou não.
1: E se acabou de levantar, está cedo ainda? Se eu pudesse, também eu ia até para 7.
7: Eu levanto logo cedo, meu filho. Aqui eu já resolvi mil e coisa.
1: Meu filho já tomou um cafezinho?
7: Não, agora é café, eu não tomei ainda.
1: Henrique Menezes.
7: Tem aí um pão?
1: Não tem não, mas se você quiser trazer para a gente tomar um café juntos. Ou não, Silvano vai mandar, né? Silvano vai mandar. Ô Henrique Menezes, meu querido, eu tenho 3 cobranças que o pessoal está cobrando. A questão da sinalização das ruas, as ruas novas que estão sendo asfaltadas, e com relação ao IPTU, teve outra, não foi situação? Teve também a questão do sorteio do IPTU e também tem uma situação que os meninos que têm barraca, que têm ponto de comércio, de barraca na feira, eles pagam a taxazinha mensal para a prefeitura através do QR Code. Aí arrancaram o QR Code. Aí eles, teve um deles que ligou pedindo aí para que possa, né, colocar o papelzinho lá de novo, porque para não ir para a fila, não perder tempo, porque ele disse que a facilidade, a praticidade é muito grande em pagar através do Pix, do QR Code. Teve outra demanda, pronto, Valdemir?
9: As casas.
1: Ah, as casas. O projeto Minha Casa Minha Vida, do governo federal Lula, é, o pessoal quer saber sobre as novas inscrições das 6, as 100 contempladas. Quem foi? Cadê? O pessoal quer saber. Tá certo?
7: Pronto. É, tem mais alguma coisa?
1: A iluminação também. O pessoal está cobrando muito. E a sinalização da cidade. Só isso.
7: Pronto.
1: Apenas.
7: Vou começar, então, a talvez não a resolver, porque eu não vou trazer a solução de tudo agora, mas a começar a dar um feedback sobre cada uma dessas situações que você me trouxe. Sobre a sinalização, o nosso próprio prefeito, quando, acredito que também no seu programa, já tratou sobre esse assunto, a gente tem um projeto que já está sendo executado de sinalização vertical de toda a cidade. Né? Eu já vi, inclusive, algumas dessas placas prontas para ser colocada em toda a cidade de uma só vez. Não só a sinalização que vai indicar onde está uma faixa de pedestre, onde vai estar o quebra-mola, mas também a sinalização turística da nossa cidade, onde está o memorial, onde está o Recanto da Serra. Então, essa é uma cobrança muito válida, porque, de fato, muitas ruas não estão com a sinalização adequada. E, ao mesmo tempo que eu digo que é uma demanda muito válida, eu digo que a gestão já está atenta e já está resolvendo esse problema, para que a cidade fique toda sinalizada como deve e merece. Sobre a iluminação, eu imagino que sejam ruas pontuais que estejam com algum problema,
1: isso,
7: certo? Me manda o endereço, que aí eu já vou mandar para a Fabiana, da Secretaria de Obras, e ela vai pedir a ligeirinho para resolver esse problema, e vocês sabem que eles resolvem. Essa semana está uma demanda alta por conta da festa.
1: Falar nisso, então, a festa, meu querido, eu quero saber também.
7: Sim.
1: Como é que está a organização? Está tudo pronto, preparado e querendo? E também sobre...
7: Sim.
1: O que é que você quer deixar?
7: Eu ia dizer, vamos deixar a festa para o final.
1: Então, fica à vontade.
7: Pronto, aí você falou da iluminação, já falei, aí me mandou os endereços.
1: IPTU,
7: você falou também.
1: Sorteio das casas.
7: O sorteio das casas, Marcela, isso eu vou... Ah, não, sorteio, o IPTU, eu vou voltar a falar com você sobre isso amanhã. Né, eu preciso atualizar algumas coisas com o doutor Bruno, mas o pai dele faleceu, eu estou respeitando esse momento. Essa semana, e aí amanhã eu me trago mais informações sobre a questão do IPTU. E sobre as casas, Marcela, não tem mais inscrição, certo? É importante deixar isso muito claro. A secretária Zana falou muito sobre isso. A gente teve um momento em que mais de 4 mil pessoas, né, foram... se tornaram aptas ao programa Minha Casa Minha Vida. Você lembra dessa fase, né?
1: Lembro.
7: Mais de 6 mil se inscreveram lá no Thelma. Foi feita uma limpa ali. Teve a lista das pessoas que estavam aptas a receber uma casa. À medida que essas casas vão chegando, à medida que o prefeito Dilson vai conquistando, essa lista já está ali. Esse cadastro das pessoas que precisam receber essa casa. Claro, com todas as ordens de prioridade e hierarquização, como nossa secretária Zana já bem explicou. Quem mais precisa agora? Então, a gente tinha um número, aí vamos pegar as que mais precisam dentro dessa demanda que a gente tem aqui, dentro dessa faixa de renda. Saiu a lista de 200. E aí o pessoal está perguntando. E a outra lista de mais 100? Então, não vai precisar fazer inscrição novamente. Não tem inscrição. É dentro dessa lista que já existe, das pessoas que estão aptas, dentro dos critérios dessas mais 100 casas, aí sim vai ser divulgada uma nova lista. Aí você me pergunta, quando, Henrique? Essa data eu ainda não tenho. Essa data eu ainda não tenho e também não vou trazer perspectiva para eu não ficar tendo que dizer e depois estar corrigindo. Então, eu ainda não tenho essa data. Mas a equipe da Secretaria de Assistência Social está trabalhando bastante nisso.
1: No mais, a festa, quero saber como é que vai ser esse evento.
7: Tá,
1: se vai ter ônibus
7: para
1: o povo ir.
7: Vai ter sim, com certeza. A gente está preparando tudo com muito carinho. A festa, ontem o secretário Rafael de Indústria e Comércio mandou foto da equipe lá, engajada, trabalhando, deixando bonita.
1: Tá bonita mesmo.
7: E aí, esse ano, Marcela, todo mundo tá dizendo, sabe o quê? Que é a maior festa de São João da história de Tobias Barreto. Por quê? Tobias Barreto tem a tradição do carnaval, do Carnatobias, mas o São João nunca foi tão forte como está sendo agora. E o prefeito Dilson Agripino ouviu a população e reconheceu essa demanda do povo, que é: Dilson, faça um São João mais tchan, porque o povo quer dançar mais forró. E o comércio acaba vendendo mais, acaba sendo bom para todo mundo. Ontem meu barbeiro postou uma história bem assim, ó: quem não agendar vai ficar sem fazer a barba. Porque a sexta dele, a sexta-feira dele já não tem mais. Aí é um aplicativo que você entra lá e agenda. Quando eu fui agendar, você, poxa, sexta-feira já não tem. Já
1: a minha manicure também, viu? Não, só tá pegando as cliente mesmo que já tem, porque ninguém de fora.
7: E olha que eu não tenho cabelo, só tenho barba. E é uma dificuldade. Imagine as mulheres que têm cabelo e kikikikokokó. Então, graças a Deus, o comércio movimentado. Eu dou risada com aquela menina Multimodas, ela falando da movimentação.
1: Também.
7: E é todo mundo assim se mobilizando, muita gente vindo. Ontem eu estava comentando com uma amiga, dizendo: rapaz, vai descer uma galera de outras cidades. Eu digo: valeu, que a SECOM está divulgando demais, porque vai encher demais e vai ficar apertado de tanta gente que quer estar, que quer curtir essa festa. Então, tudo muito bonito, tudo muito organizado. A segurança que as festas de Tobias, graças a Deus, têm. Parabenizar, né, o prefeito Dilson, o vice-prefeito Galto Filó, ao secretário de Cultura, Nilcinho, por toda essa realização, ao parceiro da gente, que está sempre perto da gente, Alisson Cisneiros, ao procurador, doutor Vinícius Oliveira, que é parte fundamental também da realização desse evento. E dizer uma coisa, você viu a programação com os horários, Marcela?
1: Já vi, sim.
7: Você viu que é cedo as bandas, certo? Então, eu já vou deixar o recado para depois vocês não dizerem que foi o secretário de comunicação que não avisou. Vocês cheguem na hora para ver a atração preferida de vocês. Tarcísio do Acordeão, por exemplo, que eu sei que é uma atração que muita gente quer ver. É 10 horas.
1: Cedo, né?
7: E eu sei que tem gente que só quer sair de casa 11 horas.
1: É mesmo.
7: Aí vai chegar lá.
1: Pior que é.
7: Ter acabado. E aí vai dizer que foi quem? Foi Henrique que não avisou. Avisou. Tá lá no Instagram da prefeitura o horário bonitinho de cada atração. E não atrasa. O povo sabe hoje que festa não atrasa.
1: Outro detalhe que eu gosto de saber sobre a logística da festa: como foi que funcionou a questão do isoposeiro? Teve espaço? Como foi? Deu prioridade para o povo aqui da minha cidade?
7: Com certeza, isso sempre. Qualquer evento realizado em Tobias Barreto, eu imagino que nas outras cidades deva ser assim também, eu espero que seja. A prioridade sempre vai ser o povo da nossa terra, Marcela. Agora, a gente tem sim espaço, a gente tem sim condições de receber as pessoas que vêm de outras cidades, porque elas são bem-vindas e o povo gosta de vir trabalhar em Tobias Barreto. Então, tudo muito organizado pela Secretaria de Indústria e Comércio para acolher essas pessoas nos espaços adequados, né, para não também atrapalhar o fluxo de quem está ali dançando. Então, lanchonete fica com lanchonete, barraca de drink fica com ali na área das barracas de drink. Tudo muito bem. Serão dois palcos.
1: Isso então, quer dizer, conter... só confirma que não vai atrasar show, porque
7: não vai
1: é de um
7: atrasar,
1: lado e de outro,
7: enquanto,
1: né?
7: Enquanto um está lá, tiquilim, tiquilim, tiquilim, tiquilim, o outro já está montando. Acaba o tiquinho de outro, começa o tiquinho do outro.
1: Festa boa é essa, que não espera. Senão o povo se cansa de esperar, né, o Henrique Menezes?
7: Exatamente.
1: No mais, meu querido.
7: No mais é passar aquela mensagem, Marcela, que você também gosta de passar ao povo, e eu sei que é importante, de dizer vá em paz.
1: Verdade.
7: Vá com espírito, como é que você diz? Vá com espírito
1: desarmado.
7: Aberto.
1: Desarmado.
7: Desarmado.
1: Desarme seu espírito.
7: Desarmado. Vá curtir com sua família, com seus amigos. É, se quiser tomar uma cervejinha, cuidado para não passar do ponto.
1: Não endoidar.
7: Graças a Deus. É uma cidade de paz, é uma cidade de tranquilidade. Não vá com a intenção de fazer confusão, porque a segurança estará lá para conter. Mas a gente sempre gosta de passar essa mensagem da paz, da tranquilidade. É uma festa do povo para o povo. E lembrando que no dia do jogo vai ter a transmissão. Então, quem quiser estar lá já, vai ser bom demais.
1: Ô Henrique Menezes, o problema que o ser humano faz é misturar as bebidas e acaba aqui enlouquecendo, né, ô Valdemir? Tem gente que não se contenta com só a cerveja. Tem gente que quer beber maluquinho, é o maluquinho que fala? Príncipe maluquinho? É cravinho, é canela, é cachaça, é uísque. Aí mistura e doida. Então a gente pede que vá com o espírito desarmado, vá curtir, porque é o melhor. Para mim, que é a melhor época do ano, para você curtir, vamos dizer assim, como é que a gente pode dizer esse destino aí? Chamar uma mulher para dançar, você dança comigo? Ué, eu acho que é a melhor época para você arrumar uma parceira, não é? Porque o carnaval ninguém chama ninguém para dançar, então... Nessas festejas aí de forró, você aceita dançar comigo? Ou você encontra seu amor?
7: Que vai ser no dia dos namorados e no dia de Santo Antônio.
1: Então, é o dia do Santo Antônio, é o dia dos namorados, o mesmo dia, é?
10: No outro dia, dia 13.
1: E é?
7: Não, um dia de festa é no dia dos namorados e o outro é no dia de Santo Antônio.
1: Também.
7: Isso. Dia 12 e dia 13.
1: Eita. No mais, meu querido, tem um ouvinte.
7: Aí, negócio rápido.
1: Tem um ouvinte aqui que está me perguntando. Marcela, pergunta a Henrique Menezes sobre a Praça da Igreja, se vai ser entregue na festa da padroeira.
7: O objetivo é entregar antes da festa da padroeira. Tá aí. Eu não vou entregar datas ainda, porque eu preciso ver com o pessoal. Né, da equipe de engenharia, mas o objetivo...
1: Tem uma obra também que está nos últimos detalhes, memorial.
7: Ah, memorial. Memorial, ele está... Marcelo, memorial, ele tem um ponto específico, que é diferente de todas as obras. Estava conversando com o Nilson sobre isso. Porque se você tem uma praça, e a praça está pronta, você tem que entregar. Deve entregar. O memorial, além da parte estrutural, ele tem a parte intelectual.
1: Também.
7: Então, não é só a obra, é o que está ali dentro. Então, está sendo feito um trabalho de curadoria da informação do que será exposto à população. Né? Já está quase tudo nos seus lugares, mas de cuidar desses detalhes.
1: Vamos falar um popular, Henrique Menezes. Objetos antigos que precisam ser restaurados, isso, resgatados.
7: Exatamente. E não só objetos antigos, mas também coisas que não são antigas, mas que fazem parte da história e da cultura de Tobias Barreto. Aí eu vou lhe dar um exemplo, já trazendo um spoiler, mas só um spoilerzinho, depois o senhor vai falar mais, que é a questão do bordado, da valorização da bordadeira. Vai ter um espaço para falar sobre isso. Então, não foi só o espaço que foi reconfigurado, que foi reformado, mas aquilo que vai ser exposto à população também. Então, a população, Marcelo, isso aí eu garanto. Isso aí eu lhe garanto. Pode esperar algo grandioso do Memorial Tobias Barreto. O que o prefeito disse da Agripino e o que o secretário de Cultura, Nilcinho, fizeram ali dentro, ninguém foi capaz de fazer. Está belíssimo.
1: Tá belíssimo, porque eu visito e eu vejo. Cada sala é um tema. E é todo detalhe.
7: Está no nível. Perfeito. Está no nível do museu de grandes cidades.
1: Grande cidade mesmo.
7: Grandes cidades. Como Recife, como São Paulo, como Ceará. É realmente muito, muito, muito lindo.
1: No mais, meu querido, eu vou pro Apoio Cultural. Um abraço para você, viu?
11: Se precisar, podem ligar e lembre de mandar o endereço das ruas que estão com problema da iluminação, viu?
1: Tá bom. Obrigado.
11: Estou sempre
1: bom dia.
11: À disposição de vocês. Um cheiro no coração.
1: Um abraço. Eita, vamos pro apoio. Já já tem a nossa repórter direto das ruas da cidade. Direto das ruas da cidade para o Bom Dia Tobias.
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2: Marcela Fernanda.
3: 8:26, 8:26, de volta aqui ao Bom Dia Tobias. Obrigado aí à Padaria Santana, a nosso amigo Silvano, né, trouxe os pães, manteiga. Que Deus abençoe sua vida, viu? Vamos direto com a nossa repórter Cindy Schilder. Bom dia, Cindy.
4: Bom dia mais uma vez, Marcela. Eu estive conversando com a secretária de Saúde, Sabrina Oliveira, para reforçar aí sobre a campanha de vacinação contra o HPV, voltada aí para a prevenção de diversos tipos de câncer e outras doenças causadas pelo vírus. Vamos acompanhar.
5: Jornalismo da Tobias Barreto FM, eu me encontro com a secretária de Saúde, Sabrina Oliveira, e ela vai falar sobre a campanha do HPV que está acontecendo em nosso município e vai explicar para a gente quem pode tomar essa vacina e qual a faixa etária. Tudo bom, Sabrina?
6: Tudo bem, Cindy. Cindy, a vacina do HPV, nós estamos neste período agora, no período de intensificação, né, até o dia 30/6. Nas faixas etárias de 9 anos a menor de 20 anos. Ela é dose única, né? É importante a população se proteger contra o vírus, né, do HPV, porque a pessoa se protegendo, ela também está se prevenindo contra um possível câncer do colo do útero, câncer de ânus, câncer de garganta, né? Então, assim, é um vírus que pode comprometer essas pessoas a virem ter esses tipos de doenças, né? As verrugas genitais, né, que precisam entrar em tratamento. Então, assim, ela é totalmente eficaz, segura, né? E tá disponível pelo SUS, em todas as unidades de saúde. Só que esse período até o dia 30/6 é para a faixa etária de 9 até menos de 20 anos. Só que essa vacina da HPV, Cindy, ela já é uma vacina de rotina, do calendário vacinal, mas não para essa faixa etária, é para meninas e meninos de 9 a menor de 15 anos, também sendo dose única. Então, quem tem a idade de 9 anos a menor de 20 anos, aproveite esse período até o dia 30/6. Após esse período, vai entrar normalmente, como já vem acontecendo, na vacina de rotina, só que não para a faixa etária de menor de 20 anos, e sim de 9 até menos de 15 anos. Então, é importante a população procurar todas as unidades de saúde do nosso município, tem essa vacina disponível. Quero aproveitar também e falar da importância da vacina da influenza, né? Que é a vacina contra a gripe. Ela tem a faixa etária, no momento, né, o que está sendo preconizado pelo Ministério da Saúde, a rotina, né? Ela é uma vacina de rotina. Na idade dos idosos, a partir de 60 anos de idade e acima de 60 anos, né? Crianças, a partir de 6 meses de idade, a menor de 6 anos de idade. Então, assim, é importante estar sempre com seu cartão de vacina atualizado, né, para que possa estar imunizado contra essas doenças, né, e protegido também e ajudando também a proteger toda uma população. Lembrando que vacinas salvam vidas.
5: As pessoas podem estar indo nos seus pontos de vacinação, nos seus bairros, que está acontecendo em cada postinho normalmente, né?
6: Isso. Nos postinhos de saúde já tem disponível essas vacinas, entre as outras também, as mamães responsáveis, adultos, jovens, idosos, que precisam atualizar o seu cartão de vacina, né? Tem outras vacinas também disponível. Então, assim, fiquem atentos. Se tiver dúvida, meu Deus, será que eu estou atrasado ou não? Será que eu tenho alguma vacina na minha faixa etária ou não para tomar? É só procurar um postinho de saúde. Leve seu cartão do SUS, leve o seu cartão de vacina para que possa o profissional que está lá preparado, aguardando vocês, para verificar se precisa atualizar ou não. Se você tem alguma vacina dentro da sua faixa etária de idade a fazer uso ou não. Mas é importante a gente ficar bem atento em relação à nossa carteira de vacina.
5: Sabrina, muito obrigada. Tem algo que você queira estar acrescentando? Fica à vontade.
6: Eu quero lembrar, aproveitar, frisar, né, desse período em que nós estamos intensificando a vacina da HPV, que é até o dia 30/6, agora do mês de junho, na faixa etária de 9 a menos de 20 anos. Depois desse período, ela vai entrar como rotina normalmente, não mais para menores de 20 anos, e sim de 9 até menores de 15 anos. E deixem sempre o seu cartão de vacina atualizado.
1: Cindy Kruszewski.
4: Está aí a orientação da secretária de saúde à população que procure uma unidade de saúde mais próxima para verificar a situação vacinal e da vacina contra o HPV, que ela é segura, gratuita e uma das principais formas de prevenção contra as doenças relacionadas ao vírus.
3: Principalmente, Cindy Schilder, para esse povo, essa turma nova, essa nova geração, né, onde os namoros é tudo... E o sexo mesmo, é tudo, é olhar, já olha com tesão. Eu nunca vi que progesterona braba, né? Mas a verdade é essa. A gente namorava antigamente, namorava para ter relação com... Ave Maria, era, tinha que ser virgem, quando se perdia, o escândalo nasce da toda, né? Mas hoje não é normal, é comum, tem que prevenir. Então, abrace seus filhos para o mundo não abraçar, tá bom? Vai lá. Vá para o Sistema Único de Saúde, porque só fala mal do SUS quem nunca precisou. Cindy Schilder.
4: Isso mesmo, Marcela. Mas ontem também eu estive acompanhando a sessão na Câmara Municipal Tobias Barreto e eu estive conversando com o vereador João Paulo da Saúde. Vamos acompanhar.
0: Jornalismo da Tobias Barreto FM, hoje dia 9 de junho, sessão aqui na Câmara Municipal de Tobias Barreto e ao meu lado está o vereador João Paulo da Saúde, ele que vai falar com a gente sobre tudo o que foi dito na sessão no dia de hoje e hoje com a visita dos agentes de saúde e agentes de endemias e ele vai passar um pouquinho para a gente do que aconteceu na sessão. Tudo bom, João Paulo?
7: Tudo bem, Cindy. Olá quem está no estúdio e a todos os ouvintes. Bom, Cindy, na manhã de hoje teve diversos projetos importantes. Aí teve um projeto da nossa autoria, o projeto de lei ordinária, que dá nome ao logradouro, à praça pública, que fica ali localizado entre as ruas Jeremias e Júlia Maria da Soledade. Ali próximo do Bar de Mingau, aquela pracinha, nós estamos nomeando com o nome Francisco Gonçalves de Araújo. Para quem não conhece, o saudoso Francisco, o esposo da cidadã Dentinha, né, uma pessoa muito conhecida. E eles, quando vieram morar em Tobias, morando ali próximo, foram cidadãos que muito cuidaram daquela pracinha, então uma justa homenagem para ele. E outro projeto importantíssimo, especial, foi o projeto de lei que incentiva os agentes comunitários de saúde e agentes de combate às endemias. Um projeto que passou a primeira votação aqui na Câmara, a próxima será na próxima quinta-feira. E nós temos certeza, e por isso a gratidão ao deputado federal Tiago de Joaldo pelo envio da emenda, um recurso que vai ser destinado para os agentes comunitários de saúde e agentes de combate a endemias, e a gestão do prefeito Dilson de Agripino, que não colocou nenhum obstáculo, muito pelo contrário. Então, nossa gratidão ao deputado federal, Tiago Joaldo, ao prefeito Dilson de Agripino, à diretoria de Sindax, que participou de toda a tramitação, a todos os vereadores aqui da Câmara, sem exceção, nosso presidente Júnior Cisneiro, né, porque acolheu e votaram por unanimidade. Então, está de parabéns a todos e a gente saúde, a gente combate anemias, está chegando novidade aí para vocês.
1: Cindy Kruszewski.
4: Essas foram as informações passadas pelo vereador João Paulo da Saúde sobre os assuntos discutidos na sessão na Câmara Municipal Tobias Barreto ontem, terça-feira.
3: Um abraço ao vereador João Paulo e a todos que fazem aí a Câmara Municipal de Tobias Barreto. Vale ressaltar que o radialista, né, colegas de imprensa que paga, que fala mal, é porque não anda, porque os vereadores cobram, viu? Mas quem cobram estão ali, só que nem sempre são ouvidos. E a gente também sabe de que a demanda no município é muito grande, né? É muito grande. Imagine que eu, vereador, vamos lá, que eu sou vereadora, levo 10 demandas, eu vou ser ouvida às 10? Não tem como, porque tem mais 14 para também ser ouvido. Então, é aguardar e é assim mesmo. Agora, dizer que vereador não cobra, não assiste às sessões. Eu convido aí esses colegas a irem sair do tirar a bunda da cadeira, do ar-condicionado, e ir lá assistir a sessão. Um abraço, Cindy Schilder. Você fala em nome de quem?
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3: Obrigado, Cindy. Bom dia, Djalmi Reis.
8: Bom dia, Marcela Fernanda.
3: Como é que você está? Tudo bem?
8: Na paz do Senhor Jesus Cristo.
3: Pós uma viagem sensacional, claro que eu já vi você em outras ocasiões, mas... Deus abençoou que Amém. Foi e voltou em paz. Amém. Quantos dias?
8: 15 dias.
3: Amém. E que morra?
8: O cão.
3: Viveu a história de Jesus Cristo, viveu a história de Paulo, viveu a história de Maria.
8: Olha que legal. Na casa da Virgem Maria.
3: Você teve na casa da Virgem Maria.
8: Me arrepiei todinha. Entrei na casa dela.
3: Foi mesmo.
8: E depois eu entrei na igreja de Paulo de Tarso.
3: Já pensou, Valdemir?
8: Onde ele escreveu as cartas. As cartas de Paulo.
3: Bem baixo.
8: Depois fui andar de balão.
3: Olha, eu chorei no dia que você postou.
8: E depois
3: me emocionou.
8: Eu fui conhecer um camelo.
3: Se puxa. Do deserto.
8: Eu conheci um camelo.
3: Sim. Não é legal?
8: De perto.
3: Cara. Não é legal?
8: É bom demais, Marcela.
3: É bom demais.
8: Sonho, né, Marcela? Eu acho que sonho tem que ser realizado. Eu vim do Padre Pedro, saí do Padre Pedro, eu vim para Maria Rosa. Né, ali, Maria do Carmo. É, Cindy, minha vizinha ali. Na rua Antônio Alves Barreto, do lado de Maria Rosa, do colégio Maria Rosa. E o sonho, Marcela, não cobra. Cobra para sonhar? Agora, para realizar, eu chorei também lá.
3: Eu me emocionei quando eu vi.
8: Num balão, porque eu já vinha dizendo isso há muito tempo. Então, vocês aí, jovens, vocês de comunidade pobre, né, desfavorecida, não paga para sonhar, né? E eu sonhei, eu vivia, disse aqui, eu vou ali. Até nego aqui no programa me chamou, nego Valeriano, me chamou de menino de vovó. Porque quando o nego foi, teve o terremoto, eu ia.
3: Ele desistiu.
8: Disse, não vá não, meu filho. Né? E o que eu queria naquele balão, era meu sonho. Né? E Marcelo, e quando eu fui no dia do balão, o tempo não deixou eu sobrevoar. Eu disse, rapaz, estive tão perto, e será que eu vou... perder essa oportunidade. Até eu postei nas minhas histórias, assim, um dia eu volto. Aí no outro dia foi e deu certo. Eu digo, eu tô voando, é!
3: E eu digo mais, eu gosto dessa frase. Os sonhos não morrem.
8: Não.
3: Palavras têm poder.
8: Tem poder. Eu
3: sempre, tem um poder extraordinário.
8: Eu fui chato aqui dizendo, o seu dia é a forma que você acorda. Se você acorda emburrada, se você acorda... Eu acordo todo dia que eu vou vender uma piscina. Se eu não vender, mas não digo, eu vou vender. Tá entendendo, Marcela? Eu vou vender terreno. Eu vou vender. Eu vendo terreno de R$200 a parcela. Qualquer um pode.
3: Verdade.
8: Qualquer um pode. Aí as pessoas preferem dar R$200 num copo de cachaça, num uísque que é mais caro.
3: É mesmo, né?
8: Mas não quer
3: dar. Sentada.
8: Eu nunca vi um cara comprar um terreno e comprar uma casa e dizer, tomei prejuízo.
3: Me toma não mesmo. É investimento, né?
8: Eu já vi gente comprar terreno de R$600 e vender por 6 mil.
3: É investimento, né?
8: É investimento. Entendeu, Marcela? Eu já vi gente comprar terreno de 3 mil e vender por 30 mil. Aí, quando a pessoa faz uma viagem dessa, ah, tá roubando, ah, tá desviando, ah, não sei o quê. Não. Entendeu?
3: E sonhou, trabalhou.
8: Eu tô esperando uma outra comissão vir.
3: E que você trabalhe mais para poder viajar e Deus proporcionar mais.
8: Eu estou esperando uma comissão vir, que eu vendi um negócio bom e importante.
3: Diga, né? Amém.
8: Amém. Para fazer outra viagem.
3: Diga amém.
8: Entendeu? É uma coisa que eu não tenho. Eu não tenho. Mas se chegar, eu digo, ai. Sabe o que acontece, Marcela? Para mim, a minha maior ostentação é isso. Aprendi
3: eu também
8: com
3: acho.
8: Valeriano.
3: Eu também acho, viu, Jalmi?
8: Tem gente que...
3: É o maior investimento. Não é luxo, não.
8: Eu
3: mas,
8: poderia
3: viu?
8: Comprar um carrão, poderia meter um carrão na sociedade, né? Trocar um carro, meter um carro baixo e tal, não sei o. Mas o maior investimento se chama conhecimento.
3: E uma viagem, vocês parecem, você conhece novas culturas, né, Jô?
8: Né?
3: Jô gosta de viajar
8: também. Eu fiquei chateado porque na outra viagem minha, Marcela, eu saí de Londres, né, da Inglaterra.
3: Olha que chique, né? Saiu de Londres.
8: Para a França, francês. Aí eu fui para a Áustria, né? Aí depois eu fui para a Alemanha.
3: Olha que chique.
8: Aí depois eu fui para a Itália, então... Dessa vez eu me senti, Marcelão, um inútil. Porque fui para a Turquia, todo mundo falava inglês. Aí fui para Dubai, todo mundo falando inglês.
3: Ixi.
8: Aí eu fui pra
3: Grécia. Você fazia o quê?
8: Todo mundo em inglês. Aí eu disse, agora eu vou ter que aprender inglês.
3: Vai aprender, meu
8: porque
3: filho.
8: Porque eu só sei, don't you vai? Perguntei, don't you vai?
3: Pai, já me sei, engraçado demais.
8: Good morning. Nice to meet you. Já tô aprendendo inglês, já.
3: Aprendendo,
8: tô,
3: né?
8: Tô estudando pra quando chegar, né? Lá, né?
9: Pelo menos é educado, você cumprimentar, né?
8: Não, pelo menos é isso mesmo. Agora a pessoa perguntava, né, quanto era o valor, aí qual o quarto do seu, qual o número do seu quarto? Aí eu não sabia falar, né? Eu falava um por um, esse. One, zero, three. Xalá era ti, toda hora era ti. Coffee. Aí agora eu disse, não, agora tem que aprender, né? Mas vou colocar mais um certificado lá.
3: Amém, que morro.
8: Porque tem que, porque assim, a língua universal, né, Marcela?
3: É.
8: Então você tem que aprender, todo lugar que você vai,
3: tem.
8: Você tem que aprender. E eu achei muito interessante, quem tem condições, Marcela, riqueza não é números na sua conta, riqueza não é um número de bens materiais que você tem. O dinheiro, se você não usufruir dele, não serve pra porra nenhuma.
3: É verdade.
8: Tem gente que passa a vida toda pra ganhar dinheiro, Marcela. Quando fica velho, aí vem uma osteoporose, uma doença, dor na coluna, vem não sei o quê. Aí todo o dinheiro que você comprou para o tratamento. Né? Você não vai extrapolar ele, você não vai gastar ele. Você, agora, se você ganhou, vamos dizer, 5 mil, investe 2.500. Né? E os outros 2.500 você vai investir em você.
3: Verdade.
8: Que eu acho que é muito importante. Né? Eu achei interessante, ele me permite, mas eu vou falar. Nego falou um negócio interessante, que ele é meu mentor para isso. Esse já me estou nos 70, cara. Estou mais perto de morrer do que viver. Então eu vou viver.
3: Tá vendo?
8: Não é?
3: É. Viaja.
8: Você, a vida da gente é a palma da mão, sei lá. 10.
3: Meu pai dizia isso.
8: 20, 30.
3: 30 está no auge.
8: Num auge. Nos 40.
3: Ih, eu já tô nos 38.
10: 50 já.
8: Hã?
10: 50, 60, 70.
8: Vixe. Quem disse que você é 10, 20, 30? Se dos 30 você não enricou, os 40 você não enricou, você fica mais difícil.
3: Ah, no seu jogo.
8: Você tá entendendo aí? Ai, a tendência é cada vez aí. Entendeu?
10: Tudo para o final.
8: Não.
3: O topo é 50, não. É 10, 20 e 30.
8: É
3: 40, 30, 50.
8: Hã?
3: O auge é 30.
8: Você começa com 10,
3: 20, 30.
8: Ele é o contra.
3: 10, 20 e 30.
8: Ele é do contra.
3: Ah, entendi. Ele quer dizer 10, 20 e 30. 40, 50. Entendeu?
8: Tá no mesmo, é. Tá no mesmo.
3: Oi.
8: Eu tava conversando com um rapaz, ele disse assim, Jomi, e a tendência de hoje em dia é piorar por conta das doenças, das depressões.
3: Tá, não.
8: Né? O trabalho sufocante. Mas eu... Aí, Marcela, outra coisa.
3: Que linda, né? Olha que linda. Tá postando já tá. Que lindo.
8: Isso pra mim aí, Marcela, que tá passando aí agora no Facebook, né? E no Facebook do...
3: Realiza sonhos.
8: Cara, quando a menina mandou pra mim, isso aí é uma satisfação tremenda.
3: É mesmo.
8: Porque eu vi a felicidade através dela. Um ambiente que ela sonhou, porque piscina... É sonho.
3: Nem eu todo me sinto, mundo eu me sinto realizada também.
8: Eu vendo piscina, Marcela. Mas quem faz o ambiente
3: é a pessoa. É cada um tem um.
8: Não é bonito, não?
3: É lindo.
8: Né? Que piscina fantástica.
3: É.
8: Aí Juninho ontem me grava um vídeo me chamando de doido. Você viu?
3: Não.
8: Tá
3: não
8: lá
3: não.
8: Nos meus stories. Ele disse, gente, como é que você compra piscina em Aracaju, fora? E Jomi mesmo com a doidiça dele, mas ela entrega a piscina.
3: Não é assim que falam também de mim, Marcela Doidinha?
8: Mas aí, a felicidade é essa daí, Marcela. Eu acho que a gente já está chegando quase 400 piscinas. Eu vou fazer um levantamento. A gente já vem dizendo há muito tempo, porque vender 400 piscinas...
3: Não é para qualquer um, né?
8: É muita gente, Marcela. Entendeu?
3: E se fosse ruim comprar, um não passaria para outro boa informação e não estaria
8: vendendo. Porque o que tem de sítio, o que tem de...
3: Ainda sem, né?
8: Eu vim aqui para falar justamente sobre isso, Marcela. Estou abrindo mais vamos dizer assim, um empreendimento dentro de Popai. O meu ali não era em frente a Popai?
3: Era.
8: Agora comprei um terreno ali dentro de Popai e vou abrir, são só 10 terrenos, 10 por 40.
3: A quanto?
8: Marcela, eu estou vendo a possibilidade de ajudar o pessoal. Eu vou ficar em off, deixa o papai vir, né, que o papai está chegando para a gente marcar tudo certinho. Eu vou fazer um vídeo e vou trazer o vídeo aqui.
3: Pronto.
8: Mas os primeiros que chegaram foram no meu escritório, eu digo o valor e a gente pode negociar.
3: Um ponto, o local é sensacional.
8: Dentro de Popeye.
3: Dentro de Popeye.
8: Tem acesso a... Ah, como é que fala?
3: Posso dizer que é um condomínio...
8: Tem acesso ao...
3: Olha, um condomínio...
8: Marcelo, tem
3: o
8: acesso
3: parque,
8: ao...
3: Né?
8: Ao parque. A lagoa.
3: E é?
8: Pode usar seu jet
3: ski. É o lado de cá.
8: Pode pescar.
3: É mesmo.
8: Marcos Menezes não vai lá pescar.
3: Eu posso dizer que é um condomínio ali praticamente particular, né?
8: Marcos Menezes não vai lá pescar?
3: É. E é?
8: É. Meu irmão, um dia desse, pegou um peixão desse tamanho lá dentro. Lá. Entendeu? E num dia que não tiver banho, que não tiver festa lá dentro, a pessoa pode usar seu jet ski, seu pedalinho, entendeu?
3: Legal.
8: Só não pode usar num dia que tiver evento.
3: Ali é bacana, viu? Aquele espaço
8: e
3: ali.
8: E facilita, você sabe quem facilita.
3: Eu sei disso.
8: Né? Então, tem um parcelas, Marcelo, de R$200.
3: Cada mansão lá dentro.
8: Eu comecei vendendo de R$50 as parcelas. Né? Hoje, R$200, porque cada vez que...
3: Vai aumentando, né?
8: Né, vai aumentando. E acredito, seja o primeiro, vou dar um conselho a qualquer pessoa que estiver em casa aí, que tiver de investir, seja o primeiro a comprar qualquer investimento. Porque cada vez que vai acabando, vai aumentando. Você entendeu, Marcelo? Por exemplo, hoje você não se encontra mais terreno dentro da cidade de Tobias Barreto.
3: Não mesmo.
8: Encontra
3: não.
8: Terreno e se encontrar um preço absurdo.
3: É.
8: Por quê? A cidade foi crescendo, foi crescendo, foi crescendo. Né? Cada vez que cresce, né? Eu posso dividir na minha loja ali. Né? O preço que eu comprei não é mais o mesmo.
3: Verdade. Né?
8: Porque cada vez, porque eu comprei ali, só foi eu. Fui o primeiro.
3: Talvez, levou até nome de doido. Rapaz, que loucura é essa comprar um terreno lá na frente, né?
8: Eu passei duas semanas sem dormir. Será que o povo vai me comprar? Será que vai? Será que o povo vai até lá? Aí uma pessoa disse assim, se o cliente não vai até você, vá até o cliente. Você vende os produtos... E leva o produto até a casa do
3: cliente. E hoje está cheio de comércio.
8: Tá.
3: Tá vendo?
8: O vizinho a mim tem duas fábricas.
3: Tô sabendo que vão botar um posto ali de gasolina.
8: É. Tá vendo como é?
3: É.
8: Crescer. 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
3: Manda um texto novo, por favor, viu?
8: Eu tenho terreno e a casa. Eu tenho uma casa aqui. A Ducato para vender.
3: De frente...
8: Já baixou o valor.
3: De quanto?
8: A mulher estava pedindo 220 mil. Diz agora, Jami, se chegar com 200, entregue.
3: E por que é barato assim aquela casa?
8: Eu não sei. A mulher quer dizer que...
3: Gente, a casa é boa, viu? É casa da Ducato. Ali na entrada, próximo ali, a Zé do Jardim.
8: Comercial, no fundo tinha ali.
3: No fundo mesmo. Bem, bem mesmo.
8: E financia, Marcela.
3: É mesmo.
8: E financia.
3: É sério. 200 mil reais aquela casa.
8: Aí tem lugar aí que vende... 240, 260, o povo comprando.
3: Domingo, eu acho que o cara achou que eu tinha dinheiro. Eu digo amém. O cara, mas eu me fiz, né? Eu fingi. O cara chegou lá, comprou o galeto. Marcelo, eu tenho uma casa boa ali pra te vender. Na rua do Raimundo Geraldo. Eu acho que ele vai saber o que é. Aí ele disse, eu vou te vender baratinho. De quanto aí? Eu pensei, eu disse, poxa, meu orçamento, quem sabe se eu não compro essa casa? 430 mil é pra vender. Eu...
8: Quase meio milhão, hein?
3: Esse preço todo.
8: E Tobias Barreto tá caríssimo, viu, Marcela? Porque eu tenho um apartamento em Aracaju. Por 175 mil. Meu apartamento, 175 mil. Próximo ao aeroporto.
3: Rapaz.
8: E dá trabalho pra vender.
3: Tudo lá. É milhão aqui,
8: e
3: né?
8: E aqui, Tobias Barreto, umas casas nos lugares, não vou dizer os lugares, não. Nos lugares desprovidos, de 240, 210.
3: Tudo é milhão,
8: e
3: né?
8: Compra, mas...
3: É, tudo é milhão.
8: É. Viu? Então você que está em casa, que quiser um terreno, né? Terreno, casa, só não trabalha com aluguel. Aí me pergunta por quê?
3: Por quê?
8: Porque os donos não me pagam. Também é um trabalho. Só trabalho para a empresa. Por quê, Marcela? A gente... Corretor, a gente investe nosso tempo, gasolina,
3: também, né?
8: Tudo. A gente vai mostrar uma casa. Aí o primeiro aluguel é nosso. Aí o cliente não quer dar, né? O dono do imóvel. Aí a gente também não quer trabalhar.
3: Aí vai trabalhar de graça para ninguém?
8: Vai, entendeu? Aí se a gente for administrar, não compensa pra gente também. que se for pouco imóveis. Porque 10%, vamos lá, um aluguel aqui de R$400, 10%, R$40. Se o inquilino não pagar, quem tem que pagar sou eu.
3: Olha.
8: Aí pra gente não compensa. Aí compensa, por exemplo, a gente, por exemplo, tem muita gente, um imóvel que é, o aluguel é 6 mil, 4 mil, aí compensa pra gente investir o nosso. Agora, aluguel de casa, não compensa não, Marcelo. Aí as pessoas dizem, tem aluguel, você aluga casa? Não alugo não, porque não compensa pra gente.
3: Quem anuncia, vende, viu? Ontem, uma pessoa me pediu, eu quero uma casa até R$1.000, apareceu 3. Quando eu saí daqui, apareceu mais 3. Digo, o rádio é sensacional. Um abraço.
8: Um abraço. Agora você compra a casa comigo e os móveis...
3: Na Bismóveis.
8: Se você comprar terrenos para sítios, casas, eu vendo a piscina.
11: Que tem de tudo.
3: Um abraço. Eu ainda compro uma piscina. Ô, gente, olha. Você pode, mulher. Quem? A professora Ana Maria... Oxente. Que eu ainda compro uma piscina. Vá lá na loja.
8: Vá lá, você vê, se você não compra. Já lhe empurro logo um café. Aí você não gosta de café, eu tenho chá. Aí eu não tenho chá.
3: Quer uma cervejinha?
8: Eu tenho um licor.
11: É, o licor, esse
8: mesmo
11: é
8: licor. Eu tenho, o que você pensar, eu tenho. Mas você sai com a piscina.
3: Tá, só professora. Mulher, vá lá, mulher.
8: O professor ganha bem.
3: Tá, não, professora Ana Maria é organizada financeiramente.
8: Vá lá, professora, pra você ver.
3: O esposo é polícia, e penal. É?
8: Vixe Maria, aqui tá mesmo.
3: Ou eu tô enganada, professora Ana Maria. Ela sim.
8: Eu vendi um agente penitenciário esses dias.
3: É ela, ou a professora Ana Maria. É ela, não tô doida.
8: A gente paga de colocar aqui na Bela Vista. A gente tá na Bela Vista, a gente tá colocando uma piscina agora, finalizando. Ah, tá. Minha professora. Agora eu vi. Mas, professora, você não compra, você manda. Diga que é agora. Que é agora. Falar, né? Eu vou buscar na fábrica.
3: Aí,
8: sem demorar. Foi minha professora.
3: Foi, né?
8: Tenho orgulho, viu? Lá no Monsenhor.
3: É topada, Ana Maria.
8: Professora, quem manda é você, viu? Um abraço.
3: Bom dia, Joda Bismóveis, minha querida. Bom dia.
11: Bom dia, Marcela. Bom dia, Tobias.
3: Né?
11: É bom, né? Escutar de Jaumi.
3: É.
11: Bom dia, Tobias. Bom dia a todos que estão sintonizados. 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
11: na
3: cama para dormir
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3: Bem.
11: Sim, também faz parte, né? Isso. Chegou uma penteadeira. Já quero deixar aqui. Eu acho que ele não está ouvindo, que está trabalhando. Mas eu quero deixar uma indireta. Vá que alguém mande para ele, né? Meu digníssimo. Ó, chegou uma penteadeira, Marcela. R$745 ontem lá na Bismóveis.
3: Linda.
11: Eu tô namorando ela. Daqui pro dia 12 eu espero ganhar, né? Eu não quero comprar, eu quero ganhar essa penteadeira. 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
11: Exatamente.
3: Tem telefone? Alô do telefone, bom dia, com quem eu falo?
12: Bom dia. Meu nome é Rafael Santos, eu queria que repetisse o número dos terrenos aí, porque eu estava anotando e me perdi.
3: Ô, meu Jesus Cristo do céu, vou repetir agora, viu? Era ainda o número de Djalmi Reis. Compra e vista, meu filho. Aqui, esse programa é bom demais, viu? A verdade, não te pareia não, viu, Cindy? Chega, Cindy Schilder. 9922-9036.
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3: Esse número é o, nome, é o número da loja. Aí você me passa aí o número do Djalmi Reis. Tem dois números, né?
12: Tá bom, então.
3: Viu?
12: Obrigado, viu?
3: Um abraço.
12: Muito boa audiência, viu? Muito boa rádio. Tô ligado todo dia. Viu?
3: Vai investir seu dinheiro, meu filho.
12: Agora.
3: Pra comprar seu terreno.
12: Tchau.
3: Diga que ouviu na rádio, viu? Pra ele ficar contente de permanecer aqui.
12: Amém?
3: Amém,
12: pode deixar.
11: Amém, Marcelo. Obrigada. Assim, tenham todos um ótimo dia, na paz do Senhor.
3: O pessoal chega lá, tem que ouvir.
11: E sempre.
3: Por um dia que eu quero que você faça uma coisa bem extraordinária. Esse dia. O cliente que chega lá dizendo que ouviu
11: vai ganhar
3: o programa,
11: isso.
3: Né?
11: É, vamos pensar assim. É, nessa
3: pode, vai ter um desconto, vai ter um negócio?
11: Sim, sim.
3: Que a gente vai ver o número da audiência, que é a Tobias.
11: Exatamente, né? Tem que ser fiel à Marcelinha. É. Todos vocês que chegam lá dizendo que ouviu Marcela. Então, vamos para Bismóveis. Vamos realizar os sonhos. Marcela e sábado...
3: Eu já fiz minhas compras. 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
11: Sim, também.
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3: Eu até me perco com tantos dias.
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3: Você acredita que eu não desembalei nada?
11: Sim.
3: Vamos desembalar hoje?
11: Opa.
3: Tá lá na garagem ainda, todos dois.
11: Então vamos com tudo, né, viver esse dia.
3: Ô, Marmoraria, lindo! J. Lima, vá abrir o buraco pra botar meu coquetop pra eu assistir a Copa e cozinhando. Ei,
11: isso.
3: Lá no, na cozinha.
11: Ei,
3: lá
11: agora,
3: no, na área gourmet.
11: É aí,
3: eu digo, é no Alpendre.
11: Agora é top. Liga aí, fazer um milhozinho, Marcela, assistindo o jogo.
3: E às vezes eu quero fazer tripa em casa.
11: Sim.
3: E a casa, por ser abafada, forrada, fica empisteada.
11: Isso.
3: É?
11: Isso. Não sei a sua casa, mas a minha casa, tudo que eu faço na cozinha vai pro meu quarto.
3: O chão, gente, em casa fica o meu quarto. Podre de óleo.
11: Podre.
13: Não temos mais isso.
3: Podre de óleo. É.
11: Agora ela tem um cooktop que ela comprou na Bismóveis.
3: Deixe ela.
11: Tchau, Marcela. Né? Bom dia.
3: Amém. Bom dia. Pois é.
14: Marcela, bom dia.
3: Moderninho, do jeito que eu queria.
14: Deus abençoe.
3: Olha, já está no meio de
14: quem
3: mandou.
14: Eu que não atendi. A todos e a todos nós, né? Marcela, pobrezinha de Alane, tadinha. Até hoje ainda não saiu nem o nome dela. Pobre, só tem a vida e os docinhos dela, coitada, velho.
3: Dona Luísa, a senhora é uma coitada, figura
14: da Bolsa Família, pagando o que não pode, aluguel. Você sabe como é aluguel hoje em dia, caro, né? A pobrezinha está vindo com dois filhos, coitada. Aí está sem ter nenhuma casa, agora para achar uma casinha, está se batendo. Vai sair de uma, está se batendo para caçar outra e não acha. Tudo caro, coitada de Alana. Todo mundo teve sorte, umas pessoas teve sorte, e a pobrezinha não. Mas Jesus vai mostrar uma benção para ela. A casinha dela, com fé em Deus.
3: Olha, Everton, que não é só dele.
15: Pronto, bom dia. Você me liga à tarde. Me liga à tarde quando você estiver lá. Quero dar um pulinho lá.
3: Eu amo sua vida, meu
15: quando
3: querido.
15: Quando eu tava na sua terra, em Poço Verde. Você me liga à tarde que eu dou um pulinho lá.
3: Amém.
15: Eu vou fazer um serviço na rua ali e dou um pulinho lá. E já levo suas pedras pra você guardar lá. Viu?
3: Amém.
15: Pra não estar querendo arriscado aqui quebrar.
3: É, levando as pedras, eu acho que eu arrumo um peneiro e boto. As pedras que eu vou trocar pra pedra da piscina ficou muito estreita. Eu quero uma mais larguinha, ficar mais bonitinha, né? Então é isso. E olha, eu já paguei essas pedras, eu acho que tem um ano já. É que ele diz, vou levar, não, deixa aí. Quando eu arrumar um pedreiro, nunca arruma, o herbe nunca está disponível. Vou botar nosso amigo lá, nosso amiguinho lá. Qual o nome dele? Matias é uma concorrência braba. Ai, ai. Pedreiro bom, menino. Tem um bom lá que tá na galeteria. Só que você acredita que ele trabalha só os pouquinhos à noite, porque pelo dia tá cheio? Graças a Deus, né? É porque pedreiro bom, a diária dele é 180, né, Adri? Falar a verdade. É caro, mas você botar um pedreiro bom é melhor do que você botar um barato para quebrar sua cabeça. Bom e honestinho, né? Trabalha certinho e tal. Vamos embora? Fica com Deus. Fica com a nossa amiga Larissa Rotai. Vem aí chamar ela. E amanhã eu volto com a permissão de Cristo Jesus. Fui!
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1: Chegamos ao fim de mais uma edição do Bom Dia Tobias. Obrigado pela audiência, pela companhia e pela confiança. Amanhã, a partir das primeiras horas da manhã, tem mais informação, mais serviço e mais a voz da nossa gente. Um excelente dia e até amanhã. Apresentação, Marcela Fernanda.
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18: 9:02.
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3: Muito bem, conferindo a hora certa comigo, agora 9h31, bom dia.
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0: Agora 9:35, 9:35 na programação da melhor, da 87,9. Tô chegando no seu rádio, hein? Tô chegando no seu rádio, muito bom dia pra você. Agradecendo primeiramente a Deus por mais um dia, por mais uma oportunidade de estarmos juntos comunicando com muito amor. Obrigada, viu, gente? Obrigado pelo carinho da sua audiência. Primeiro a gente agradece a Deus, né? Por mais um dia, por mais uma oportunidade, como sempre. E a você pelo carinho da sua doce audiência. Hoje é quarta-feira, dia 10 de junho de 2026. Melhor mês. Junho, 9:36. A partir de agora você liga, você interage, você participa. 799-996-8790.
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0: Obrigado, Senhor. Bom dia, Lari. Como você está? Já estou ligadinha. Eu estou bem, viu? E tô aqui pedindo a Deus. Eu digo, meu Deus, eu não posso adoecer. Quer dizer, não quero adoecer, né? Menina, pense um frio. Eu tô com frio, gente. Vocês nem imaginam o frio que eu tô. Tô morrendo de frio. Mas, claro, né? A gente vai começar a nossa programação nessa quarta-feira maravilhosa. Então, muito obrigada pelo carinho da sua audiência. E, claro, que a gente já começa entrando no clima nessa quarta-feira maravilhosa. No seu rádio. Você, hein? Tá em casa? Tá no carro, tá no trabalho? Muito bom dia pra você! Agora 9:37 na programação da melhor. 9:37, mandar um beijo bem especial pra essa turminha boa aí na Luiz Alves de Oliveira Filho, que já está de rádio ligado, curtindo a nossa programação. Aquele look bacana demais. Já separou o seu look? Já? Já separou o seu look? Já tá pronta, preparado, querendo? Eita, vamos entrar no clima? Bora!
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Agora 9:39, 9:39. Vamos entrar no clima, bora? Vamos entrar no clima do São João da Parceria, que acontece agora nessa sexta-feira, minha gente. Sexta-feira tem São João da Parceria e você é o nosso convidado especial lá no Complexo Empresarial. Preparados? Vocês estão preparados? E eu quero saber qual é a sua banda preferida, qual é a sua música preferida. Se eu falar, qual é aquela música que não vai poder faltar na São João da Parceria? Ai, eu tenho várias. Mas o Fogo na Chai não pode deixar de cantar Te Amo Sim. Não pode. E olha, eu vou passar pra vocês aqui já os horários, viu? Atente aí aos horários. Lembrando que são dois palcos, tá bom? Então aí, em média, sem atrasos, viu? Sem atrasos. E os horários estão maravilhosos. Porém, nada de chegar aí 23h na festa, senão você vai perder, viu? Então, olha, se liga aí no São João da Parceria, os horários da sexta-feira, no dia 12 de junho. Às 18 horas, abrindo o nosso São João da Parceria, Joaquim Vaquerinho. Às 19, Domingo Sergipano. Às 20 horas, Jeane Lins. Às 21h30, Raquel Diniz. Às 22h30, Tarcísio no Acordeon. Meia-noite, Fogo na Saia. 1h30 da manhã, Silvânia Iberg. Às 3 horas da manhã, Anderson Garotinho. No sábado, sábado, 13 de junho, o nosso São João na Parceria começa às 16 horas com Banda Vapor, às 17h30 com Filipão Aguadura, às 19 horas tem a transmissão ao vivo do jogo da seleção nos telões, a gente dá uma pausa no São João e retorna às 21 horas com Mestre Cazuza, às 22 tem Paulo Santos, às 23 tem Samira Show, meia-noite e meia, Calango Aceso, 2 horas da manhã, Seu Desejo, e às 3h30 no sábado, Cuscuz com Leite no Complexo Empresarial Governador Marcelo Deda. E você aí na expectativa, então cheguem cedo, tá? Porque se não for pra ficar na frente do palco, a gente nem vai, né? E o Tarcísio do Acordeon, pontualmente às 22h30, nessa sexta-feira.

Agora 9h42, vamos fazer aquele esquenta bacana, bora? Porque sexta-feira, meu amor, vai ser só na revoada e bagaceira. 9h42, acorda, cidade!

0: preciso. Cama de solteiro. Tá pegando pesado, hein? Tô pegando pesado, hein, Adriele? Ela disse que já chora. Então prepara esse coraçãozinho aí, porque sexta e sábado tem um São João na parceria. Daquele jeitinho que eu sei que vocês adoram.
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0: Quem tá chegando por aqui, o Fogo na Saia com Fogo e Gasolina.

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0: Anderson, garotinho, tá aí rolando pra você. Quem pediu também foi a Pombinha, tá de rádio ligado, né, Pombinha? Já entrando no clima aí do São João na parceria. Olha, eu não encontrei essa, mas toquei essa pra você, me gole de amor, viu? Obrigada pelo carinho da doce audiência. Agora 10 e 2, eu vou break das 10. 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Agora 10h03, eu vou o break das 10. 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Agora é 10h04, eu vou break das 10 e volto já já.
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3: 10 horas e 4 minutos.
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0: Agora 10h25, tá aí, você curtiu o seu desejo de Natanzinho Lima, chumbo trocado, né, Cacá e Pedrinho Piração, Chama Aí Que Eu Sou Véia com Michel Andrade e Samia Maia rolando aqui pra você, agora 10h25.
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1: Larissa,
0: agora 10,27, ela disse, ficou mudo o rádio, agora voltou, não foi? Tava em reunião. Tava em reunião, Adriele. Eita, turminha boa aí na fábrica de Gil dos Papelões, tá curtindo a nossa programação também, olha. Quem também tá de rádio ligado é a galera da Marmoraria Jota Lima, né? O Everton, o Manuel, toda essa turma, muito bom dia pra você. Aninha! Aninha tá na onde? Aninha tá me ouvindo no Nicodemo, Salado Cate, Fabíola Santana também, obrigada pelo carinho da sua audiência. Turminha boa, hein? Nos acompanhando em casa, no carro, no trabalho. Pra você me levando de carona, no som do seu carro. Boa viagem! Olha o Bica, marceneiro. Oi, Bica, bom dia.
2: Larissa, bom
0: Oi,
2: dia.
0: Bom dia.
2: Eu quero que sua excelência, voz de ouro, em paz, sabe quem? Vaqueirinho de Tobias Barreto para o Brasil. Esse menino tá
0: Joaquim.
2: Estouradão, no nome de Jesus. Hein?
0: Joaquim.
2: Que vai estourar igualmente a Bica, brasileiro, tubiense, que o Brasil
0: Amém.
2: É nosso. Que Deus abençoe esse menino, simples e humilde. E Nossa Senhora Patrícia dos Campos, que abençoe todos os artistas de Tobias Barreto e do Brasil. Um passe vaqueirinho, um pabica Marcês Minas Gerais, desejando esse povo querido do Brasil. Amém, Laurícia. Tchau, fique com Deus.
0: Valeu, Bom Bica. Obrigada.
2: E vamos pra cima, Brasil.
0: Vamos pra
2: Laurícia
0: cima.
2: Laurícia Natal, trabalho. Fique com Deus.
0: Vamos pra cima, um cheiro bem carinhoso pra você. Vamos ao telefone agora com o Lequinho. Alô, você do telefone, bom dia. Oi, Letinho, bom dia, tudo bem? Alô? Oi? Letinho? Ih, desconectou aqui, deixa eu ver. Alô, você do telefone, bom dia.
3: Caiu.
0: Oi, Letinho, bom dia, tudo bom? Tá me ouvindo?
3: Caiu, acabou.
0: Tá me ouvindo, Letinho? Alô? É. Alô? Alô? Eu liguei só pra ouvir sua voz. Oi, Letinho!
3: Eu vou falar com o
0: Barão. Alô? Alô? Deixa eu botar aqui pelo, como diz outro. Oi, Letinho, bom dia.
4: Bom dia, Larissa. Letinho aqui, tô na obra aqui, tô na escuta, viu?
0: Agora sim, muito bem. Diz aí o que é que você quer ouvir na nossa programação?
4: A música que eu pedi, você já passou. Você já soube, já passou. É Forró Maior das Antigas.
0: Forró Maior das Antigas, muito bem. Arrasei, então, viu?
4: Tá. Abraço aqui para os colegas de trabalho aqui, é o Bicão, é o Índio, é o Zé Campestinho, estão tudo aqui na escuta, viu?
0: Pronto, muito obrigada pelo carinho da audiência, um ótimo dia para vocês e bom trabalho, tá?
4: Falou, obrigado aí.
0: Valeu, tchau, tchau, um cheiro carinhoso para vocês, tchau! A galerinha aí na construção civil está de rádio ligado curtindo a nossa programação, os meus amigos pedreiros, ajudantes de pedreiros, meus amigos marceneiros, cadê os pintores, hein? Ah, essa turminha boa, obrigada, viu?
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0: Oi, bom dia!
6: Bom dia, minha Larissa, querida.
0: Amo.
6: Graças a Deus, que Deus te dê um bom dia.
0: Amém.
6: Quem tá falando é a mãe de Lucas. Você tá esquecida do que eu te pedi?
0: Não!
6: Eu quero.
0: Tem que revelar.
6: Que você passe a música de Amado Batista.
0: Oi, é como ela tá apaixonada.
6: Eu estou muito apaixonada.
0: Uau!
6: E fale meu nome, todo dia eu ouço o seu programa, viu?
0: Devo não nego, pá quando puder. Devo não nego, pá quando puder. Um beijo carinhoso pra você, viu, dona nega? Ela me pediu uma foto de meu pai. Vou revelar e vou te dar, viu? Vou revelar e deixar aí com o Lucas. Já sei onde é sua casa, é perto da minha casa e tá tudo certo. E olha, eu vou com o Chão de Avião. Na sequência eu vou break, eu volto já com o Amado Batista e muito mais. Pra você também aí sintonizado na 87,9, manda mensagem pra gente no 799-9996-8790. Quem também tá curtindo a nossa programação, a galera aí da J. Lima.
7: Eu vou falar.
0: Já falei aí da J. Lima. Na volta, vou mandar mais alô pra galera. Nossa era sintonia. Chão de Avião, se mordendo de raiva, 10h31. Silvânia da Panificação Santana também já assinou por aqui. Um ótimo dia pra você, viu, Silvânio? Aô, potência!
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1: 10:34.
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1: De volta ao som do Joaquim Vaqueirinho, um sonhador. Quem pediu essa foi o Letinho, então aumenta o volume.
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sucesso pra você do Natanzinho falando de amor. Agora são 10 horas e 55 minutos. 5 minutinhos faltando pras 11 da manhã. E claro, meu amor, você aqui ouvindo a programação 10 a 10 junto com você, falando em nome do Mistura Negra, o poderoso Mistura Negra, né? 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Muito bem, agora são 10 horas e 56 minutos. 4 minutinhos faltando para as 11 da manhã. 4 minutinhos faltando, dá um 3, né? 10h57 aqui. Pra você de rádio ligado, ouvindo a programação da melhor. Quem também tá chegando por aqui, olha, amanhã tá lá de rádio ligado. E eu também não posso esquecer, lembrei agora de seu Catu, né? Sempre aí curtindo a nossa programação. E quem tá chegando por aqui, seu desejo, que promete aí um showzaço, né? No sábado, dia 13 de junho, às 2 da manhã.

0: coisa mais linda, viu?
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0: Volta, pastor!

0: É a nossa Yasmin, a sensação do Sergipe para o mundo. Foi por conveniência essa música viralizou aí na voz dela, inclusive é da nossa eterna Marília Mendonça. Vou break das 11, volto já já. Não sai daí, não me deixa sozinha, não.
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3: 11 horas e 3 minutos.
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3: Estou de volta, agora são 11 horas e 12 minutos, ao som do Henri Freitas. Me fala qual necessidade. Olha, pra essa turminha boa também nos acompanhando aí nas altas altas bordados, uma ótima manhã, Dominique, pra você e pra toda a turma. E a galerinha da La Casa do Bolo também, que eu não posso esquecer. Aquele climazinho tá gostoso, chuvoso, um ótimo pedido aí pra você, os bolinhos aí da La Casa do Bolo. Bom dia!
4: Henri Freitas!

0: Lelê piscou, já é 11h16. Como é isso, produção? Que semana babadeira é essa? 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Gente, a Grita querendo pegar a virose. Não posso, não tem como, pelo amor de Deus, né? Tomar alcatrão, meu limão, pra ver se botaram pro lugar. Bora? Vamos tomar um alcatrão, meu limão, pra ver se não bate o lugar, meu filho. Porque senão, o babado pega. 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Bom dia, Jó.
1: Bom dia, muito bom dia, Larissa. Bom dia a todos que fazem aí a Tobias Barreto FM. Estou com saudade, né, dos seus ouvintes, Larissa.
0: Também.
1: Estou com saudade de ir até vocês, mas hoje ainda não vai dar. Porém, né, pela minha falta, pela minha ausência, eu precisava tá participando de forma online também. 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
1: Larissa, valeu, um cheiro
0: para todos os seus ouvintes. Um abraço aí, apertado virtualmente. Sim. E amanhã eu apareço por aí.
1: Te espero. Um cheiro bem carinhoso para você. Muito obrigada, tá? Pelo carinho da sua audiência sempre aqui. Interligado na nossa programação. Vamos mandar alô pra essa turma boa? Bora! Bora! Seu copo no meu copo deixa doida eu. E eu não toquei a minha Samirinha ainda hoje, né? Cadê minha Samirinha? Vem pra cá, Samirinha!

0: coração. Deixa eu mandar um alô bem especial pra essa turminha boa aí na rua Domingos Martins, no fundo do Bar de Zé Ramos, não é isso? Tem uma galerinha aí de rádio ligado no fundo do Bar de Zé Ramos, na rua Domingos Martins. Mandar um beijo pra Dona Maria Iraíz. Ô, Dona Maria Iraíz, aumenta o volume aí, vá. O almoço de hoje já tá fazendo. Eita, tô sentindo o cheirinho daqui, viu? E mandar um beijo pra sua netinha, Lorena. Lori, um cheiro, viu? Um beijo bem carinhoso. Um beijo bem carinhoso da tia Lari pra você, tá? Obrigada, muito obrigada pelo carinho da audiência. Bom dia, Iraildes, bom dia, Lorena! E onde quer que você esteja ouvindo a programação do 87,9, eu tô juntinho contigo até o meio-dia. A galerinha também, Najum Alves, de Oliveira Filho, obrigada pelo carinho. Bom dia, Dona Fátima, bom dia, Juliana, bom dia, Basília. Pra você nas imediações da João Alves Filho, a galera da Autogiro Motopeças, deixa eu mandar um alô. 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Quem também tá de rádio ligado com a gente é o Neguinho Mecânico. E toda essa turminha boa da Autogiro Motopeças, gratidão.
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0: Mandar um alô também pro homem que faz o café mais gostoso da cidade. Quem é, hein? Ei, rapaz, é a cerveja. Mandar um abraço pra Bodinho. Bodinho tá aí, massa, ele sai pra todo lugar que ele vai, ele te leva. Ele vem varrer a sala, ele tá com o rádio ligado. Ele vai lá fora, ele tá com o rádio ligado. Muito bem, Bodinho. Bota em ordem aí, viu? Cheiro bem especial pra todos aí na Secretaria de Esporte, assim da gente. Cadê meu funcionário também, o Cidreirinha, é? Cidreira, Claudinho, Luiz Maria, muitos agora, pra lembrar de todo mundo. Mas valeu! 11h24. E Xerém, que eu não posso esquecer, né? Posso esquecer de Xerém, ele me abandonou, né? Ele me abandonou, mas tudo bem. Continua no meu coraçãozinho. E a boa música por aqui não para. E olha, sábado tem ela, hein? A diferentona.

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0: O amor! 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Agora 11h38. Na programação da melhor. E olha, sucesso é ritmo. E a gente já, 11h38, né? O tempo tá passando assim, ó. Voando igual. Tá voando igual o Pará. Eita, lelê. 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E quem tá chegando para fazer a festa com a gente aqui no nosso último bloco musical é o Matheus e Cauã com a música Admita, com Laona Prado. Essa música é linda demais.
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0: 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Berg, Silvani Berg, ó. 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
0: 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Essa vai especialmente pro meu ouvinte Milton, que adora Silvani Berg, Dominique, Tatá e toda essa turma perfeita demais, ó. Sexta-feira, 1h30 da manhã. Inseparáveis, eu e vocês, tá? Inseparáveis, eu e você. Bom demais, tá gostosa a nossa programação. E pra finalizar aqui, a minha última de hoje, né? A minha última, mas ainda tem a última da última. E olha, no sábado tem eles. A gente casou certinho. Eu e você também. É, eu e você.

bonitos, nem parece que são ex, né? É algo contraditório olhar para o Alessandro e olhar para a Yoratie e imaginar que eles são ex, né? São ex-casal. Eita, meu Deus do céu, mas a Yara tá maravilhosa, né? Se casou agora. E que bom, eu não sei se eu conseguiria isso, mas, né? Eu acho eles lindos e bonitos, mas como ela diz, o Alessandro não valorizou, agora aguenta, pois é. Gente, tô indo embora, viu? Agradecendo primeiramente a Deus por mais um dia, por mais uma oportunidade de estarmos juntos aqui nessa quarta-feira maravilhosa. Coraçãozinho da semana, né? Meiozinho da semana e você aqui interligado junto com a gente. Tô indo embora no clima de Tarcísio do Acordeon e o Raul Vaqueiro. Não era no balão, viu? Sexta-feira, ninguém me viu. Na sequência tem Samira e Seu Desejo. Tô indo. Fiquem todos com Deus, que eu tô indo com ele. A gente se encontra nos stories da vida. Tchau, tchau, gente!

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3: 12 horas e 4 minutos.
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1: 12:27.
2: Essa é a mais bela canção que conta a história da vida de um vaqueiro nordestino. 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
1: Alguém já morou na praia? E você, João Filho?

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1: 12 horas e 48 minutos.

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2: 13 horas e 8 minutos.
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13h18. Essa é pra quem gosta de dançar soltinha como é.

de história. Tem algum torcedor do Flamengo aqui? Tem? Quem é flamenguista aí? Levante o bracinho, levante o bracinho.

forte. 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

0: Coisa linda.
1: Cadê o grito da galera?
2: Quero dizer que eu estou muito feliz que eu estou na minha casa, na minha terra. Eu amo Maceió, gente. Falo de Maceió para o mundo inteiro, viu? Não escondo, não. Apaixonado por Maceió. Coisa linda. Foi aqui que eu nasci. E daqui é onde eu quero morrer. É aqui que eu quero ficar. Quando eu me aposentar, que não vai demorar muito, é para Maceió que eu vou vir tomar banho na Pajuçara, Ponta Verde, Jatiúca. Então agora vai fazer uma música, gente, que está tomando conta do Brasil. Muitos artistas já gravaram essa música, como Cristiano Araújo, Gustavo Lima, nosso amigo Wesley Safadão também. Mas essa música pertence à banda Calcinha Preta e se chama Balada Prime. Simbora, galera!
3: A primeira da região.
4: 13 horas e 41 minutos.
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1: 13 horas e 58 minutos.
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1: 13 horas e 59 minutos.
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0: Aí então, aumente o volume. Hoje é quarta, é? Hoje é quarta-feira. Olha, tô chegando pra descontrair a sua tarde, hein? Quarta-feira, coladinho com você, você em casa, você no trabalho, você no seu carro, dirigindo nas ruas da cidade. Pra você que tá dirigindo aí no seu carro, no seu caminhão, 87,9. Pra você que tá nas fábricas também, homens e mulheres, obrigado pelo carinho, vem pra você que continua ligado 24 horas. Bom demais? 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A rádio que é minha, sua e é de todos.
1: Brasil!
0: Que legal demais! Até as 4 da tarde a gente vai flutuando. Eu vou pilotando essa aeronave juntinho com você. Que coisa boa! Alô, você que tá agora em casa agora, enroladinho na coberta, no cobertor. Que é isso? Tá de boa aí? Tá de folga, tá em férias? Tá legal demais, hein? Olha, enfim, aonde quer que você esteja, onde quer que nós alcançamos, através do seu rádio local aí, seu rádio de pilha, e também através da Rádio Snet no seu celular Android, através do Facebook ao vivo para o Brasil e o mundo. Bom demais, são apenas o quê? São 2 da tarde, mais 13 minutos. E hoje é dia 10, hein? Hoje é 10. Olha, para aproveitar, eu quero parabenizar vocês na aniversariantes do dia de hoje, tá bom? Parabéns para você que completou a idade nova. Tá legal demais? Idade nova, hein? Nesse dia de hoje, dia 10 de junho, que coisa boa. Então, só desejo parabéns, felicidade e vida longa. Legal, então, a gente vai curtindo e você vai ficando coladinho aí, viu? Vai avisando que eu cheguei aí. A gente vai descontraindo essa tarde maravilhosa, né? A gente vai descontraindo essa tarde boa de quarta-feira. Quem tá chegando por aqui, hein? Chegou o quê? Ah, bota pra lá, bota pra lá.
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1: Ai, que legal demais, hein? Botando pra torar, que legal demais, é filho do pai, filho do piseiro, que é isso, rapaz? Filho do piseiro, peixinho é, viu? Botando pra quebrar, filho do piseiro, olha, 14h, mais 22 minutos. Aproveitando, quero mandar um abraço lá no Capim Grosso, né? Nosso amigo Romualdo já chegou aí do São Paulo, em Capim Grosso, na Bahia. Ligadinho também através da Radiosnet, né? Ele faz aquele via Bluetooth, vai plantar mandioca, deixa o celular próximo ao Wi-Fi, pra curtir na caixinha, né? Que legal, bom demais da conta, né? É, cadê aqui rapidinho? Bom demais, energia no seu rádio é bem, bem melhor. Olha, aproveitando, quero mandar um abraço também aí no Facebook. Quem tá ao vivo no Facebook, hein? É, lá no Facebook, eu vou rapidinho aqui mandar um abraço pra essa galera que vai chegando hoje, quarta-feira, né? Muita gente chegando aí. Ah, quem tá completando idade nova hoje? Aproveitando, quero parabenizar aí também ao nosso amigo Damião, viu? Da borracharia. Diz que tá ligadão. O nosso amigo Michel também. É o Michel do canal de TV, viu? Daqui a pouquinho eu vou falar tudinho desse canal de TV aí, pra você colocar na sua TV, tá bom? Pra ficar mais conforto, mais canais, sem travar, viu? Eu falo tudinho daqui a pouquinho sobre esses canais. Nosso amigo Michel aí na oficina, olha, parabéns aí, parabéns para o Damião. Damião da oficina aí, aliás, da borracharia. Parabéns pra você, felicidade, muitos anos de vida. Vida longa. É, a borracharia é 24 horas, aliás, 365 dias aberto, viu? Aí não fecha não. Coisa boa, viu? Tá louco, meu. Ô, louco. Tá legal demais. Então, bom demais. Completando idade nova hoje, né? Tá bom, então. Olha, o Cosmo Araújo em São Paulo, aí na capital Bandeirantes. Obrigado pelo carinho da sintonia. Antônio dos Santos, também em Frei Paulo, Sergipe. Uma ótima tarde, viu? É, como é que é, rapaz, aqui? Tá em Salvador, na Bahia. E não para de comer acarajé, não, com água de coco, é? Toda vez que ele bota aqui, todos os dias, eu tô aqui em Salvador, né? Água de coco e acarajé. Todo dia, na barriga não dói, não, meu pai? Vixe Maria. Tá legal, então. Todo dia tá comendo água aí de coco com acarajé. E pode isso, é. Olha, a Marlene Mendes também ligadinha na programação. É, Cosmo mais uma vez. Tem mais? A Vandete Itapicuru, é? Vandete em Itapicuru, na Bahia. Muito bem, legal demais. A Fabiola Santana, o Chiqui. O Chiqui ia sair, não é?
2: Oi, Cacá, boa tarde, Cacá. Hoje dia é 10, Cacá. Se possível, passa aí um alô aí pro rapaz Gogó de Ouro. Ah? Ele manda mensagem pra mim todo dia.
1: Gogó de Ouro?
2: Pra menina aí do Agripino.
1: Ah, é o Wilson.
2: Pra
1: tá bom.
2: Diga aí. Uma pessoa aí com a letra A.
1: A letra A?
2: E
1: oi,
2: para todos,
1: vixe,
2: aí, viu?
1: Maria.
2: Deixa eu dizer outra coisa. Passa aí calcinha preta, viu?
1: Calcinha?
2: Aquela música Kamikaze.
1: Como é?
2: Foi Kamikaze.
1: Como em casa?
2: Passei, meu irmão. Contrato para show. Fala.
1: Ixi,
2: com aí,
1: Maria. Maria. Oi, mandou um abraço pra letra A, viu? Tá legal demais. Olha, a Adriele também tá por aqui, viu? A Adriele já mandou mensagem. Cacá, boa tarde, ligadinha aqui em Gil dos Papelões. Alô, Gil, aquele negócio lá com a Leni entrou água, não foi? Ave Maria, a Leni já tá em outra área. Ele já disse um bom de coisa aí, rapaz. Jogue duro, homem. A Adriele ia ser a madrinha. Olha, diga que agradeço. A Adriele tá agradecendo também, viu? A Adriele tá agradecendo pelo carinho. Tá bom? Fabiola Santana.
2: É, isso mesmo, de pra Adrielão também, viu? Cuidado com a Adrielão. Cobão, Adrielão.
1: Adrielão, é. É Adrielão, cuidado, viu? Olha, tem mais mensagem chegando. É, aqui tem parabenizando meu pai, né? Parabéns para o meu pai. Estou sempre com ele 24 horas, todos os dias. E quero terminar o resto da minha vida eternamente com meu grande pai, que hoje completa mais um ano de vida. Tá legal, mais um ano de vida. É o Michel aqui mandando os parabéns também, viu? Para o seu papai. É os dois coladão aí na borracharia. Tem mais mensagem chegando. Esse aqui, quem é mais? Quem é esse aqui? Alves Brito também. Tá legal demais. Tem mais mensagem? Vamos soltando mais um áudio aqui rapidinho. Presta atenção.
3: Boa tarde, Cacau Oliveira.
1: Oi, diga aí.
3: Ô, Cacau Oliveira,
1: oi.
3: Gostaria de informar, meu amigo. Você encontrou sua bicicleta?
1: A bike, né? Tá bom, já. Tá legal demais. Roberto Pá no brejo do arroz, não. Ele tá por aqui, em um lugarzinho de Tobias Barreto. É, a galera que tá ouvindo o rádio aí. Obrigado pelo carinho, viu, Roberto? Ele que é do brejo do arroz, aí do boteco, né? Ele fala que eu não falo boteco do Pá. É, no boteco do Pá, né? Isso mesmo? Lá tem rádio em todos os cantos da roça. É, plantando, né? Mandioca, milho, farma. O Sandoval também cercou lá o sítio, né? Dançou com a bandeja embaixo do cotovelo. E é plantando tudo, viu? Esse aí planta frutas e verduras. Tem um aí que só planta flores. Vixe Maria, ô louco meu. Aí não dá reggae não. Tem que plantar é comida, rapaz. Se gastou, se aplicou, né? É, como diz aí meu pai, né? Meu pai plantava e colhia. Cuidar da terra, viu? Deus deixou a terra para o homem cuidar, cultivar. Bom, aliás, ele tá plantando também, coisa da natureza, né? É, né? Eu acho que eu tô errado. É o plantador de flores. Mas não come, não. Olha, a Edineide chegou por aqui, Edineide, na Getúlio Vargas. Boa tarde, Cacá. Um radinho e a bandeira do Brasil. Sábado, né? Todo mundo tá com o coração na boca aí. É, a emoção corre mais. Esse aqui é o nosso amigo Alex Góes, lá em São Paulo.
4: Boa tarde, Cacá. Estou aqui em São Paulo, ligadinho com a Tobias Barreto
1: FM. Que coisa boa, né, rapaz?
4: Manda um alô aí pra Ailton Góes. Ah. Essa Fabiola é uma figura,
1: é,
4: viu? Eu tô aqui me rachando, viu?
1: Tá legal, então.
4: Eita, satisfação aí poder ouvir vocês aí, mesmo à distância, tá bom?
1: Muito
4: Manda
1: bem.
4: Manda um alô pro pessoal lá do Campo Pequeno também, da família Chagas.
1: Campo Pequeno de baixo.
4: A família Góes também de lá.
1: É, a família Góes.
4: Tá bom? E eu tô aqui, ligado.
1: Muito bem.
4: Solta qualquer um aí pra nós.
1: Valeu então. Obrigado pelo carinho de sempre sintonizado aí em São Paulo, hein? É, rapaz, que coisa boa. Alex Góes. Muito bem. Tá chegando o Rasta, viu? Pra arrastar o chinelo. Forra!

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0: Eita, rapaz, o Neymar vai fazer história. Essa, o Neymar vai entrar e vai dar o hexa, viu? Vai queimar a boca de muita gente por aí. É aquela polêmica de Neymar. Foi convocado, tá, né? Se recuperando. Vai queimar a língua de muita gente, viu? Pode aguardar aí. Vai ficar na história. A última Copa vai terminar com o hexa. Ele tá se preparando. Vai, Neymar! Vai, Brasil!
1: Brasil!
0: É legal demais, né? Eita, coisa boa. Gostoso demais o futebol, hein? Sábado tá todo mundo na telinha, aonde quer que você esteja. Eita, olha, sábado é aquela movimentação imensa aí no centro da cidade, em todo o Brasil, na verdade. Porque é Copa do Mundo. É, movimentando aí o comércio, né? Aí os bares e lanchonetes estão tudo se preparando. É, aquela breja bem gelada, aquele churrasco, hein? Bom demais, na roça, no sei lá onde for. Tá todo mundo ligado no Brasil. É sábado. Com certeza, né? O jogo de sábado mexe mais o coração, né? Mais emoção. É gostoso demais. E vamos pra frente, viu? É, rapaz. Olha, a verdade tem que ser dita, viu? Futebol tem de tudo na vida. É, às vezes, a gente sabe que o futebol, né, a seleção brasileira é praticamente um pouco desacreditada para os brasileiros, né? Tem essas enquetes, né? Um pouco desacreditado, a porcentagem maior que o Brasil não vai longe. Mas olha, tudo pode acontecer na Copa do Mundo, esses caras aí podem dar o sangue, viu? A gente sabe que tem um técnico diferente assumindo a seleção brasileira. Tem que falar a verdade. Tem um técnico que está formando essa turma aí que ele chamou. E vai jogar do jeito que ele gosta, tá bom? E quem sabe, né? Ah, o Brasil não vai, o Brasil não sei o quê, né? Sempre veio daqueles altos e baixos, né? Mais baixo do que alto. Mas na Copa do Mundo tudo pode acontecer. Essa galera nova aí, alguns experientes também no meio que foi convocado, que às vezes, na verdade, na maioria de muitos torcedores, não queriam que alguns jogadores tivessem, né? Todo mundo sabe aí, alguns veteranos que estão aí, já foram mais uma Copa, duas, três Copas, mas o Ancelotti, né? Confiou e confia nos caras. E quem sabe até os jovens e os veteranos vai jogar uma bola imensa. Sábado a gente vai assistir e o Brasil vai longe, viu? Pode ter certeza. Eu já tô aqui de camisa amarela.
1: Brasil!
0: Isso mesmo. A coisa boa. São 2:00 PM, mais 46 minutinhos. 2:46. O que é que tem pra gente falar aqui rapidinho? Tem o que aqui? Hã? Ah, rapaz. 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Muito bem, tem mais o que pra nós aqui chegando, hein? Olha, deixa eu mandar um abração para os padeiros aí na panificação Três Irmãos aí na rua Itabaianinha. O nosso amigo Gidelson, né? É o padeiro. O que é que tem pra nós aí?
2: É, boa tarde, Cacá.
0: Oi, oi. Estamos
2: aqui na escuta. Tudo... Gostaria de ouvir a Yasmin Sensação. Valeu.
0: Yasmin Sensação. Tá bom, então, é Gidelson, é o padeiro aí da panificação Três Irmãos, do saudoso Catuta. É, os padeiros também ligadão na programação, aquele pãozinho quentinho, já tá quase pronto aí, né? O café aqui tá quentinho também, viu? Já tá prontinho, acabei de fazer aqui, ó. Bem forte, viu? Legal demais, né? Tem mais mensagem chegando, o Silvânio falou em padaria, já deu legalzão aqui também. O Silvânio da Purificação Santana que abastece todas as manhãs, né? Olha, se, aliás, tem uns pãozinhos aqui bem macio. Ainda vou. Esses pãozinhos é de esses pãozinhos aqui é do nosso amigo aí, Silvânio, viu? Tá aqui, ó, bem macio. Já fiz o café e vou, né, continuar aqui. Foi para Marcela Fernanda pela manhã, né? Alguns pãozinhos sobrou aqui, viu, Silvânio? Eu vou agora, ó, aquele cafezinho, manteiguinho, daqui a pouquinho. Que coisa boa, né? Valeu, Silvânio, aquele abraço. Olha, já falou. Eita, meu Deus do céu. Daqui a pouquinho eu vou falar os canais do nosso amigo Michel, viu, Michel? Ainda não. 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Daqui a pouquinho eu falo tudinho do canal TV aí, Rio TV, né? Isso mesmo. Vamos de mais um áudio aqui?
3: Boa tarde, Cacá Oliveira, meu amigo. Tudo bem, Cacá? Parabéns pelo seu programa, Cacá. Você é mundial.
0: Tô aprendendo.
3: Cacá, passa uma música aí oferecendo a um amigo meu aqui, colega de trabalho.
0: Quem é mesmo?
3: É a Dança da Bicicletinha, Forró Preconceito. Viu? Sem preconceito, aliás.
0: A Dança da
3: Bicicletinha. Um abraço, amigo. Um abraço, Inan, aí, o mundial.
0: Valeu. Valeu, então. Muito bem, seu Roberto Pá, Dança da Bicicletinha, é. Essa música é pra alguém que gosta de requebrar, viu? Aquele que vai pra roça lá e a bacia vai no cotovelo do braço, sei lá como caramba é. Muito bem, é de Neide, Copa, né? Copa Forró, como é que é mesmo? Copa Forró da Parceria. Ah, ela vai pra o Forró da Parceria, né? Tá bom, então. Então, bom forró pra você, viu? Sábado. É, e tem o telão pra também curtir, não é? Tem uma paradazinha pra curtir o futebol. Tem aquele começo do forró, aí no Forró da Parceria. Depois dá uma pausa na hora do jogo do Brasil, não é isso mesmo? E tem um telão, viu? Pra quem vai curtir o forró aí da parceria. Muito bem. Deixa eu organizar aqui rapidinho. Faltando 10 minutinhos pras quê? Pras 3.

Legal então, hein? Faltando 9 minutinhos. Quem mais aqui rapidinho tem mais mensagens? Tá chegando essa aqui pra você, viu? Quem pediu? Então vai ouvir essa aqui, é. Essa é pra você, viu?

0: Diz aí, vai, vai, vai.
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0: Bom demais, o Sérgio Batista Lima.
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0: diga pra mim, vai.
1: Eu não.
0: São três da tarde, três em ponto.
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0: Jogue duro aí, rapaz.
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0: Da flor, né?
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0: Forró do seu Sígio. Do seu jeito, né? Ai, né?
2: Oi!
0: Oi! Essa quarta-feira, bom demais, céu parcialmente nublado. Gostoso demais aí fora, não tá? Bom demais, aqui nos estúdios da aeronave tá bom demais da conta. Bem friozinho. Eu estou em cima do apoio cultural, não tô? Tem um áudio aqui rapidinho. Eita, que áudio é isso aí, Silvânio? Que áudio é isso aí, Silvânio? Troca de celular, troca de celular. Ixi, Maria. Eu já dei pra ouvir mais ou menos aquele. O celular tá ruim aí, viu? Já toquei calcinha preta, viu? Eu já toquei calcinha preta aqui no. Já nesse primeiro tempo aqui. Tá bom? Pede outra. Tem uma que você mandou, você vai ouvir todinha aí no segundo tempo. Só você segurar aí. Você não desligue, tá bom? Tá ouvindo rádio? Na Tubisa é bem melhor. 5 minutinhos, eu estou de volta.
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4: 15 horas e 1 minuto.
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Muito bem, já estou de volta aqui no segundo tempo. São 3 da tarde, mais 13 minutinhos. Que legal demais, hein? Olha, são 3 da tarde, mais 13 minutos. 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Olha, lembrando, já pra animar, se você não tem aquele Xbox, né? É o Xbox? Ou também o Michel Damião aluga também, viu? Aluga. Mas se você tem aquela TV que já é moderna, ela já aceita colocar tudo lá, né? Tem aquele aplicativo, ele já vai lá e instala tudo na sua TV, tá bom? 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É, tá bom então. Coisa boa, né? 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Então é isso aí, canal de TV, já sabe, né? 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Quem mais o que pra nós? Olha, igualmente a minha TV. 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Ela comprou uma TV essa semana de 50 polegadas, a patroa aqui, ó. E disse que é ligeiro. Ela disse que ele é ligeiro mesmo, viu? Ela tava com um probleminha pra saber como funcionava lá a Netflix. Ela deu um toquezinho pra ele, rapaz. O homem já

0: boa, 55 polegadas com esse canal de TV aí do Michel, viu? Rio TV. Vai longe! Ela vai assistir a Copa do Mundo, hein? Com essa TV zona.
1: Brasil!
0: Coisa boa! É isso aí, que legal demais, que coisa boa. São 3h17, 3h17 no Facebook. Eu mando um abraço para Raimundo Carmo, assistindo aqui na onde? Em Jandira. É, em Jandira, lá em São Paulo, não é isso mesmo? A cabeça tá doendo aqui, viu? É, eu senti aqui, tô aqui, mas a cabeça tá um pouco doendo aqui, viu? A dorzinha enjoada que eu tô aqui mesmo. O rádio que faz descontrair, mas a cabeça tá doendo. Vamos lá, Garganta de Ouro, nosso amigo Wilson.
2: Boa tarde, Cacau Oliveira. Boa tarde, ouvintes do programa Energia da Tarde. Opa. Passando, Cacá, para pedir que você toque uma música, qualquer uma, de Calcinha Preta.
0: Já toquei.
2: Vou oferecer aí a Adriele, a Fabíola, Gildete Marques Gil, a todos que estão ouvindo o programa Energia da Tarde.
0: Valeu.
2: O Cacá Oliveira, opa, esse grande comunicador.
0: Tô aprendendo cada dia aqui, rapaz. Eita, coisa boa. Obrigado pelo carinho, nosso amigo Wilson, Garganta de Ouro, ligado no 87. Olha, pede outra música aí que eu já toquei de Calcinha Preta, viu? A Fabíola que pediu já curtiu. Ela ofereceu pra todo mundo aí, viu? É, coisa boa. Obrigado, ela já veio também respondendo, viu, Wilson? A Adriele tá mandando um abraço, já retribuiu o abraço aqui. É, cadê o Gil dos Papelões, hein, rapaz? Rapaz, Aleni, não sei o que aconteceu com Gil dos Papelões, que não manda mais mensagens. E a Aleni já tá em outra, viu? Ah, velho. Olha, deixa eu mandar um abração pra Raimunda Teodoro, não é isso mesmo? É o nome dela? É ela mesmo, ó. Raimunda Teodoro, obrigado pelo carinho da sintonia. A nossa amiga Adriele, né? A Edneide. Edneide não pediu nada não, não é? Eu sei que ela gosta daquele... Ela gosta do estilo. Mas ela vai cair no forró, a Edneide, não é? A Edneide vai cair no forrozão. Ela gosta de música MPB. É, é. Mas ela disse que vai cair no forró. Tem mais música aqui? Se o Rony pediu uma, pediu outra. Essa aqui é o quê mesmo? Hein? Ah, tem Bica. Bica, solta a Bica aí, vai.
3: Cacau Oliveira, boa tarde. Estar só da sua excelência, de todos.
0: Diga aí.
3: Né? Sempre filhos bons retornam para casa dos pais. Cacau Oliveira, eu quero desejar.
0: Diga.
3: Que Deus abençoe a todos os brasileiros. Sempre confiando no trabalho desse menino. Bica Marcinense de Gerais, agradecendo a todos.
0: Diga aí.
3: Né? Tanto na Bahia, tanto no Brasil, tanto aqui no Nordeste, nos bairros, na cidade. Que Deus abençoe a todos. Estou aqui, sabe na onde?
0: Na onde?
3: Estou aqui na saída de Tubes Barreto para Lagarto.
0: Olha só.
3: No condomínio fechado.
0: Condomínio fechado.
3: Um trabalho do cidadão de bem.
0: Que legal, né?
3: Que me contratou.
0: Ah.
3: E eita, duas semanas, Cacá, me aguardando.
0: Vixe.
3: Aí eu pedi licença lá ao patrão,
0: sim,
3: na Vila Verde. E vim aqui colocar essas duas portas de cidadão de bem.
0: Cidadão,
3: mas amanhã
0: de
3: eu estou lá, fé em Deus.
0: Beleza,
3: na Vila Verde. E a gente quer agradecer a Deus,
0: é isso,
3: esse
0: aí,
3: povo querido, com fim de trabalho.
0: Muito
3: e mandar
0: bem
3: um abraço para essa menina querida, estouradona.
0: Quem?
3: Daí da Rua Tabelinha, próximo do nosso amigo César Prater.
0: É?
3: Que
0: César
3: é a melhor verdura César do estado de Sergipe. Gala.
0: Como é que é, gente, rapaz? César Prato, é?
3: Quem lhe agradecer a Deus, a esse povo querido, com fim de trabalho.
0: Ah.
3: E mandar um abraço para essa menina querida, estouradona.
0: Ah.
3: Daí da Rua Tabelinha, próximo do nosso amigo César Prater.
0: César Prater.
3: Que é a melhor verdura do estado de Sergipe. Galinha, espetinho, tudo é ela. Tudo ela, no passado na moda dela e todos, olha, que trabalham com ela. Aquele abraço.
0: Valeu,
3: boa tarde,
0: tá legal,
3: querido. E pindo bolo, aquele abraço.
0: Olha, viu? Que coisa
3: tchau
0: boa. É, já degustou aí o espetinho, não foi, Bica? Final de semana. Olha, todos os dias, viu, Bica? 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Alô, Roberto Pá. Daqui a pouquinho eu falo tudo aí. Cadê aqui, rapidinho? Tem mais um áudio? Tem?
4: Ô, Cacá, o Garganta de Ouro tá igual o velho do Pá de Pedro. Canta de um lado, canta do outro. E o puleiro dele não cai ninguém, não forja ninguém no puleiro dele, só faz cantar.
0: Que é isso,
4: o Pedro não gosta, e o outro só tá cantando, tá igual o Red Pai de Pedro. Eu ia pra lá e não ia pra cá e não tô pegando ninguém. Ah.

0: né?
1: Tô pegando nem gripe.
0: Será mesmo, rapaz? Eita, igual. Rapaz, as mulheres tá osso, viu? Mas pra conquistar esses homens aí, rapaz, olha. Já tem lá do. Já uma já deu isso lá, o do Raimundo Firmino, aí no povoado Brasília também foi nota zero, viu? E aí aqui foram uns três e nada, nada. E uma pula para um lado e pula para outro, e nenhum daí não presta. Que é isso? Que é isso, Wilson? É verdade? Ave Maria. É Wesley, o nosso amigo Everton, o Padre Pedro, o velho do Padre Pedro, ele tá dando as pancadinhas, ele tá curtindo os forrozão no final de semana aí, viu? Forró da máquina, ele disse que vai curtir o forró e dando as pancadinhas, diz ele, né? Rapaz, fica só olhando, né, Everton? Cadê aqui? Já falei, ele foi... Eu já falei o canal de TV, daqui a pouquinho eu vou falar também do frango assado do bom, da sua galeteria. Tá bom então, solta mais uma pra nós aí.
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0: Pois é, olha, já tá ouvindo, viu?
3: O leão do Padre Pedro vai estar dando uma sentadinha, ele vai dar uma sentadinha. Qual é a pancadinha?
4: Viu, Caca? Manda um recado pra Pedra 90.
0: Pedra 90.
4: Participe do programa Burro e Tabarel. Que você bate mulher vagabundo, mas com ele
0: safado. Solta mais um pra nós aí.

Bons demais, a bicicletinha, né? Botaram aqui no YouTube, essa aí tava repetida, viu? Já pediu, acho que eu vi, o Silvão, ele não curtiu, né? Mandou aqui mais uma vez, eu peço perdão, já quase repito novamente, né? Já tinha tocado, quem pediu foi Roberto Paz, essa música aí da bicicletinha. Legal demais, né? Tortura. Essa não, essa sim. Olha, deixa eu ver aqui rapidinho, energia.

0: Muito bem, legal demais, são 3h31, essa tava aqui separada, que acabei tocando em cima, mas já tinha tocado essa música no primeiro tempo, viu? Nosso amigo Silvânio também pediu calcinha, vem morena, Papazone.
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0: só dá um gritinho aí. Márcia!
1: Cadu!
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0: Muito bem, de volta. Hoje são 3 da tarde, mais 48 minutos, faltando 12 minutinhos para as 4. Lembrando que às 4 tem Bregão com o Manezinho Amado e João Marcos, o chique do Brega, viu? Legal, hein? Você não pode perder. 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Tem um áudio aqui? Tem áudio? Deixa eu ver aqui rapidinho.
1: Rapaz, bica demais. Deus abençoe. Obrigado, Senhor, pelos clientes que eu tenho.
0: Olha só aí, a patroa aí agradecendo as palavras do nosso amigo Bica, Serviços Gerais. Tá bom então, viu? É o frango assado do bom aí, ó. Tá ligadinho na programação. Tem mais um áudio aí pra nós? Solta isso aí.
2: Não, Cacau Oliveira, diga ele aí, eu digo o rapaz aí, que tudo tem o seu tempo.
0: Ah, é verdade.
2: A gente...
0: Com certeza, né?
2: É, eu tô solteiro, tudo bem, mas é aquele negócio.
0: Diga aí.
2: A gente só arruma as pessoas, as mulheres, quando as mulheres querem a gente.
0: É,
2: entendeu?
0: Se não quer,
2: então,
0: não pode forçar.
2: Eu tô nessa. É, eu tô esperando... É, que Deus mande uma para mim. Quando Deus mandar, aí sim.
0: Aí sim.
2: E Deus vai mandar, sabe por quê?
0: Com certeza.
2: Porque eu tenho fé nele.
0: Tudo tem seu tempo.
2: E, por enquanto, vou dizer que tô casado? Não, se eu disser, tô mentindo. Se eu disser que tô pegando aguento, tô mentindo. Tô solteiro. Mas à procura de uma pessoa de bem que queira uma vida a dois. É, de verdade. É isso. Valeu, meu irmão.
0: Valeu.
3: Potência!
0: Aí, legal demais. As palavras do nosso amigo Wills, tudo tem seu tempo, né? É isso mesmo. Dá tempo ao tempo. Uma hora chega. Mano Walter e Fagner. Sem Deus é ruim.
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0: Tá aí, legal demais. O que for de... É, a música diz tudo aí, hein, Wilson? Sem Deus é ruim. O que for de... É, tudo tem seu destino. A música aí, a letra da música aí para o nosso amigo Wilson, né? Ah, também a Luluzinha falou o quê? Verdade, a hora certa. Deus mostra tudo, hein? Alguém na hora certa. A nossa amiga Lulu aqui também falou. É, eu tô esperando o quê? Quando Deus colocar... uma pessoa certa na minha vida. A Luluzinha, legal. Tudo tem sua hora. Ela disse, essa música é certeza.
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0: Bom demais.
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0: Faltando 3 minutinhos pras 4.
1: Preparado pra mim.
0: Tudo tem sua hora.

É isso mesmo, na hora certa. Valeu, Luluzinha, aquele abraço, uma ótima tarde pra você que ficou juntinho comigo das 2 às 4. Amanhã é quinta-feira e assim, meu bom Deus nos permitir, estarei de volta com mais uma energia. Mais uma energia da tarde. Não desliga, daqui a pouquinho tem pregão. Super abraço, um bom finalzinho de tarde de quarta-feira.

0: e mais, na Tobias é bem melhor. Solta mais um áudio no finalzinho aqui. Cadê esse áudio pra gente terminar?
1: Pronto, Wilson, é assim mesmo, Wilson. Pelo menos você gosta.
0: Nossa.
1: E espere que Deus mande uma pessoa que... Porque se Deus mandar, vai ser uma pessoa de boa, tá?
0: É isso aí.
1: Agora, se for escolher, querer escolher qualquer um, aí você vai se lenhar, viu? É, melhor que espere por Deus, que é melhor. Viu?
0: Tá legal.
1: Não se desespere, não, que Deus manda a pessoa certa no momento certo.
0: Pronto.
1: Vou torcer por você. Agora, vai de fato, Pedro não gosta, não.
0: Tá aí. Valeu então, um abraço.
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4: 15:59.
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0: Marcos, que lambadinha gostosa, né, Marcos?
1: Menino, que delícia. Já, né? Já... Se requebrando,
0: é,
1: né?
0: Se jogando até embaixo. É, babado.
1: É, ele assim.
0: Ó, o corpinho do Tico da Desplot. É Tico? Como é o nome? Você sabe? Olha que corpo light.
1: Tá vendo aí, mano?
0: Vá nessa, João Marcos. Não, eu acho que ele não. Eu acho que ele nunca comeu uma carninha. A carne esfiapada,
1: que
0: não.
1: Que conversa brava é essa, menino?
0: A chamada carne mole, a carne viada.
1: Que conversa brava.
0: Ele não quer. Carne fresca. Ah, é fresquinho, não. Carne geral, João Marco não come.
1: Mano, são sim, 4 horas e 22 minutos aqui na Tobias Barreto FM. Mandar aquele forte abraço, Manu, pra galera sintonizada com a gente aí nos povoados, dos lugarejos. A galera sintonizada com a gente aí também nas praças de nossa cidade. A galera das padarias também aí ligadinho com a gente. A galera aí das fábricas também sintonizada na 87,9.
0: Assim.
1: Você tá com o corpinho chegando lá, né, Manu? A Lili já viu esse corpinho assim?
0: Já, bem, já, tá, viu?

0: comemorado.
1: Já começou já. Ela já começou a dieta.
0: Lenino, conjunto Dulce, mano. É
1: Lenino.
0: Lenino falou que gosta muito de você, mano.
1: Lenino.
0: Que acha você muito engraçado.
1: É.
0: Mandar aquele forte abraço.
1: É babado, né, Marcos?
0: Pra galera aí do bairro Pinheiro, né? A nossa amiga aí. É...
2: Não, tá tomando sarador.
0: A nossa amiga Thalita aí do bairro Pinheiro, ligadinha com a gente. Temos também a dona Eliezete, Manu, e a Audileide, Audilene, aí no bairro Pinheiro. Temos também a nossa amiga Zetinha.
1: Maria
0: Zetinha. De... A Zetinha também sintonizada com a gente.
1: Dele, é, tem a Maria perto de coisa também, perto da Eliezete.
2: Vai curtir o forró.
1: Maria da Casinha Azul.
0: Ah, da Casinha a dona Maria Pretinha. A dona Maria Pretinha sintonizada com a gente.
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0: Com certeza. Vamos amar. Cacau Oliveira. Vai ser assim, um forró assim, bem pé de serra, bem gostoso.
1: Bem pé de serra. É,
0: assim, ariado.
1: É o forró de botar fivela com fivela, coxa com coxa, priquito com priquito.
0: Oxê.
1: É o forrozinho de lascar.
0: Ah, é. Variar a fivela mesmo, né?
1: Quando você for pra festa, não vai levar não o priquito? Você vai deixar o priquito em casa?
0: Não, tem que levar, né, mano?
1: Tem que levar o priquito.
0: Aí. E conversa brava. Eita, é essa, menina?
1: É babado, Marcos.
0: Ah, vamos dançar muito, vai ser muitas atrações.
1: Cadê Michel, Damião? Hã? Cadê? Querendo dar um carro novo, boy. O boy tá prometendo trair ele. Só...
0: Que conversa brava é essa?
1: Vamos ajeitar aí um.
0: Poxa. Abado,
1: um fusquinha novo.
0: Pois é, mano, mandar aquele forte abraço pra galera aí da Praça Esther de Lemos.
1: Ô, ele não ligou pra mim, você proibiu, foi?
0: Da Praça Esther de Lemos, a galera sintonizada com a gente. Sabe onde é a Praça Esther de Lemos?
1: Não é possível, João Marcinho Manezinho. Você acha, Cacau Oliveira? Não existe, né? Não é possível. E nem ele também. Não cabe nenhum dos dois ter ciúme. Eu acho,
0: viu?
1: Que não, né? Um copinho, Cacá, desse pequenininho, vou tomar aqui logo um...
0: Mandar aquele forte abraço, Manu, sim, pra galera aí do bairro Suti, a nossa amiga Dona Célia Cosmética, Manu. Falou em Suti, nós lembramos da nossa amiga aí, Dona Celinha, a Célia Cosmética aí, sintonizada com a gente. A gente manda aquele forte abraço pra Dona Valdenir, pra Dona Célia, pra seu Tonho das Rolinhas também sintonizado com a gente, a Rosana, essa galera linda aí do bairro Suti nos acompanhando todas as tardes e a gente manda aquele forte abraço.
1: Quando eu vim ali, o Dr. Edmilson, olha que nome chique, Dr. Edmilson. Ele disse que... Olha, Luiz já tá lá com o rádio ligado. Ele disse que Luiz já estava com o rádio ligado quando eu passei ali, perto do IBV.
0: Menino,
1: Marcos,
0: que maravilha.
1: Do céu.
0: E a gente manda
1: Mas aquele... você sabe que ali é aquela câmera lenta.
0: E a gente manda aquele forte abraço, né? Para o doutor Edmilson, para o vereador aí, Luiz de Água Boa, aquele forte abraço para toda a galera aí sintonizada com a gente.
1: Ah, agora eu quero ver você dizer doutor Edmilson soletrando. Dizer o quê?
0: Doutor
1: Não tem
0: Edmilson.
1: Nunca.
0: Edmilson. Mandar aquele forte abraço, Manu.
1: Pra quem mais?
0: Pra nossa queridíssima Geovan Cardoso, Manu. Cadê a Geovan, que eu não vi, nunca mais a vi?
1: Sumiu. Cadê a mulher do perfume?
0: Qual perfume?
1: Do Santos Dumont.
3: Oi, Cacá, boa tarde.
0: Boa tarde.
3: Oi, Cacá, boa tarde. Tudo bem, meu anjo? Cacá, passou o forrozinho, sabe de quem? Que agora é tempo de forró, então passe um bem. E aquele...
0: Valeu.
3: Calcinha preta.
0: Calcinha preta.
3: Pouca roupa. Tá bom? É a Lourdes Maria do Carmo. Nunca mais você pelo nenhum. Mas eu já estava com saudade de mandar áudio.
1: Mande
3: valeu?
1: Áudio.
3: Beijinho, Cacá, da sua amiguinha.
1: Ah, é Cacá, tá vendo? Cacá Oliveira, não teve nada de Manezinho.
4: Boa tarde, Gilmar. Boa tarde, Manezinho. Pensei que vocês não iam entrar no ar, só passando lambada.
1: Oi.
4: Seu pai tá sabendo que você gosta de homem?
1: Sabe.
4: Eu imagine que tamanho não é o periquito de Gilmar.
1: Ai, grande.
0: Creio em Deus, pai. Que conversa braba é essa,
1: é grande.
0: Menino? Não, o
1: Eu soube que o Brequitinho que eu peguei, o carrezinho dela só fica cheirando, Jocilene, fica cheirando o Brequito.
0: Mano.
1: Aí bota a barba, daquela barba de bota assim no Brequito, João Marcos, fica só passando, ficou da barba.
0: Que conversa brava é essa, menina? Não, o Brequito, mano, que eu ganhei, eu já doei a seu nequinha. Pra seu nequinha criar.
1: Eu soube que você perdeu o Brequito na piscina.
0: Que conversa pra
1: que foi a primeira
0: vez. Creio
1: primeira
0: em Deus, pai.
1: Quando esse veio, você já tava com o Brequito perdido. Esse que tá aí agora só tá procurando o Brequito. Procura o Brequito no guarda-roupa, procura o Brequito debaixo do sofá.
0: Mas como é que ele vai achar esse Brequito se eu já dei a seu nequinho, mano? Pra seu nequinho criar.
1: Você deu novinho, não foi?
0: Não, eu dei novinho. Novinho, mano.
1: Tá vendo,
0: Jocilene? Tava até sem pena. Tava até sem pena, mano, quando vi a sua nequinha.
1: Tadinho, tava peladinho, era? Tava lisinho, era? Prequito de João Marco tava lisinho.
0: Bom, eu dei pra seu nequinha criar. Agora, se seu nequinha pegou, ou vendeu, ou deu, ninguém sabe, né?
1: Era assim, era pequeno? Era, o João Marco sempre foi larguinho.
0: Que conversa brava é essa?
1: Ficou logo novinho, o prequito dele já era fofinho. Há muito tempo que ele cria esse prequito. Ah, você é doido.
0: Tá bada, viu?
1: Na verdade,
5: vamos, prequito. Vamos, que sexta-feira só vai dar nós.
0: Oi.
5: São João começa a sexta.
1: Foi.
0: Eita,
1: essa já é a professora, né?
6: É a professora.
0: Professora Ana Maria?
6: Isso.
1: Ana Maria.
0: Ah, professora Ana Maria. Vai dançar muito forró, né, professora Ana Maria?
1: Ana Maria.
0: Vai se jogar, viu?
1: Essa Ana Maria vai ver tanto viado dançando nesse
0: dedo. Creio em Deus.
1: É o forró que mais tem viado.
0: Misericórdia.
1: É.
0: Mas aquele forró gostoso, aquele forró mais de serra.
1: Também não sei onde é que não tem. Todas as festas que tem aí é um viado. É viado com o filho da gostosa.
0: Que conversa é essa, mano?
1: É viado filmando, é viado fazendo vídeo, é viado dançando, é viado pulando, é viado beijando, é viado.
0: Mas esses viados vão sair da floresta pra estar filmando?
1: Eita, Bidelan, esse é o molecão macho. Eita, Bidelan.
6: Olha aí.
1: Oxe. Aí é mais homem do que eu, três vezes mais.
0: Creio
1: que é o Pitelão. Ela foi lá me ensinar lá em, foi lá em casa. E foi barrado.
0: Dá umas.
6: Oi, tem na oficina ali ouvindo lá.
7: Aí não é um Brequito não, rapaz. Aí é, bota um Brequito nisso. Aí é um papagaio, não é um Brequito não. A bicha vinha montada na bicicleta,
1: com
7: a sela, chega, vinha sumindo. Só vinha o quadro da bicicleta, não vinha a sela não, sabe?
1: E credo, oi.
0: Mas ele tá maldinho que vem coisa. Que
1: Maria.
0: Meu Deus do céu.
6: Oi, aprendeu certinho.
1: Foi quem? A Adriana disse? Foi. Tá. A Adriana chegou lá em casa. Eu digo, Adriana, minha filha, aparece aqui pra você me ajeitar.
0: Então ali ajeitou.
1: Aí a Adriana botou aqui. E eu assim, não, Adriana. Aí a Adriana botou aqui, me ajeitou aqui, acunhou aqui. Quando pensou que nós já tava sabendo. Eu fiquei sabidinho, viu? Já o Michel de Damião. No, me ajeitou. Michel, nada. Michel saiu, não aprendi nada. Quando a Adriana chegou. Botou mais tempo o Michel.
6: O
1: negócio lá.
6: Sim.
1: Foi a Adriele. Michel é tal, mas Michel não é bom pra botar, não. Michel, minha nossa. Adriele bota mais com jeitinho. A cunha, eu.
8: Oi, delícias. Eita. Boa tarde.
0: Boa tarde.
1: Eita, minha nossa senhora.
0: Tá lá nos escutando.
9: Ô, Manézinho. Gilmar, tá chupando a língua no carnaval lá. Imagina o São João aí, Manézinho. Vai dançar agarradinho, chupando a língua até agora.
1: Gilmar, tem que ir pra parada gay.
9: Boa tarde, vou ver as bonequinhas.
1: João Marcos, tinha que ir, era pra parada gay, que aí não.
0: Que conversa braba é essa?
1: Não é um negócio desse, não.
4: Cacá, repita aí esse áudio que a gente não viu, ouviu direito, vá. João Marcos, se eu chegar em sua casa, no instante eu resolvo, o seu babado.
1: Olha outra. Marcos.
10: Boa tarde, meus amores.
0: Olha ela.
10: João Marcos e Manu.
1: Essa é outra bitelona.
10: Como é que estão vocês, meus queridos?
1: Tá. Ela e Adriele.
10: João Marcos, cadê o seu amor? Vocês estão bem?
1: Em casa.
0: Estamos ótimos.
10: Eu estou bem, assistindo o programa, ouvindo vocês, aí com essa energia positiva que vocês transmitem, paz, transborda alegria, e eu aqui,
1: tira o som, tá?
10: Eu de cá, sintonizada, né? Todas as músicas do programa eu ofereço para todos os ouvintes, para toda a família Tubis Barreto FM 87.9, a caçulinha, né? Essa caçulinha que detona aí com esses gatões, tá bom?
1: Eli, Adriele,
10: Gildete, Marques, Gil.
1: Ela e Adriele tem, viu? Ave Maria. As duas.
11: Nossa, credo.
1: Eita, minha Nossa Senhora.
0: É isso aí, mano. Vamos de música e já já.
1: Cadê a dona da Lagoa Redonda? Nunca mais. Foi aquela telona?
6: Tem mais áudio aqui? Não. Só dos áudios?
0: Depois da música, né? Vamos de
1: só
0: música.
1: Só os áudios?
6: Genivalda também tá aqui, Genivalda.
1: Genivalda. Solta os áudios tudo logo, não?
0: Que não. Vamos de música e depois a gente solta áudio, mano.
1: Oi,
0: porque eu ouvi música,
6: Daqui a pouco ele vai liberar os áudios da Genivalda.
1: Ah, sim.
6: Aí. Viu?
0: Não, é mano.
1: Abado, né?
0: É interessado, né?
6: Vamos de música?
1: Vamos. Oh.

Eu tava cantando Saudade de Sapaz. Tu canta muito, bora cantar na cadeia. Chegou lá, me empurrou. Aí tinha um lourão muito doido lá dentro. O louro olhou pra mim e falou: qual é? Qual foi? Por que é que tu tá nessa? Eu disse: não, só porque eu tava cantando Florentina, Florentina, Florentina de Jesus. 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Ele falou: pode crer, meu, cala tua boca, senão bota os teus dentes pra dentro. Fiquei bem caladinho. Quando foi no outro dia, o Dregolado falou: quem é o cantor? Eu disse: pronto, rapaz, você tá solto. Mas nunca mais cante esse negócio de Florentina, Florentina, Florentina de Jesus. 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Graças a Deus, desde esse dia pra cá, nunca mais eu cantei esse negócio de Florentina, Florentina, Florentina de Jesus. 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Eu quero é cegar do sovaco se eu cantar esse negócio de Florentina, Florentina, Florentina de Jesus. 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Agora eu vou cantar pra vocês uma música de Roberto Carlos que chama Florentina, Florentina, Florentina de Jesus. 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

Tem ninguém aqui não, cara. Apareceu agora, apareceu. Atualizou. Thank you.

0: É isso aí. É, muita gente aqui ouvindo a gente na 87,9. É, ligadinho com a gente aqui a galera do Facebook aqui da Tobias Barreto FM. Ligadinho com a gente a nossa amiga Gildete Marques, Marques Gil. Manu, amor, gostoso. Oi pra Gildete. Wellington Pereira, boa tarde os meninos, batendo palma, legal. É, o José Canuto, é, boa tarde, Manezinho. Boa tarde, João Paulo. Ele botou João Paulo. Abraço aqui, é, o Oliveira de Manganguá, na Manganguá. O nosso amigo é José Canuto. Aí ele botou João Marcos, desculpe. É isso aí, o nosso amigo é José Canuto. A gente manda aquele forte abraço, ele é de Monganguá, né? E a gente manda aquele forte abraço também para nossa amiga Marlene Mendes, sintonizada aí com a gente. E a Gildete Marques, Marques Gil, lá do povoado Taquara. A gente manda aquele forte abraço para toda a galera aí sintonizada com a gente no Facebook da Tobias Barreto FM. São agora 4 horas e 53 minutos aqui na Tobias Barreto FM, o prefixo da 87,9. A galera lá do Conjunto Irmã Dulce, né? A nossa amiga aí, Leni aí do Conjunto Dulce. Temos também a nossa amiga Neuza. Alô, Neuza aí do Conjunto Dulce. Também a gente manda aquele forte abraço. É, a galera aí do Conjunto Dulce. Temos também as duas irmãs, né? Que é a Lilice e a Nia aí ligadinha com a gente no Conjunto Irmã Dulce. Por lá temos a Érica da Rua F, também sintonizada com a gente. É, lá no... Nos Agripinos também temos, lá nos Agripinos 1, 2 e 3, a nossa amiga Jocilene aí do Agripino sintonizada com a gente manda aquele forte abraço, Jocilene, para você e seu amor, né? A Jocilene, temos também a Mamoça, Mamoça e o Gilson, aí do Agripino, acho que Mamoça e o Gilson moram no Agripino 2, a gente manda aquele forte abraço para a Mamoça e o Gilson, aí no Agripino 2, também temos o nosso amigo Galego, eu conheço ele como Galego, e a Andréia aí do Agripino, acho que é Agripino 1, né, eles moram aí, e sempre ouvo, são potentes da nossa caçulinha, a gente manda aquele forte abraço pra galera sintonizada também com a gente, mano. Lá na Praça do Curtume, muita gente ouvindo a gente aí na Praça do Curtume, mano. Que maravilha. Comer agora um bolinho, né? Bem gostoso. Abado, viu?
1: Antigamente eu comia 3 pedaços.
0: Então você comia uns 3 pedaços e hoje só é só uma beirinha, um taquinho.
2: Só pra degustar.
0: Menino, como está? Você está educado.
2: Café com açúcar. Cevada, né?
0: Tomando um cafezinho sem açúcar.
2: Essa cevada foi o marido da Marcela que mandou pra Manezinho. Babado, né?
0: Olha, coisa chique. Mandar aquele babado, forte abraço.
3: Né,
0: oi? Olha ele, mano.
3: Babado, né, Marcos?
0: Oi?
3: Eu sei que a nota do trombone chega chia, né, Marcos? Sim, sim.
2: É moça, hein?
0: Mandar aquele forte abraço, mano. Pra nossa queridíssima secretária.
3: Eu sei que a nota do trombone chega chia, né, Marcos? Sim, sim.
0: Creio. Manu, mandar aquele forte abraço pra nossa queridíssima secretária de assistência social, a nossa querida Zana Caroline. Aí ouvindo, sintonizada com a gente manda aquele forte abraço pra Zana e toda a equipe da assistência social do nosso município.
2: Você,
0: não
2: tá,
0: é isso, Manu?
2: Você tá tomando sala o quê? Sala o quê?
0: Hein? Também é na pessoa, Manu.
2: Você tá tomando nosso... sala. O nome do remédio você tá tomando?
0: Manu, também hein, a Cacá? Gente manda.
2: O nome do remédio? Sala. Meu Deus do céu.
0: Manu, a gente manda aquele forte abraço pra galera da secretaria de.
2: Pra... Sala Bolso, o nome, né?
0: Pra galera, Manu.
2: O cabo?
0: Da Secretaria de Transporte, mano, na pessoa do nosso amigo Silvio de Pirralha. aí sintonizado com a gente, o nosso amigo Silvio e toda a galera da Secretaria de Transporte, mano. A gente manda aquele forte abraço. E também para a Secretaria de Obras, né? Na pessoa do nosso secretário, do nosso amigo Nicivaldo. Também a gente manda aquele forte abraço para o secretário Nicivaldo e toda a galera, toda a equipe da Secretaria de Obras. Não é isso, Manu, do nosso município. Mandar aquele forte abraço para a galera também sintonizada com a gente. É, lá no conjunto Padre Pedro. É,
2: já levou o currículo.
0: Como é, mano?
4: Puxa e saco! Mas não baixo um, não, rapaz!
5: Ô, louco, meu!
1: É medo, mano.
0: Como é, mano?
1: Manozinho, a Dinei tá mandando um abraço.
2: É Dinei?
1: É Dinei Ramos.
0: A nossa amiga aí é Dinei Ramos, da Getúlio Vargas.
1: E o Paulo Souza, lá no Rio de Janeiro. Paulo Souza.
2: Paulo Souza.
0: No Rio de Janeiro, também sintonizados com a gente. É, mandar também aquele forte abraço, mano, lá pra Rua Itabaianinha, né? Muita gente sintonizada com a gente aí na Rua Itabaianinha.
6: Boa tarde, seu Marcos. Boa tarde, Manezinho. Aqui quem tá falando é Genivalda, sua grande amiga. Tava morrendo saudade de vocês. Nunca mais liguei, nunca mais mandei áudio, né? Nem pedi nada, música. Mas agora eu tô pedindo os meninos. Eu quero que você passe a música de Roberta Miranda. Pode ser qualquer uma.
2: É ela mesmo.
6: Pra oferecer pra vocês, que é um grande locutor. Eu admiro muito. Vocês dois são nota mil.
2: Sim.
6: E eu tô aqui no pezinho do rádio escutando vocês, viu?
2: É.
6: Tá bom? Tchau.
2: Ela não joga o cabrito pra não pegar, não. O cavaleiro.
6: Eu moro, João Marco e Manezinho. É Rua João Hugo Santos Silva, viu? Aqui perto da clínica da família, tá bom?
2: Tá bom.
6: Coloca o meu nome na coisa dos ouvintes, viu?
2: Viu?
6: Pra vocês falarem.
1: Olha o ouvinte,
2: Brasil. É.
1: Aí é
2: o ouvinte. Aí é da tua vida toda.
6: Sempre no meu nome, que eu gosto muito de vocês dois, tá bom?
2: Tá bom, Genivalda.
6: Você. E oferecer a música pra todos os ouvintes que estão ouvindo agora, viu?
2: Viu?
6: Pra todas as minhas amigas e meus primos, minhas primas, meus irmãos.
2: Sim, bom? Senhora.
6: Jussara, Iracema, Edivaldo, Romualdo, Naldinho, para todos meus irmãos.
2: Genivalda, na João Hugo, ali bem pertinho do Campo do Sapão, né, Marcos?
0: É isso aí, mano.
2: Mas Marcos não faz o programa sem o boy não ligar online, né?
0: Falando na João Hugo,
2: tem que estar olhando ali, aí.
0: Falando na João Hugo, sim. Nós lembramos da nossa amiga Dama Antônia e da José Edivânia também,
2: é verdade.
0: Sintonizada com a gente.
2: E
1: tem resenha aqui, mano.
2: E a do missionário, né?
7: Boa tarde, Mané. Boa tarde. João Marcos está no programa. Eu não estou ouvindo, não. Estou fazendo meu Cooper. E tá Xerém Pio do Caruso vai aqui na minha frente também. Com a camisa 10 do Brasil.
2: Quem? É isso,
7: a João Xerém? Marcos está na moradeira, né?
2: Tá
7: voltando.
2: Amando.
7: Ao programa.
2: É.
7: Sei não, viu?
2: É.
7: Danada, danadinha.
2: Namorar na hora do programa. Chega aqui atrasada.
7: Fio do caroço!
2: Oi! Oi ele, oi!
7: Oi, Manezinho, a vida que ele quer. Manda um abraço pra Manezinho.
8: Alô, Manezinho, boa tarde,
2: Manezinho. Oi, Xerém faz culpa de chinelo, Xerém. É de Havaiana, mas não pode. Aí dói os pés, Xerém. Minha Nossa Senhora.
1: Cristiano. Céu, Xerém. Cristiano Souza também tá mandando um
2: abraço. Cristiano Souza. Que paixão brava essa pro Mané. Liga ele que liga pela manhã.
1: Brasil,
2: 10 horas.
0: É, mano, mandar aquele forte abraço.
2: Olha que babado. É isso?
1: Aí, tamo aí, é.
9: Boa tarde. Minezinho, boa tarde. João Marcos, Cacau Oliveira. Deus abençoe vocês todos aí nesse São João. Cuidado das bombas, viu? Tá cheio de bomba na rua. Misericórdia. Jesus. Se der tempo, passa a musiquinha aí.
2: Vai passar?
9: De forró pra mim?
2: Sim, senhor.
9: E quando você passa, você diz assim, essa música é pra dar licença. No bar do Santo Bom, Margarida, Deninho, Sérgio Léo, tá lá em São Paulo.
2: Ele tá sendo que o fadão do Codeon, né?
9: Netinho tá lá na Bahia, em Camaçari. Um abraço.
0: Ah, mano, fui. Dá pra gente tocar aquela licença. Talco no salão, talco no salão. O forró fica cheiroso e tem aquela animação.
2: Talco, é.
0: É outro.
2: É um programa brega, passa só assim, uma coisa
0: mas
2: assim.
0: Estamos no mês junino, né?
2: Tem Cleomida, Cleomida, como é?
0: Cremilda.
2: Cremilda, né?
0: É do tempo dos meus avós.
2: É. A rosquinha, né?
10: Tá com a rosca do Eno,
1: né? Ele aí, apareceu, ué.
10: Tá com o anel do Eno.
9: Sim, sim, só amor. Boa tarde, Chique do Veg. Aqui, Manezinho, oi, João Marcos. É, aqui é Gil do Papelão. Gil, gostaria de pedir uma música, Se Existisse Amor.
10: Se Existisse, se existisse Amor.
9: E oferecer a Jona da Jamile Confecção, sim, e a sua esposa que estão lá com o rádio ligado.
10: Sim, senhor.
9: E a todos os ouvintes da rádio.
10: Oxê.
9: Tobias Barreto FM.
10: Imagino. Se existisse amor, não existe não, é, Gil. O amor.
0: Não existe amor, Gil. Olha,
1: chama na linha.
10: Alô? Alô?
9: Entrou?
10: Tá dentro.
9: Ah, pois. No tambor. Tá aqui vendo. Eu tava.
10: Sei.
9: Eu tava aqui vendo no fakes.
0: No fakes.
9: João Marco, com quem então o João Marco fala, hein?
10: Tá aqui, no vídeo chamada com o...
9: pronto, rapaz.
10: É brincadeira,
9: você... Eu não confia não, ué.
0: Estou,
9: eu
0: nunca... estou amando o caliente.
10: Já chega aqui.
9: Online. E tá amado, tem que estar nesse negócio a vida toda. Eu aqui olhando, passei meia hora, me deu agonia.
0: É. Observando, né?
9: Você só falando chamada de vídeo. E o marido não confia não, ué?
10: Não, porque essa...
9: Rapaz, é quem tem a fama é a péssima, né?
0: É. Estou observando aqui nas câmaras de minha casa, né? Pra ver como é que tá o movimento. Olha.
10: Babado, né?
9: O movimento, você deu na rádio, ele quer saber o movimento.
0: Claro, é. Estou aqui, estou trabalhando, mas sintonizado na minha casa. Aí tem
9: você tá parecendo, sabe o quê? Um amigo meu, que eu não vou citar nome, né?
0: Certidão.
10: Oi.
9: Quando ele vai, a gente vai fazer uma brincadeirazinha. Tomar uma cervejinha. Ele sai de casa, tem que estar o telefone ligado.
10: Ah.
9: E aí, quando ele chega no ambiente, ele filma tudo, o ambiente, credo, tira foto e faz chamada de vídeo pra mulher ver que ele tá ali. Olha. E se ele desligar o telefone, ela liga pra algum dos amigos.
10: Valeu-me, minha imperatriz.
0: É o amor.
9: Tá aparecendo, João Marco.
0: O amor é lindo.
9: Após quem tiver esses amores possessivos comigo, vá pra casa do cabrão, sabe? Mas, rapaz, cabrunco de amor, amor é cu de fulô. Mas, rapaz, quem tivesse amor, também ninguém nunca me amou.
10: Aí é amor doentio, um negócio a desse.
9: É igual de amor, quem tivesse os amor possessivo, vá pra casa do câncer, pai. Eu vou estar com o telefone 24 horas tirando foto, filmando, botou.
10: Aí é.
9: Ah, porra, não confia, não confia, caralho. Não tô dizendo com ninguém, tô dizendo que é assim, sabe?
10: É, eu confio. Comigo, né? Confia ou não confia? Confia, né?
9: Confia.
10: É.
9: Agora, eu vou estar no ambiente tomando com os amigos. Eu tenho que estar filmando o local.
10: É.
9: Tenho que fazer chamada de vídeo, que nada, pô.
10: Mas a questão é que João Marcos é putona.
0: Que conversa da peste é essa?
9: É ligeiro,
10: João Marcos,
9: né?
10: Pai.
9: Aí é mais ligeiro, aí pode contar os minutos que um peixe sai dentro d'água, que é liso, mesmo jeito que ele, né?
10: É, aí é uma coisa do outro mundo.
0: Acabado, viu?
9: Aí a pessoa fica mesmo desconfiada.
10: Tá se endireitando um pouco agora, porque tá, né? Debaixo de ordem.
9: É, também, né? Pudera, né? É. Uma marcação cerrada dessa,
10: não
9: né?
10: Não dá tempo nem trair.
9: Aí é besta.
10: Alevo. Homem.
9: Aí, como ele disse, tá amado pra alimentamento. É 24 horas em cima quando tá em casa.
10: É.
9: E quando chega, sela de novo.
10: Ave Maria.
9: Sela e espora. Sela e espora. Sela e espora.
10: E a saideira? Que tem que ter a saideira pra poder vir pra rádio.
9: Aí, quando chega aí, tá amassado. Aí. Tome cela e espora. Até. Mas... A bicha baixou o lombo da peste.
10: Mas acertou. Tem... Ah, miserável. Uma cela pra entrar ali tem que comer.
9: Não, a cela entra. Mas tem a chincha, né? A chincha que aperta pode botar de corda, né?
10: Ah, a chincha.
9: E aí depois que botar.
1: Escuta aí,
9: Naldinho. Aí depois que botar as chincha.
11: Ronaldinho. Lá na noite de São João. Você não tem medo de viado, não. Arrodear lá.
9: Como,
11: que
9: viado como é, vai?
11: Se esquentar na fogueira, você cuidado.
1: Oi.
11: Lá na noite de São João.
9: Quem é isso aí?
11: Você não tem medo de viado, não. Arrodear lá. Porque diz que viado gosta de se esquentar na fogueira, você cuidado. Viu? Pra não juntar uns quatro viados na noite de São João lá na Fazenda Barra.
1: E aí,
12: Quem é, Julica?
10: Quer saber quem é?
12: Rapaz, eu não, tá bado, eu não tenho medo de piorou de São João.
13: O Naldinho já comeu muito milho?
10: Porque açougueiro, o nome é chama viado, né?
13: Fogueira. Chama viado.
12: A pessoa aparecer aqui agarrado, o paco é dentro, queima tudo esses cabos. Um pneu, aqui tem pouco pneu radial, vou com pneu radial, joga dentro, não, faz logo um facho.
10: Não. Tá, mas viado não é besta não, fica
12: depois
10: só de
12: tiver com a...
10: Viado fica só de longe, na quinturinha do fogo.
12: Ah, pois é, de longe fica já estranho nas pernas.
10: É babado, viu?
12: E depois se for, se joga bem nos pneus radial e lenha.
10: Por que é que viado tem as pernas finas, né?
12: Aí eu não é com você, não tem na bronca de viado de perna fina, não gosta não. Aí é com você mesmo, que você entende a matéria, não entende. Sim. Isso não.
10: Não. É babado, né?
14: Já desligou a live aqui umas 4 vezes, Naldinho, aqui.
12: Ah, desligou o quê?
10: A live.
13: Babado, o
14: celular,
13: viu?
14: O celular.
12: Não, aí, falar a verdade, aí tá sendo mais marcado do que o jogador da seleção vai ser.
10: Mas só que pela manhã ele trabalha com o celular desligado, viu? Porque lá não pode. Lá no trabalho dele da manhã.
12: É, após ele come. Aí se arromba. Tomei agora de tarde, ele come marcação ferrada.
10: Maria.
12: Aí tá comendo curto no cabresto, que nem aqueles animais bons de rojão que quer viajar demais. Você prende a rede debaixo das pernas e ele quer andar.
13: Naldinho, tem comido muito pezinho de moleque agora esse tempo?
12: Tá. Aí, tá bruto de pé de moleque. Eu já tenho dois pés, pra que eu quero mais pé?
10: E você viu o jeito de ele perguntar?
12: O meu mais... cabrão de pé de moleque, pé de homem que é o meu, você, não tá prestando, pé de moleque.
10: Você ouviu, Naldinho, ele com a boquinha mole, pé de mulher?
13: Um pezinho de pé de moleque, é gostoso, né, Naldinho?
12: Você coma. Não coma só os pés, não, como eu tô moleque todo, né?
10: A boquinha de Gilmar faz uma boca de corroja, mano. Naldinho.
13: Babado, viu?
12: A boquinha de cabojezinho.
10: É, aquela boquinha. É babado, né?
12: Isso é chupado.
10: Isso beija.
12: De boca.
10: Isso beija.
12: Isso é lindo. Tá bom. Tchau, vocês aí.
10: Tchau, não.
13: Babado, viu?
15: Até um beijinho. Beijinho na pepeca.
10: É babado, viu?
15: Um beijinho na pepeca.
16: Ô, Gil, existe amor, Gil. É porque às vezes a gente tenta amar a pessoa errada, Gil.
13: É verdade.
16: Às vezes a gente não valoriza a pessoa certa e...
10: Tá vendo aí,
16: aí, Gil? Quebra a cara. Tem que amar a pessoa que ama a gente. O amor, a gente ama quem ama a gente, tá vendo?
13: Tá vendo aí?
16: E amar primeiramente a Deus e depois a quem ama a gente. Se amar a gente ama. Se não amar...
10: Não ama.
16: A gente deixa de lado.
10: Weber.
16: Não adianta se amar sem ser amado. É. Aí, João Marcos, você tá lascado, João Marcos. O homem já é seu... Ciumento, João Marco. E Naldinho, que já te conhece já, das antigas. Falando seu passado aí no ar. E o homem vai ficar com mais ciúme de você ainda, João Marco. Naldinho conhece seu passado aí, tá vendo?
10: Naldinho revelou.
16: Aí você vai ficar mais queimado ainda com o seu homem, viu? Tá conhecendo a voz de Nanã, hein, Naldinho?
10: Naldinho só faltou. Naldinho só faltou chamar João Marco de rede de arrasto.
13: Oxe.
10: Rede arrasto, é.
17: Essa aí tá ótima. Essa aí, quando eu era grande, pequeno, eu dançava lá na festa.
10: Tadinho.
17: No programa de Camille, dá licença.
10: Maria.
13: Poxa, vamos tocar, passeio.
14: Chama isso aqui, não,
13: né?
14: Chama isso aqui, já ligou mil vezes.
10: Alô?
12: Alô? Alô, molezinho, boa tarde.
10: Boa tarde, Michel, é?
13: É o Michel.
12: É mesmo, cadê o bolo? O senhor tá me devendo?
10: A música? Ô, o bolo tá aqui, meu filho. Vem pra cá, que nós já estamos botando o dedo no seu bolo. Venha.
12: É brincadeira, eu vou aí mais tarde.
10: Venha, Michel.
13: Rabado, viu?
12: Eu vou deixar pra não resenhar.
10: Venha, Michel. Eu queria ver.
18: Ai, que gostoso.
10: Eu queria ver Michel de choquinho curto. E choquinho da Laika. Boiola.
12: Valeu, molezinho.
10: Valeu, Michel, com aquelas pernonas.
12: Tchau.
10: Tchau, secão.
19: Meninos, olha eu de novo. Passa pra mim uma música de Zezinho Barro, viu? Mano, quer que passar Zezinho Barro pra mim, vai.
10: Já passou pra você, já.
20: Boa tarde, manezinho. Boa tarde a todos da TV Barreto FM, né?
10: Né.
20: Eu gostaria de ouvir a Raposa e as Uvas, viu? Pra oferecer a Zé de Galitão, que não perde um só programa, e Romildo Relojoeiro lá na... Lá no... Como é que chama? No calçadão, valeu? Bota aí a Raposa e as Uvas pra todos aí. pra gente mudar esse clima aí, cara. Pra animar mais. Vamos no bregão, vamos lá distante. Vamos bem longe, hein?
10: Vamos.
20: Boa tarde.
18: Manezinho, manda um abraço pra...
10: Quem?
18: Nalva.
10: Nalva? É, quem é Nalva?
18: Da Duque de Caxias.
10: Da Duque de Caxias.
13: Sintonizada com a gente, mandou.
10: Nalva.
13: Isso. Também a gente manda aquele forte abraço, mandou, pra galera sintonizada com a gente. É, lá na Rua da Brasília, né? Muita gente aí ouvindo a gente na Rua da Brasília. A nossa amiga Sônia e Luciano aí da Rua da Brasília, sempre sintonizados com a gente.
10: João Marcos já já vai ler o Santa Rita. Vamos ao apoio cultural?
18: É, 5 minutos.
10: 5 minutos de apoio?
18: Tá passando o apoio aí.
10: A gente volta já.
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22: 17 horas e 12 minutos.
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0: hoje é o Marcos. Com a presença maciça do Michel, né?
1: O Michel de Damião.
0: Michel de Damião.
1: Manu, são 5 horas e 22 minutos aqui na Tobias Barreto FM. O prefixo
0: agora é 87. Agora é um moleque ajudadinho, né? Dá pro quebra, dá, João Marcos?
1: Não sei, mano.
0: Não, João Marcos é casado, não pode. Foi, seu Damião? Quantos? Descompletou 50 anos? Foi? É novo, que a poxa, velho. 50 anos?
1: Manu, vamos falar do que é bom.
0: Vamos.
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0: É isso aí. Você está em clima junino, né, Manu?
1: É.
0: Que maravilha.
1: Viu, babado? Michel ficou doidinho quando viu. Michel ficou querendo.
0: Babado, viu?
1: Lindo. Michel gosta de boga, viu?
0: Babado, viu, Manu?
1: Michel gosta de rosquinha. De biscoitinho. É, de uma bananinha Maranhão.
0: Oxe.
1: Não gosta, não? De um ovinho duro. Não gosta de ovo, não, também? Você gosta de quê, hein? Você gosta da chã de dentro, né? A chaninha. Aquela chaninha, aquela carne mole, né, Marcos?
0: É, aquela ali é uma carne mole, né, Manu? Uma carne bem aprimorada.
1: É a carne que viado não gosta, a chaninha, que é a carne. É a picanha, aquela carne
0: mais
1: mole.
0: Mas viado vem no mato. Vai gostar de carne mole? Não.
1: Não.
0: Ele gosta de coisas
2: maciças.
0: Coisas maciças.
2: Ele
0: vai comer. O viadinho da que pula, o viadinho da roça, ele gosta de coisas da natureza.
1: É cunhão de boi.
0: Poxa.
2: Carne de nevo.
0: É. E onde é que vai achar esse nevo na floresta?
1: Adeus, vamos embora, vamos embora? Vamos. Pra quem?
2: Vamos
0: terminar com essa aqui. Vamos. Vamos de creme, Crimilda, né? E oferece para dar licença aí do bairro Santos Dumont.

0: Marcos, vamos embora?
1: É isso aí, Manu. São 5 horas e 29 minutos.
0: E 29 minutos
1: Manu,
0: na Tobias Barreto
1: ao
0: FM.
1: Término do programa, né?
0: Sim.
1: Vem agora momento de reflexão,
0: Em
1: que a palavra de Deus vai ser semeada para toda essa legião de ouvintes, né, Manu?
0: É sim, Marcos.
1: Vamos embora e amanhã estaremos de volta às 4 da tarde. João Marcos e Manu fazendo a festa nessas tardes, tardes maravilhosas.
0: Já agradeceu o bolinho de
1: Michel. A gente agradece ao Michel, né, pelo lanchinho da tarde, pelo bolo delicioso. Que o Michel foi o patrocinador, né, Manu,
0: da
1: tarde.
0: Michel bota, viu? Michel bota. Michel não bota não, coloca. A gente volta amanhã às 4 da tarde,
1: Marcos. Isso aí, Manu. A gente volta amanhã, se Deus permitir.

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4: Boa tarde, amigos ouvintes da 87,9. Nós estamos aqui mais uma quarta-feira, meus irmãos, para trazermos a boa nova de Jesus Cristo. Estamos no mês de São João. Vocês acabaram de ouvir um programa aí dos meninos, né? Um programa muito alegre, muito animado. E agora a gente vai fazer a nossa reflexão na palavra de Jesus, no Evangelho de São Mateus, no capítulo 9, nos versículos de 9 a 13. Que o Espírito Santo de Deus seja derramado em nossos corações, meus irmãos, e que a gente possa acolher a boa notícia de Jesus. Que a gente possa pedir ao Espírito Santo de Deus que ele encha nossa mente e o nosso coração, para que a gente possa, meus irmãos, colocar essa palavra na nossa vida. Naquele tempo, partindo dali, Jesus viu um homem chamado Mateus sentado na coletoria de impostos e disse-lhe: segue-me. Ele se levantou e seguiu a Jesus. Enquanto Jesus estava à mesa em casa de Mateus, vieram muitos cobradores de impostos e pecadores e sentaram-se à mesa com Jesus e seus discípulos. Alguns fariseus viram isso e perguntaram aos discípulos: por que vosso mestre come com os cobradores de impostos e pecadores? Jesus ouviu a pergunta e respondeu: aqueles que têm saúde não precisam de médico, mas sim os doentes. Aprendei, pois, o que significa: quero a misericórdia e não sacrifício. De fato, eu não vim para chamar os justos, mas para os pecadores. Meus irmãos, a gente percebe, né, uma censura com relação a esse convite de Jesus, né, a Mateus, que era um pecador público. Todo mundo sabia o que Mateus fazia na cobrança desses impostos. Ele era tido como se fosse um ladrão. Mas a gente percebe aqui no Evangelho, né, que Jesus não faz distinção de pessoas. Jesus chama a todos, independente de como nós nos encontramos. Jesus quer mostrar, né, que quando convidou Mateus, ele estava disposto a usar de misericórdia para ele e para com todos nós. O que Jesus queria para nós era a conversão e a salvação do homem. Nós sabemos que todos nós precisamos passar por esse processo. Somos batizados, somos cristãos, mas não somos perfeitos. E a gente percebe aqui que Jesus veio para todos. Ele não faz acepção de pessoas, ele não faz distinção. Mas os homens, né, considerava que Mateus era indigno. E às vezes coloca uma barreira que impede o homem de receber a salvação de Cristo, né? Se achar que é só para os justos, se autodenominar justo por suas próprias forças, recusando-se a reconhecer a necessidade do perdão e da graça divina. Nós precisamos a cada dia descobrir que nós precisamos muito de Deus e reconhecer o nosso pecado. E a gente percebe aqui que Mateus não fez nenhuma objeção. Na hora que Jesus disse-lhe: segue-me, ele levantou e seguiu Jesus. Ele estava disposto, né? Devia ter ouvido falar de Jesus, como muitos de nós ouvimos falar de Jesus. Estava precisando só, talvez, desse olhar, né? O olhar de Jesus que se antecipou a Mateus, né? E que se antecipa a todos nós. Jesus, o olhar de Jesus antecede a resposta humana, né? Jesus é quem toma a iniciativa. É assim, eu digo sempre assim, que Deus está nos esperando. E assim, ele sempre nos dá a oportunidade. Muitas vezes a gente acha, foi eu que quis ir. Não, o convite parte primeiro de Jesus. É Jesus quem toca o nosso coração e muitas vezes se utiliza de outras pessoas para nos levar para Ele. Mas a gente precisa reconhecer que é Deus quem vem ao nosso encontro. É Deus que quer fazer na nossa vida o que fez na vida de Mateus. Quer nos chamar, Ele nos convida. O que é que precisa fazer como Mateus? Encontrar o olhar misericordioso do Senhor e tomar a iniciativa de levantar-se. Né? A gente percebeu que Mateus, eu acho que estava esperando aquele convite de Jesus para tomar essa decisão radical de deixar a segurança dele, né? deixou as riquezas, deixou o material e simplesmente optou em seguir, né? Seguir o Senhor. A gente sabe que ele tinha uma vida de privilégio pelo que ele fazia e como ele recebia esse dinheiro. Mas ele aceitou, né, ouvir a voz do verdadeiro mestre e se desapegou dos bens materiais no mesmo instante. Ele não pensou duas vezes, ele não foi pensar. Ele simplesmente se levantou, ele aceitou. Né, ele tomou aquela iniciativa de seguir Jesus. E aí o que é que ele faz? Naquela mesma noite, né? Ele coloca, né, na sua casa, chama Jesus para um banquete. E a gente vê aqui a censura dos fariseus, né? Porque Jesus foi sentar-se à mesa, né, com os fariseus, com os pecadores. E aí o que é que ele diz assim? Jesus diz para nós que ele não veio chamar os justos, mas os pecadores. O que é que Jesus quer? A nossa conversão. O motivo de Jesus ter aceitado a cruz é morrer por nós, para nos converter, para que nós possamos ter essa oportunidade. E a gente já viu outra passagem, que existe muita alegria no céu por um só pecador que se arrependa, do que por 99 justos que não precisa de conversão. Então, no céu tem muita alegria, né? Deve ter tido muita alegria nesse dia que Mateus resolveu, né, aceitar o convite de Jesus e se colocou, né, de prontidão. E a gente vê aqui que Jesus nos fala também dessa situação de que ele não veio para aqueles que estão sãos, porque os sãos não precisam do médico. Que ele veio para quê? Para os doentes. Quando nós estamos em pecado, meus irmãos, nós nos encontramos nessa situação de doença, que precisamos receber do médico dos médicos, que é Jesus, esse toque, o médico das almas. Né, a gente reconhecer que Jesus pode curar as nossas feridas, que Jesus pode curar os nossos pecados. Né? Muitas vezes nós estamos, meus irmãos, nessa situação de enfermos, precisando visitar o hospital de Jesus. E Jesus quer realmente, meus irmãos, curar as nossas feridas, as nossas chagas. Ele quer tocar em nós, Ele quer que nós possamos nos abrir à sua graça. E Ele realmente está atento, meus irmãos, a cada um. E que a gente não possa ficar julgando nem comparando as pessoas. Muitas vezes a gente tem essa atitude de julgamento, de olhar, quando a gente vê uma pessoa que se volta para a igreja. É o momento dele, meus irmãos. É o momento do chamado, como Mateus também teve. E as pessoas, muitas vezes, elas se deixam tocar por Jesus e elas começam a fazer um caminho diferente. Assim é com nossa vida. Nós não nascemos, talvez, com essa trajetória, com essa caminhada, mas um dia a gente é tocado. Algum dia a gente experimenta o Deus de misericórdia, né? O Deus que vem ao nosso encontro, o Deus que nos chama, o Deus que nos acolhe, como nós somos. Jesus não manda primeiro a gente se purificar, Jesus não manda primeiro a gente estar de prontidão, não. Jesus convida a gente, o que deve partir de mim e de cada um de vocês é a decisão de deixar Jesus mudar o nosso coração, de deixar Jesus penetrar o nosso interior, de experimentar uma vida nova, de se reconhecer, meus irmãos, necessitado. Uma das primeiras condições é a gente se sentir, meus irmãos, fraco, cansado, chagados, né, desanimados. E a gente precisa se deixar alcançar por Ele. Todos nós podemos, meus irmãos, um dia ter esse encontro. Jesus está ansioso por mim, por você, por cada um de nós. Mateus era pecador, mas depois do que foi? Ele se reconheceu e seguiu Jesus. E é isso que a gente precisa fazer, tomar a decisão de se deixar perdoar pelo Senhor. Jesus se tornou o perdão para nós. Né? É importante a gente descobrir isso, que não tem pecado que Jesus não possa perdoar. E a gente vê que a Bíblia está cheia de passagens assim. Jesus curou a samaritana, Jesus curou a mulher adúltera, né? Jesus perdoou a esposa, né? Pecadora, tantas para Pedro também, né, que traiu Jesus, negando. Tudo isso Jesus aceitou no momento que a gente se reconheceu, que falhou, usou de compaixão para nós, meus irmãos, e nos permitiu essa volta. Todos nós, meus irmãos, temos direito a esse encontro. Todos nós temos direito de reconhecer aonde nós estávamos e desejar voltar, desejar um dia estar no céu com o Senhor. Nos arrependermos dos nossos pecados e a gente se deixar ser curado por este médico, que ele diz assim: aqueles que têm saúde não precisam de médico, mas sim os doentes. E ele fala da sua misericórdia, que ele quer a misericórdia e não o sacrifício. E ele diz para nós assim: Jesus tem um coração de misericórdia e ele usa dessa misericórdia quando nós resolvemos, meus irmãos, nos aproximar dele. Quando nós resolvemos deixar morrer em nós o homem velho, deixarmos, meus irmãos, que Jesus possa nos alcançar, deixar ser penetrado por esta misericórdia. E ele diz mais, que eu não vim chamar o justo, mas os pecadores. Nós somos pecadores, precisamos, meus irmãos, da graça do Senhor. Nós estamos, assim, vivendo situações que precisam de mudança. E que a gente possa olhar para Jesus na cruz e ver aquele gesto de amor por nós. E ele está lá, meus irmãos, esperando a mim, a você e a cada um de nós. Basta que a gente reconheça que é pecador e que precisa dele. Que a gente possa ter a capacidade de levantarmos, de nos aproximarmos dele. De dizer para ele, de confessar com a nossa boca as nossas fragilidades. De confessar para eles que nós erramos e que nós não queremos mais aquela vida. E que a gente quer viver essa amizade, essa intimidade com ele. Jesus nos chama a sermos amigos. E aí ele diz para nós: a todo homem que procede retamente, eu mostrarei a salvação que vem de Deus. Então o Senhor quer de nós essa mudança de vida, essa mudança de mentalidade. Essa mudança, meus irmãos, que nos impedia muitas vezes de nos aproximarmos dele. Ele nos chama, a cada um de nós. No reino dele tem lugar para todos nós. Todos nós passamos por esse processo de conversão, de mudança de mentalidade, de mudança de opinião. A gente precisa nos aproximarmos dele e sentarmos à sua mesa. Esse banquete simboliza também a Eucaristia, estar à mesa com os seus, partilhar, meus irmãos, do pão vivo descido do céu, que é ele. Naquele momento, Jesus prefigurava o pão da vida. Muitos não entendiam ainda, só quando ele teve aquele momento na ceia com os seus discípulos, né, que a gente chama do lava-pés, né, da Quinta-feira Santa, onde Jesus foi cear com os seus e onde ele partilhou. É na mesa, meus irmãos, que a gente partilha. É na mesa que a gente se torna um. E hoje nós temos a mesa da palavra e a mesa da Eucaristia na celebração da Santa Missa. Hoje nós teremos o segundo dia do tríduo em honra ao Sagrado Coração de Jesus. Ontem, muito bonita a celebração, presidida pelo Padre Eduardo, da cidade de Itapicuru. Uma homilia muito linda, onde ele se deteve em toda a liturgia, na leitura, no Evangelho, no Salmo, né? Falava de Jesus, de Deus que chegou para Elias, né? Então, Deus sempre estará atento às necessidades do seu povo. Deus estará atento ao que você e eu precisamos. Jesus sabe, meus irmãos, da nossa fraqueza, do nosso interior, da nossa pequenez, de como nós somos, muitas vezes, quantas vezes caímos e muitas vezes nos levantamos, Deus nos dá a graça de recomeçar, de reiniciar. Será que Mateus não teve essa dificuldade? Teve também essa dificuldade de permanecer em sintonia com Jesus. Nós somos homens de carne, nós somos imperfeitos. Perfeito é nosso Deus, nosso Senhor. E nos chama a nos aproximarmos dEle, né? Nos chama a viver com Ele, a fazer unidade com Ele. E a primeira unidade começa, meus irmãos, quando a gente se senta à mesa com Jesus, quando a gente participa do banquete, quando a gente vê muitas pessoas não se achando dignas. Nós não somos dignos mesmo, não. É a misericórdia de Deus que vem ao nosso alcance, que se aproxima de nós. A perfeição só vem dEle, do Senhor, que fez o céu e a terra, que tudo criou para nós e que se admirava quando criou que tudo era bom. Que a gente possa escutar essa canção de Frei Gilson que nos fala do chamado de seguir a Jesus, de levantar e aproximarmos dEle.

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1: Somente a graça do Senhor nos basta, meu irmão. Quando a gente começar a descobrir e ter essa certeza que nós precisamos da graça dele para a gente viver, a nossa vida toma outro significado. Por isso que a gente falava neste tanto sobre essa questão, né? De estar na igreja, participando da mesa da palavra e da mesa da Eucaristia. Jesus quer que o nosso coração esteja aberto à sua misericórdia e que nós nos deixemos alimentar por a palavra que nos transforma e pelo alimento que dá vida nova a cada um de nós. Queria convidar, meus irmãos, nesse trido que Tobias Barreto está fazendo, né? Outras cidades devem fazer também, mas a gente fala da nossa cidade, né? A matriz começou ontem com a vinda de Padre Eduardo. E hoje também nós temos mais uma noite do trido pascual, com relação a Jesus, né? Sagrado Coração de Jesus. E hoje o presidente da celebração é o nosso conterrâneo, Padre Pedro Vidal. Então, seria interessante que nós fôssemos lá visitar Jesus e também estarmos em unidade com o nosso padre, né? Padre da nossa terra, da comunidade, né? Nascido em Jabiri, a sua família. Que a gente pudesse lá ouvir a palavra do Senhor, nos alimentarmos da Eucaristia, fazer um com os irmãos, né? E sair de lá realmente revestidos da graça do Senhor. É, receber esse toque de Jesus, esse convite, né, de sermos um com Ele e responder também como Mateus, que nós sejamos esses Mateus de hoje, que se coloca a caminho, a serviço, na busca de estar com o Deus vivo e verdadeiro. Então, quem estiver nos ouvindo, que possa estar, né? Amanhã é quinta-feira, eu gosto sempre de lembrar, dia de adoração, onde o Santíssimo Sacramento fica exposto em várias igrejas do mundo, não é só do Brasil, né? O mundo inteiro celebra a quinta-feira como dia de visita ao Santíssimo Sacramento. Muitas igrejas permanecem com Jesus exposto, participar da Santa Missa. Aprender de Jesus, ser manso e humilde, ser dócil a esse chamado, né, de desejar levantar-se como Mateus, de dar o sim para Jesus. Ele não cobra nada, Ele não nos força nada, nós vamos a Ele livremente, é uma opção de cada um, é uma escolha, né? Ele chamou e o que foi que Mateus fez? Levantou e seguiu. Que nós possamos também fazer como Ele. Se você ainda não vai, se você não tem o costume, né, que você possa pedir a Deus a graça de se voltar para Ele. A gente queria nesta tarde, assim, né, mandar um abraço todo especial para Luísa de Jesus, que está conosco em sintonia. Marlene Mendes, que é um ouvinte fiel, né? Mandar um abraço para a esposa de Júlio, aí na Rua Tabaianinha, Dona Tereza, mãe de prima, né? E tantos ouvintes anônimos que a gente, meus irmãos, não tem nem noção do alcance, o que é o raio, as redes sociais, as mídias, né? Mas o mais importante é a gente saber que a palavra de Deus está sendo enviada aos corações, que a palavra de Deus está sendo alcançada, que ela possa nos alcançar cada vez mais. Jesus tem um amor por cada um de nós, um cuidado, um zelo, e que a gente possa corresponder cada vez mais a este amor. E a correspondência a gente faz na medida que a gente dá o nosso sim e Deus nos dá a graça da perseverança, da fidelidade. Porque muitas vezes nós encontramos muitas situações que faz com que a gente diz assim, hoje não dá. E aí a gente vai, meus irmãos, buscando outros caminhos. Então que a gente possa pedir a Deus nesta tarde, a partir deste Evangelho, a graça de perseverar em Jesus. E que a gente possa pedir a Nossa Senhora, né, sempre termino o nosso programa, nos colocando nas mãos de Nossa Senhora, na sua presença, pedindo a sua intercessão, o seu auxílio, Nossa Senhora Auxiliadora, Nossa Senhora Imperatriz dos Campos, Seja nossa advogada diante do seu Filho Jesus, para que nós possamos permanecer de pé, para que nós possamos nos deixar conduzir pelo Espírito Santo de Deus, que a gente possa realmente assim não desanimar, que a gente possa estar sempre atento e sempre desperto para acolher Jesus e que a gente possa dizer à nossa mãe assim, como o anjo disse um dia. O anjo do Senhor anunciou a Maria e ela concebeu do Espírito Santo. Ave Maria, cheia de graça, o Senhor é convosco, bendita sois vós entre as mulheres e bendito é o fruto do vosso ventre, Jesus. Santa Maria, Mãe de Deus, rogai por nós, pecadores, agora e na hora da nossa morte. Amém. Eis aqui a serva do Senhor. Faça-se em mim segundo a vossa palavra. Ave Maria, cheia de graça, o Senhor é convosco. Bendita sois vós entre as mulheres, bendito é o fruto do vosso ventre, Jesus. Santa Maria, Mãe de Deus, rogai por nós, pecadores, agora e na hora da nossa morte. Amém. E o Verbo se fez carne e habitou entre nós. Ave Maria, cheia de graça, o Senhor é convosco. Bendita sois vós entre as mulheres, e bendito é o fruto do vosso ventre, Jesus. Santa Maria, Mãe de Deus, rogai por nós, pecadores, agora e na hora de nossa morte. Amém. Rogai por nós, Santa Mãe de Deus, para que sejamos dignos das promessas de Cristo. Que Deus abençoe todos vocês, que vocês tenham uma noite de paz e que vocês possam entregar o seu descanso, o seu sono. E quem puder ir para a igreja agora de noite, que nós possamos lá participar da celebração da Santa Eucaristia. Fiquem em paz.

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1: 18 horas e 3 minutos.
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1: Hoje é mais do que comemorar o Dia Mundial do Meio Ambiente. Eu acho que hoje é o dia da afirmação de que o Brasil passa a ser um país com mais credibilidade no mundo de cuidar da questão ambiental. Nós sempre fomos tratados como se fôssemos ninguém. Muita gente deu muito palpite sobre a gente, muitas vezes sem acreditar naquilo que a gente dizia que ia fazer nesse país. E hoje, a gente não está aqui comemorando possivelmente o dia que no mundo se assinou mais coisa no único dia de ambiental. Duvido que houve na história do Brasil um dia em que se assinou tanta coisa na questão ambiental nesse país. Duvido que um presidente tenha assinado a quantidade de decreto, sabe, no único dia como nós fizemos hoje. E isso é graças a vocês, que muitas vezes ao governo parecem chatos. Vocês sabem disso. Vocês sabem de que muitas vezes, quando há uma demanda ambiental, o ministro daquela área, ele fica irritado. O CNBio sabe disso, o IBAMA sabe disso, a Marina sabe disso, a Sônia sabe disso, a FUNAI sabe disso. Mas o que nós estamos colhendo aqui é o resultado da teimosia de vocês. É o resultado da teimosia de vocês. Mesmo quando vocês estão descontentes com o governo, mesmo quando vocês estão nos xingando em algum lugar, até tomando banho no banheiro, vocês não perdem a esperança de que um dia vai acontecer. E é importante que vocês saibam, amanhã nós vamos entregar títulos de terras quilombolas. E eu tenho a impressão que com a entrega da manhã, a gente vai poder afirmar que nesses 3 anos e meio de governo, Miriam, a gente, só nesses 3 anos e meio, estamos entregando 48% de tudo que é terra quilombola já entregue nesse país. Em apenas 3 anos e meio. E por que que isso está acontecendo? Porque houve uma evolução de todo mundo. Houve uma evolução daqueles que defendem os quilombos, daqueles que defendem a remarcação da terra indígena. Sabe, houve uma evolução dos empresários que sabem que hoje eles pagarão com preço muito caro se eles não respeitarem regras mínimas de defesa da questão ambiental. Porque eles produzem, eles têm que vender. E eles precisam, então, ter selo de qualidade para poder vender seus produtos. E há uma evolução. Há uma evolução em que eles evoluíram para aprender a ser capitalistas civilizados e não capitalistas destruidores da nossa floresta. E isso eu começo falando dando os parabéns aos empresários que vieram aqui receber o empréstimo do BNDES. É uma coisa que a gente não acreditava que pudesse acontecer há pouco tempo atrás. E está acontecendo porque o Brasil se posicionou no mundo. E também, muitas vezes, graças à teimosia da companheira Marina Silva, graças, às vezes, à persistência dela e também à compreensão dos outros ministros que lidava com ela, de que a gente nem sempre consegue 100% daquilo que a gente quer. Tem sempre mais que uma posição em tudo que a gente faz. A verdade, se a gente quiser demonstrar isso no futebol, é que um time de apenas 11 jogadores tem 11 posições diferentes. Imagina em 200 milhões de habitantes. Imagina quantas posições diferentes. E a verdade é que quem quer e faz o discurso é tudo ou nada, fica com nada. O competente são aquelas pessoas que acham que eu vou conquistar o máximo que eu puder conquistar, dialogando e convencendo as pessoas que discordam de mim de que eles estão errados. Esse é o avanço que nós estamos tendo. Por isso eu estou muito claro da quantidade de reservas florestais que nós fizemos. Eu estou muito claro da quantidade de terras indígenas que nós demarcamos. E todo mundo aqui sabe que tudo isso é uma guerra. É uma guerra que não depende do poder executivo. Nós temos justiça, nós temos constituição. E tem muita gente trabalhando a favor e muita gente trabalhando contra. E ao governo, sobretudo a Casa Civil, o papel de tentar encontrar uma intermediação para que todo mundo saia ganhando. No fundo, a vida da gente seria boa se a gente sempre conseguisse sair feliz da coisa que a gente faz. Eu vou dar um exemplo do cara que ia na feira de automóveis. Tinha gente que pegava o seu carrinho velho, ia para uma feira de automóvel e colocava uma placa: vendo meu carro. Sabe? E tinha um outro que não tinha nem carro, saía com a mão no bolso, com o filhinho e a mulher atrás, para comprar o carrinho velho. Aí chegava lá, o cara que queria vender pedia tanto. O cara que queria comprar só podia pagar tanto. Depois de muita conversa, vai, não vai, eu não tenho dinheiro. O cara vendia o carro. Não pelo preço que ele queria, mas pelo preço que ele achava que estava bom. E o cara que comprou o carro saía feliz, porque não pagou tudo que o cara queria, pagou só o que ele podia. E voltavam os dois para casa felizes.

Mas eles tinham todos 8 milhões e meio de quilômetros quadrados antes dos portugueses chegarem aqui. Ou seja, não são eles que estão tomando a terra de ninguém. Nós é que estamos devolvendo um pouco daquilo que foi tomado deles. Isso é confortante porque a gente percebe que aumenta de forma extraordinária a população indígena. Havia gente, Sonia, que desejava que acabasse a população indígena. Como há gente que acha que a gente deve esquecer que houve escravidão nesse país. E nós temos a obrigação de não esquecer. Nós temos a obrigação de manter a consciência das pessoas ávida, sabendo o que aconteceu nesse país. Porque senão a gente não constrói uma civilização, sabe, civilizada, em que a gente possa ter a terra dos indígenas demarcada corretamente, que a gente possa dar a terra dos indígenas, fazer eles trabalharem com o jeito que eles podem trabalhar, dar a ferramenta necessária para eles produzir, para também não ficar mendigando a vida inteira uma cesta básica. É importante que a gente auxilie eles a produzir, que a gente auxilie eles a fazer as coisas que é necessário para a sobrevivência dele. E é por isso que nós somos respeitados no mundo. Eu posso dizer para vocês, com conhecimento de causa, de que poucas vezes um país conquistou em tão pouco tempo a respeitabilidade que o Brasil conquistou. Então, quando o Capo Bianco me fala, e a Marina já me falava, a gente diminuiu o desmatamento no Pampa, a gente diminuiu o desmatamento na Caatinga, a gente diminuiu na floresta, na Mata Atlântica, a gente diminuiu no Cerrado, a gente diminuiu na Amazônia, é um compromisso que nós temos de provar ao mundo que nós somos capazes de ser grande produtor de alimento, nós somos capazes de ser grande país produtor de peixe, criador de peixe, e preservar a nossa água e preservar a nossa floresta. É compatível a convivência disso. Então hoje, querido, eu queria que vocês saíssem daqui dizendo o seguinte: vocês vão continuar sendo o que vocês são. Vocês têm que brigar para as coisas acontecerem. Tem que brigar. E nós temos que fazer aquilo que é o correto. Aquilo que é possível. Hoje eu estou feliz por uma coisa, Marina. A facilidade que estão criando para que as áreas demarcadas, as reservas florestais, possam ter um ambiente de visitação. Você não vai demarcar uma mata para deixar ela presa sem ninguém visitar, só para pernilongo, cobra, sabe? Não. Nós temos que criar condições de fazer com que essas reservas florestais possam gerar dinheiro para manter as pessoas que tomam conta dela e atrair muita gente. Por que que a gente não faz uma campanha de definição da nossa Amazônia, da nossa floresta, para a juventude que gosta de ir em Miami passar pelo Amazonas e conhecer o que é a floresta? Por que que a gente não faz uma campanha? Cadê o meu filho do turismo? Por que que não faz uma campanha, sabe? As universidades não fazem uma campanha, os empresários não fazem uma campanha, os estados que têm a mata não fazem uma campanha, para que a gente desperte nas pessoas o interesse de tomar uma mordida de um pernilongo, sabe? De ver uma cobra e não querer matar, ter medo dela e se afastar dela. Nós temos a obrigação de fazer isso para fazer com que as terras que a gente demarque tenham utilidade para o povo brasileiro e que seja uma razão de ser da nossa sociedade. Não é um direito da Marina, um direito do Capo Bianco, é um desejo da sociedade. É apenas uma mudança de comportamento político que nós temos que ter. Ao invés de procurar reforçar os nossos inimigos, é diminuir os inimigos e tentar reforçar as pessoas compreensíveis para o novo momento que vive a humanidade. Por isso, eu queria dizer a você, meu caro Capo Bianco, a Marina deveria ter deixado para sair do governo depois do Dia Mundial do Ambiente. Foi sair antes, não participou dessa quantidade de assinatura. O BNDES parece um banco só de desenvolvimento agora de reserva florestal, de tanto dinheiro liberado. Tanto dinheiro liberado. Isso é uma conquista de vocês. Pode ter certeza, é uma conquista de vocês. Os teimosos do Brasil e as teimosas do Brasil, aqueles que não se aquietam nunca, pode dizer, finalmente,

0: nós ganhamos as coisas pelas quais brigamos. Parabéns a vocês. E parabéns aos brigadistas desse país. Parabéns aos brigadistas desse país. Deixa eu lhe falar, nós estamos com uma coisa interessante acontecendo. Pode deixar ele vir aqui, companheiro. Eu estou vendo.
1: Eu quero chamar o pessoal do PMDB, que são meus companheiros, companheiros.
0: Pode. Pode vir aqui. Olha, eu queria só alertar vocês do seguinte: pela primeira vez, a gente está saindo na frente, inclusive na luta para combater as possíveis queimadas que vão vir, porque a perspectiva de que o El Niño vai ser muito violento e que a gente pode ter mais desastre climático. Pela primeira vez, nós estamos preparados antecipadamente para enfrentar essa situação. E queria também pedir para levantar o novo presidente do IBAMA, que está indicado aí. Vira para lá, cara. Vira para lá. Aí. Fala aqui, meu filho. Dê uma palavrinha aqui.
2: Que emoção de estar aqui no Palácio do Planalto. Eu que sou filho de Luango, em Quice, do magma terrestre, na tradição de Queto Xangô. E eu quero aqui cumprimentar presidente Lula, mais uma vez, aqui com a presença do meu amigo, de ter o contato do cara, né, de ter o WhatsApp do cara, Stuket Ukabeni, né, presidente Lula. Eu não sei se o senhor vai lembrar de mim, mas eu sou o menino da Bahia, aqui na Fonte Nova, antes da prisão injusta, ilegal do presidente Lula, colocou a conta de Tateto Luango, o meu inquice, e ali eu sabia que o presidente Lula, mesmo que ele fosse preso injustamente, ilegalmente, ele seria solto e as provas estaria aqui, que era a vitória dele e todos nós reunidos aqui. Eu utilizei da minha religiosidade, não por proselitismo religioso, por acreditar em um presidente que tem um diferencial e que tem potência de fazer com que o Brasil, de fato, seja de todos. Presidente, hoje aqui eu tive que pedir para o senhor, né? E o senhor extraordinário que é, inclusive eu faço esse apelo para o ministro Rui Costa, né, que é do meu estado e que deveria ter a mesma humildade de nos receber. Nós tentamos diversas vezes contatos, né, com ministros do senhor e tivemos dificuldade. Eu falo isso porque eu não sou de governo. E eu construo essa política junto com o nosso povo. E eu não tenho medo nem vergonha de falar. Né? E aqui hoje, nós do CNPCT, de Povos e Comunidades Tradicionais, presidente Lula, estamos pedindo que, pelo amor dos orixás, de Jesus, de Javé, do que o senhor acreditar, presidente, que assine o decreto de regularização fundiária dos povos e comunidades tradicionais, porque nossos territórios estão sendo invadidos, nós estamos sendo mortos e mortas a cada dia. Por isso, é na ousadia que o senhor me dá, que hoje eu sou, inclusive, mestre pela Universidade Federal do Recôncavo da Bahia, que o senhor criou, e também bacharel em Humanidades pela Universidade da Integração Internacional da Lusofonia Afro-Brasileira, que é a Unilab. Isso são fruto das políticas do presidente Luiz Inácio Lula da Silva. Muito obrigado, presidente, e aqui, em nome do CNPCT, quero agradecer a todos e a todas, e especialmente ao senhor e à nossa companheira Janja. Meu abraço!
3: Por favor, querido. Muito obrigado.
0: Vou tirar o retrato agora aqui.
3: Tá bom. Sério mesmo.
4: Bora pra galera do PES. Vai, professor. isso. 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
1: Seis e meia no horário de Brasília. 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
2: Olá, muito boa noite para você que está sintonizado na Rádio Nacional em Brasília, São Paulo, Rio de Janeiro, Amazônia, Alto Solimões, São Luís e Recife. E também para você que nos acompanha em todo o Brasil, junto às emissoras parceiras da nossa Rede Nacional de Comunicação Pública. Eu sou Bianca Paiva e você vai ouvir a partir de agora as principais notícias desta quarta-feira, 10 de junho de 2021.

0: Governo estuda programa para devolução de celulares roubados em agências dos Correios. Usuários devem receber alertas para entrega dos aparelhos. O Ministério da Justiça e Segurança Pública aponta que no país há mais de 2 milhões e meio de celulares nessa situação. E mais...
1: Comissão de Constituição e Justiça da Câmara dos Deputados aprova redução da maioridade penal. Texto agora segue para uma comissão especial antes de ser votado em plenário.
2: Ministério Público de São Paulo denuncia Deolane Bezerra, Marcola e mais quatro pessoas por lavar dinheiro para a facção criminosa PCC.
0: Presidente Lula fala em interferência externa em protestos no México e afirma que vai conversar com a presidente Cláudia Sheinbaum. Cidade do México sedia a abertura da Copa do Mundo 2026 nesta quinta-feira.
3: No dia que completa 67 anos, técnico Ancelotti sinaliza o sabor, mas não revela ainda a receita do bolo para a estreia do Brasil.
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0: A gente começa falando de celulares roubados. O governo federal pretende alertar as pessoas que estão com aparelhos nessa situação que façam a devolução desses celulares nas agências dos Correios. Esse assunto foi tratado na plenária do Conselho de Desenvolvimento Econômico Social Sustentável, conhecida como Conselhão, aqui em Brasília. A repórter Daniela Longuinho acompanhou e traz as informações para a gente ao vivo. Dani, boa noite para você. Teve muito assunto por lá, né? Mas vamos começar por essa questão aí dos celulares.
5: Boa noite, Bianca. Boa noite, ouvintes. Vamos lá. O presidente Lula anunciou hoje, como você disse, que vai lançar um novo programa para combater o roubo de celulares no país. A proposta inclui um sistema de envio de mensagens a celulares roubados com informações para a devolução do aparelho.
6: Nós temos um cadastro, o endereço e o chassi do celular de 2 milhões e meio de celulares roubados. Nós não sabemos quem roubou, mas sabemos que os telefones foram roubados porque nós temos um novo telefone. Precisa devolver porque ele pode estar cometendo um delito e se ele for pego ele pode sofrer uma punição desnecessária.
5: Segundo o presidente Lula, a iniciativa deve estabelecer as agências dos Correios como pontos de devolução dos aparelhos, em vez de delegacias de polícia. Lula relatou que há 10 dias analisava a proposta do Ministério da Justiça de criação do programa, mas tinha certo receio de prejudicar pessoas que adquiriram o aparelho sem saber a procedência, especialmente as pessoas mais pobres, Bianca.
0: Pois é. E Dani, nessa reunião que aconteceu lá no Itamaraty, também foi falado sobre Pix? Também falaram sobre Pix?
5: Sim, Bianca. O ministro do Desenvolvimento, Indústria, Comércio e Serviços, Márcio Elias Rosa, anunciou que o Pix, sistema de pagamento instantâneo criado pelo Banco Central, foi registrado como marca de alto renome no INPI, Instituto Nacional de Propriedade Industrial. As marcas de alto renome são aquelas reconhecidas por terem reputação, prestígio e confiança. Com isso, recebem proteção especial estabelecida pela Lei da Propriedade Industrial de 1996. A gente lembra que o Pix tem sido alvo de ataques do governo do presidente Donald Trump. No início do mês, um relatório do escritório do representante comercial dos Estados Unidos acusou o Pix de prejudicar injustamente as empresas estadunidenses que prestam serviço de pagamento eletrônico, como Mastercard, Visa e WhatsApp Pay, Bianca.
0: E além do Pix, Dani, a Copa do Mundo, eu tenho certeza que também entrou na pauta. Mais precisamente, uma das sedes. Conta pra gente.
5: Isso, olha, na véspera da abertura da Copa do Mundo na Cidade do México, protestos de professores por aumento salarial preocupam autoridades. Hoje, o presidente Lula afirmou que vai telefonar para a presidente do México, Cláudia Sheinbaum, para tratar do assunto. Lula relacionou as manifestações no México aos protestos que antecederam o impeachment de Dilma Rousseff em 2013, né? E sugeriu uma possível interferência externa.
6: Agora mesmo, no México, está acontecendo um pouco daquilo que aconteceu aqui em 2013. Todo mundo está lembrado de que uma simples reivindicação de 20 centavos de aumento do transporte foi o pretexto para que a extrema-direita tomasse conta das ruas utilizando o verde e amarelo. Então, a minha conversa com a Cláudia, porque eu acho que isso está acontecendo no México agora. E eu, às vezes, acho que tem o dedo de alguém. E talvez

0: quem seja mexicano.
1: Em declaração à imprensa também hoje, Cláudia Sheinbaum garantiu ao público que está tudo sob controle para a abertura da Copa do Mundo, amanhã então na Cidade do México. Bianca?
2: Ok, Dani, muito obrigada pelas informações. Agora são 6h36. O Tribunal de Contas da União aprovou por unanimidade as contas do governo Lula do ano de 2025, mas com ressalvas. A decisão foi tomada hoje em sessão extraordinária aqui em Brasília. Pedro Lacerda participa agora ao vivo com os detalhes desse julgamento. Boa noite, Pedro.
3: Boa noite, Bianca. Boa noite, ouvintes. Os ministros seguiram o parecer do relator Benjamin Zinler, que considerou as contas fidedignas. No entanto, ele apontou falhas no controle das renúncias fiscais e na trajetória da dívida pública. Uma das principais críticas foi ao empréstimo de 12 bilhões de reais aos Correios. Segundo Zinler, o governo aprovou a operação sem análise técnica adequada do plano de recuperação da empresa e dos riscos fiscais envolvidos. O relator reconheceu o cumprimento da meta fiscal de 2025 com gastos iguais às receitas, mas destacou que o déficit do governo central ficou em 0,47% do PIB, o equivalente a 58,6 bilhões de reais. Outro ponto de alerta foi o volume de despesas deixadas fora da meta fiscal por decisão do Congresso, totalizando 48 bilhões e 700 milhões de reais. Isso, segundo Zinler, prejudica a confiança nas regras fiscais. O tribunal também apontou rigidez no orçamento. 91,4% dos gastos são obrigatórios. Além disso, as renúncias fiscais somam 544 bilhões de reais, sendo que quase metade não tem prazo de vigência e outra parcela relevante não passa por avaliação periódica. A Corte destacou ainda a pressão da alta taxa de juros, a Selic, em 14,5% ao ano, que eleva o custo da dívida pública. Para estabilizar a trajetória da dívida, o TCU calcula ser necessário um superávit primário de quase 2% do PIB. O parecer agora segue para o Congresso Nacional, que terá a palavra final sobre a aprovação das contas do governo. Bianca?
2: Tá bom, Pedro. Obrigada. 6h38. A Câmara Legislativa do Distrito Federal aprovou um novo projeto de socorro financeiro para o BRB, Banco de Brasília, após perdas com o Banco Master. A medida autoriza um empréstimo de mais de 6 bilhões de reais, como detalha o repórter Gabriel Brum.
4: O projeto de lei para socorrer o BRB, Banco de Brasília, aprovado na Câmara Legislativa do Distrito Federal, autoriza o empréstimo de 6 bilhões e 600 milhões de reais do FGC, Fundo Garantidor de Crédito. O empréstimo é para cobrir parte do rombo causado pelas fraudes com o Banco Master. Segundo o presidente do BRB, o total é de 8 bilhões e 800 milhões de reais. A votação foi apertada 11 a 9 nesta terça-feira. Os deputados aliados do governo apelaram aos 6 mil funcionários do Banco Estatal para defender o projeto. Como disse o deputado Roosevelt Vilela, do PL.
5: Eu estou ciente, presidente, que se nós não votarmos esse projeto, mais de 6 mil famílias que são servidores do BRB terão um futuro incerto.
4: A deputada Deise Amarillo, do PSB, questionou o real tamanho da dívida e afirmou que Brasília vai carregar os impactos por muitos anos.
6: Qual é o valor real da dívida? Porque no projeto fala que vai pegar 6,6, fala que a gente só pode pegar 16%, que dá mais ou menos 4, e hoje você falou no Senado que a dívida é 8. Qual é o impacto disso real na fonte mínima de investimento em áreas como saúde e educação?
4: O texto permite que o BRB faça o empréstimo e apresente como contragarantia dinheiro dos fundos de participação dos estados e municípios, além de contratar fiança em instituições públicas e privadas. Além disso, ratificou os termos do acordo fechado no Supremo Tribunal Federal. E aí há restrições ao governo do DF, como proibição de reajustes salariais, realização de concursos, criação de programas. Tudo que aumente despesas até que a dívida seja quitada ou que o DF alcance a capacidade de pagamento a mais, de acordo com o sistema do Tesouro Nacional. Atualmente, o nível é C. Com a aprovação na Câmara Legislativa, o projeto de lei segue para a sanção da governadora Celina Leão. Da Rádio Nacional em Brasília, Gabriel Brum.
2: 6h40. A Comissão de Constituição e Justiça da Câmara dos Deputados aprovou hoje a proposta que reduz a maioridade penal de 18 para 16 anos. Foram 44 votos favoráveis e 18 contrários. Pedro Lacerda acompanhou e já está de volta ao vivo para contar para a gente como foi essa votação. É com você, Pedro.
3: Pois é, Bianca, a medida, que ainda precisa passar por uma comissão especial e pelo plenário da Câmara em dois turnos, foi defendida pelo relator Coronel Assis, do PL de Mato Grosso. Para ele, a redução é juridicamente viável, pois não fere a Constituição e vai ajudar no combate ao crime organizado. Mas a conclusão de Assis foi rebatida por deputados contrários à iniciativa, que argumentam que os direitos da infância e da juventude são cláusulas pétreas, que não podem ser alteradas, salvo com uma nova constituinte. A deputada do PSOL do Rio de Janeiro, Talíria Petrone, classificou a proposta como populista e eleitoreira, destacando que apenas 0,5% das infrações cometidas por adolescentes são consideradas gravíssimas. Segundo ela, a redução da maioridade penal não vai modificar em nada a situação da segurança pública no país.
0: Não é verdade que a gente não enfrenta isso porque pune pouco. O país é o terceiro país com maior população carcerária do mundo. O que nós punimos é mal. Nós temos uma baixíssima elucidação de homicídios. Segurança pública é coisa séria. E que jogar pra galera de forma eleitoreira e mentirosa não vai resolver a grave situação de insegurança que a população brasileira vivencia. Reduzir a maioridade penal não vai modificar em uma vírgula a situação de um país que, infelizmente, é violento.
3: Já o deputado Mendonça Filho, favorável à PEC, afirmou que ninguém mais aguenta a violência e que as leis frouxas e a impunidade facilitam a ação do crime.
7: Cerca de 1/4 da população brasileira hoje vive sob a influência direta de milícias, do tráfico de drogas e das organizações criminosas que dominam territórios. E, infelizmente, boa parte do exercício do comando dessas organizações criminosas se faz, inclusive, com aliciamento de menores de 18 anos. Hoje é um custo barato para esses líderes de facção aliciar menores de 18 anos para praticar crime.
3: A proposta segue agora para a análise de uma comissão especial antes de ser votada no plenário da Câmara. Bianca.
2: Obrigada pela sua participação hoje, Pedro. E no Senado Federal, a Comissão de Constituição e Justiça aprovou hoje a proposta de emenda à Constituição que concede autonomia financeira e orçamentária ao Banco Central. A proposta segue para análise do plenário da Casa. 6h43. Em São Paulo, o Ministério Público do Estado denunciou a influenciadora Deolane Bezerra, Marco Herbas Camanho, Marcola, e mais 4 pessoas por lavagem de dinheiro para uma facção criminosa. A denúncia aponta que os acusados atuaram entre 2018 e 2025. A repórter Sara Quines está na linha e traz os detalhes dessa acusação. Boa noite, Sara.
8: Boa noite, Bianca, ouvintes. Os acusados, além de Marcola e Deolane, são Alejandro Juvenal Herbas Camacho Júnior, irmão de Marcola e co-líder da organização, Everton de Souza, operador financeiro do esquema, Leonardo Alexander Ribeiro Herbas Camacho e Paloma Sanches Herbas Camacho, filhos de Alejandro, que estão foragidos no exterior. De acordo com a denúncia, os acusados usaram uma transportadora para dissimular e reinserir na economia formal os recursos ilícitos obtidos pelo PCC. A estrutura era conhecida como Transportadora Lado a Lado, era administrada por Ciro César Lemos, já condenado por organização criminosa. Deolane é acusada de receber depósitos fracionados da transportadora e ocultar a origem através de contas próprias. A investigação aponta que ela planejava transferir suas empresas para fundos no exterior, operando a lavagem de dinheiro do PCC. Everton de Souza atuava como operador intermediário e Paloma e Leonardo recebiam parcelas dos rendimentos ilícitos por determinação do pai. Em nota, a defesa de Marcola e Camacho diz que ambos se encontram custodiados em presídio de segurança máxima desde fevereiro de 2019, o que torna inviável participação nos fatos investigados e que adotará todas as medidas processuais cabíveis para demonstrar a fragilidade da narrativa acusatória e a improcedência das imputações atribuídas aos seus constituintes. Na mesma nota, os advogados citam que Leonardo e Paloma Camacho também refutam as imputações formuladas. Já a defesa de Deolane Bezerra afirma que ainda não teve acesso à acusação na íntegra e reafirma que a influenciadora não faz parte de organização criminosa nem cometeu crimes. Deolane Bezerra está presa desde 21 de maio e ontem teve o pedido de habeas corpus negado pelo Superior Tribunal de Justiça. Bianca, volto com você.
2: Obrigada, Sara. Sara Kines falando ao vivo direto de São Paulo. Hora certa, 6 horas mais 46 minutos no horário de Brasília. Você vai ouvir daqui a pouco.
9: Rio de Janeiro recebe a primeira edição do Festival Nacional de Economia Popular e Solidária, com a participação de mais de 50 organizações nacionais e internacionais.
2: Repórter Nacional. Notícias internacionais. Tensão entre Estados Unidos e Irã voltou a aumentar. Na Colômbia, uma decisão inédita da Câmara dos Deputados atinge o presidente Gustavo Petro. Mayra Heinen tem as informações.
10: A crise no Oriente Médio ganhou novos capítulos nesta quarta-feira. A Guarda Revolucionária do Irã divulgou imagens que mostrariam o lançamento de mísseis contra bases militares dos Estados Unidos na região. O presidente iraniano, Massoud Pezeshkian, criticou as ameaças americanas contra infraestruturas estratégicas do país e afirmou que o Irã não cederá a pressões externas. Do outro lado, Donald Trump voltou a ameaçar novos ataques e disse que os Estados Unidos conduziram uma missão secreta para garantir a passagem de petroleiros pelo Estreito de Hormuz. A ONU alerta para o risco de o conflito evoluir para uma guerra de maiores proporções em toda a região. A tensão entre Washington e Havana também subiu de tom. O secretário de Defesa dos Estados Unidos, Pete Hegseth, afirmou que a compra de armamentos capazes de ameaçar o território americano ou a base de Guantánamo poderia levar a um confronto com Cuba. A declaração ocorre após relatos da imprensa norte-americana de que o governo cubano teria adquirido drones de ataque de aliados como Rússia e Irã. Hegseth disse que espera manter relações positivas com a ilha, mas alertou que os Estados Unidos estão preparados para responder a eventuais ameaças. Na Colômbia, uma decisão sem precedentes agitou o cenário político. Uma comissão da Câmara dos Deputados determinou a suspensão temporária do presidente Gustavo Petro sobre a alegação de interferência no processo eleitoral. O afastamento valeria até o segundo turno das eleições presidenciais, marcado para o dia 21 de junho. A medida foi assinada pela presidente da Comissão de Investigação e Acusação, a adversária política de Petro. A imprensa colombiana, no entanto, afirma que o Congresso deve derrubar a decisão, que ainda gera dúvidas sobre sua validade jurídica. E na Espanha, milhares de fiéis acompanharam a visita do Papa Leão XIV à Basílica da Sagrada Família, em Barcelona. O pontífice celebrou uma missa e abençoou a Torre de Jesus Cristo, concluída após décadas de construção. Com a nova estrutura, a obra projetada por Antoni Gaudí passa a ser a igreja mais alta do mundo. A cerimônia faz parte da viagem do Papa à Espanha e reuniu autoridades como o rei Felipe VI, a rainha Letícia e o primeiro-ministro Pedro Sánchez. Com informações da agência Reuters, da TV Brasil em Brasília, Mayra Heinen.
2: O Supremo Tribunal Federal começou a julgar hoje recursos das plataformas de redes sociais. O repórter Osama El Gauri vai explicar ao vivo por que as empresas de tecnologia estão questionando a responsabilidade por remoção de conteúdos. Oi, Osama, boa noite.
11: Boa noite, Bianca. Boa noite, ouvintes. Olha, Bianca, Facebook e Google questionam aí a decisão da Corte de 2025 que considerou parcialmente inconstitucional o artigo 19 do Marco Civil da internet. Nesse mesmo julgamento, o Supremo também definiu parâmetros para a responsabilização das plataformas por conteúdos ilegais postados pelos usuários. O que mudou aí? Antes, os provedores só passavam a ser responsabilizados caso não removessem o conteúdo depois de uma determinação judicial. Com a decisão de 2025, não há mais necessidade dessa via jurídica. Uma notificação extrajudicial já obriga a retirada, sob pena de responsabilidade civil da plataforma. Na sessão de hoje, o relator, o ministro Dias Toffoli, leu o seu voto e relembrou a decisão questionada nos recursos que focam em prazos e segurança jurídica. O Facebook, por exemplo, pede um período maior aí de pelo menos 6 meses para se adaptar às novas regras. Pede também que a justiça deixe claro que a responsabilidade das plataformas só ocorre em casos de fatos manifestamente criminosos. Além disso, defende que as novas diretrizes não retroajam, valendo apenas para os casos futuros. Já o Google quer que o STF defina requisitos mínimos para as notificações de retirada de conteúdo enviadas pelos usuários. Isso para garantir a credibilidade dos pedidos. Sobre esse ponto, o ministro Dias Toffoli defendeu em seu voto que a capacidade de notificar a plataforma deve ser facilitada para o usuário. O julgamento foi suspenso agora há pouco e deve ser retomado nas próximas sessões com os votos dos outros 9 ministros da corte. Bianca.
2: Seguimos acompanhando, Osama. Muito obrigada. 6h51. Agora vamos ao Rio de Janeiro, porque o Estado sedia, a partir de hoje, a primeira edição do Festival Nacional de Economia Popular e Solidária. Participam mais de 50 organizações nacionais e internacionais em busca de articulações para fortalecer o setor. O público esperado é de 30 mil pessoas durante os 5 dias de programação gratuita. Direto da capital fluminense, a repórter Carolina Pessoa traz os detalhes ao vivo. Boa noite, Carol.
12: Olá, Bianca, boa noite para você e uma ótima noite para todos. É isso mesmo, a primeira edição do Festival Nacional de Economia Popular e Solidária foi aberta agora há pouco e é realizada no Pier Mauá, na zona portuária aqui do Rio de Janeiro. O evento foi criado de forma colaborativa, articulando parcerias entre as esferas federal, estadual e municipal, além de bancos comunitários, universidades e outras entidades, com programação voltada para geração de renda, inclusão produtiva e fortalecimento da economia solidária no país. O festival conta com atividades diversas, como painéis temáticos, oficinas plenárias, além de uma feira com mais de 200 empreendimentos de diferentes estados brasileiros. Segundo o secretário executivo da Rede de Gestores de Políticas Públicas de Economia Solidária, Jairo Santos, o festival celebra também a regulamentação da lei que trata desse modelo econômico no país.
13: Temos a presença de pessoas ligadas à OIT, à Força-Tarefa de Economia Solidária da ONU, muitas universidades do Brasil participando, que vêm ao Rio para comemorar esse processo de reconstrução da economia solidária no Brasil, tendo como marco principal desse período a aprovação da Lei Paul Singer, a Lei da Economia Solidária no Brasil.
12: O secretário reforça os números atuais da economia solidária no país.
13: Nós temos certeza da existência de mais de 30 mil empreendimentos de economia solidária no Brasil. Isso junto com o grande contingente que faz parte do que chamamos de economia popular, em torno de 40 milhões de pessoas gerando renda e com isso podendo prover as suas famílias de forma sustentável, com um cuidado com o meio ambiente, com um cuidado com a dignidade das pessoas.
12: A programação do festival segue até domingo e conta ainda com eventos culturais. No sábado, dia 13, está prevista a apresentação da Carta do Rio para a Economia Solidária do país, reunindo propostas para o crescimento do setor. Voltamos com você, Bianca.
2: Obrigada, Carol. 6h54 agora.
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15: Enfim, pistas é o que o torcedor brasileiro queria com relação à seleção brasileira e o problema da lateral direita desde que o Wesley foi cortado. No treinamento de hoje, o técnico Ancelotti deu indícios de que começará o jogo com Danilo pela lateral direita e com o Alexandro pela lateral esquerda. Mas ainda resta a possibilidade do Ibanez ocupar esta posição. Na entrevista coletiva, o Ibanez falou e inclusive levantou muitos risos da imprensa quando foi perguntado se jogaria ou não nesta posição.
16: Quer saber mais que eu, pô.
17: Não, você sabe, você tava lá dentro, você sabe, pô.
16: Não, a gente tem vem trabalhando forte durante a semana, essa semana passada e a outra também, a gente vem trabalhando muito forte, dando o nosso melhor ali dentro do campo pra chegar o mais pronto possível pra esse jogo de estreia. E isso é o máximo que eu posso te falar, porque se eu fizer mais do que isso, dá ruim pra mim depois.
15: E se ele não resolver alterar a receita do bolo, a provável seleção brasileira para a estreia de sábado, 19h, contra Marrocos em New Jersey, para o gol Alisson, Danilo pela direita, os dois zagueiros Gabriel Magalhães e Marquinhos, com Alexandro pela lateral esquerda, dois volantes, Casemiro e Bruno Guimarães. Para frente, Lucas Paquetá, Rafinha, Vini Júnior e Matheus Cunha, que poderá receber uma nova oportunidade no comando da seleção brasileira. Da equipe de esportes da Rádio Nacional, André Luiz Mendes.
2: 6h55. O Jalapão se consolidou como um dos principais destinos de ecoturismo no Brasil. O interesse dos turistas se reverte em maior movimento em setores como hotelaria, transporte e gastronomia. É o que informa Elo Barsi, da Rádio Unitins FM, nossa parceira da Rede Nacional de Comunicação Pública.
18: O Jalapão alcançou a 7ª posição entre os destinos de ecoturismo mais buscados do Brasil, consolidando-se como um dos principais atrativos turísticos de natureza do país, com média de 116 mil buscas mensais entre maio de 2025 e março de 2026. O destino tocantinense figura entre os 10 locais mais procurados por turistas interessados em aventura e experiências ao ar livre. Os dados são de um levantamento realizado pela Bulb Energia, que analisou o volume médio de buscas realizadas no Google Brasil no período. O resultado posiciona o Jalapão à frente de importantes destinos turísticos brasileiros, como Bonito, no Mato Grosso do Sul, que registrou 109 mil pesquisas mensais, Chapada Diamantina, na Bahia, com 113, e Pirenópolis, em Goiás, com 111 mil. O aumento nas buscas amplia a visibilidade do estado e impulsiona a economia local, especialmente em setores como hospedagem, transporte, gastronomia e serviços turísticos.
19: Elo Barsi, da Rádio Unitins FM de Palmas, Tocantins, para a Rádio Nacional de Brasília.
2: 6h57, a gente vai encerrar falando de viagens. Os aeroportos do Nordeste registraram mais de...
20: Observatório Nacional, 18 horas, 57 minutos, 40 segundos. Observatório Nacional, 18 horas, 57 minutos, 50 segundos. Observatório Nacional, 18 horas, 58 minutos, 0 segundo. Observatório Nacional, 18 horas, 58 minutos, 10 segundos. Observatório Nacional, 18 horas, 58 minutos, 20 segundos. Observatório Nacional, 18 horas, 58 minutos, 30 segundos. Observatório Nacional, 18 horas, 58 minutos, 40 segundos. Observatório Nacional, 18 horas, 58 minutos, 50 segundos. Observatório Nacional, 18 horas, 59 minutos, 0 segundo. Observatório Nacional, 18 horas, 59 minutos, 10 segundos. Observatório Nacional, 18 horas, 59 minutos, 20 segundos. Observatório Nacional, 18 horas, 59 minutos, 30 segundos.
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21: 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As notícias do governo federal que movimentaram o país no dia de hoje.
5: Olá, boa noite.
1: Boa noite para você que nos acompanha em todo o país.
5: Quarta-feira, 10 de junho de 2026.
1: Vamos ao destaque do dia: desenvolvimento ambiental.
5: Presidente Lula assina a nova política nacional de recuperação da Caatinga para, entre outras coisas, enfrentar a desertificação na região Nordeste.
1: E destina 2 bilhões de reais para ações do IBAMA e do ICMBio na bacia do Rio Doce, onde houve o desastre de Mariana.
5: Ações também incluem ampliação de parques nacionais no Piauí, Tocantins, Pará e Rondônia.
1: O presidente destaca que desenvolvimento econômico tem que estar aliado à preservação ambiental.
22: Aprender a ser capitalistas civilizados e não capitalistas destruidores da nossa floresta.
5: E ainda, o presidente recebeu hoje o resultado do trabalho do Conselho de Desenvolvimento Econômico Social Sustentável no último semestre.
1: O conselhão é formado por representantes dos setores empresarial, sociedade civil e membros do governo.
5: Pacto contra o feminicídio, mudança na escala de trabalho e transição ecológica estiveram entre os temas.
1: Você vai ouvir também investimento em pesquisa e inovação.
5: A gente conversa hoje com Luiz Antônio Elias, presidente da FINEP, a financiadora de estudos e projetos do governo do Brasil.
1: Ele vai falar do papel estratégico que a criação de novas tecnologias tem para o desenvolvimento do país e no posicionamento internacional do Brasil.
5: Hoje, na apresentação da Voz do Brasil, eu, Mariana Jungmann e Luciano Seixas.
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5: Pacto contra o feminicídio, mapa do caminho para a transição ecológica, mudanças na escala semanal dos trabalhadores brasileiros.
1: Temas que foram tratados hoje na reunião do Conselho de Desenvolvimento Econômico Social Sustentável, o Conselhão.
5: O órgão consultivo reúne autoridades, pesquisadores, empresários, representantes de federações e de organizações da sociedade civil.
1: E eles apresentaram ao presidente Lula o resultado do trabalho ao longo do último semestre.
23: Da soberania nacional ao protagonismo global. Este foi o tema do encontro do Conselho de Desenvolvimento Econômico, Social e Sustentável, o Conselhão, que discutiu temas como enfrentamento ao feminicídio, segurança pública, desenvolvimento sustentável e economia. O presidente Lula agradeceu o trabalho dos cerca de 200 conselheiros e reforçou a importância deles em temas que impactam em todo o país.
24: Eu queria agradecer a dedicação de cada mulher, de cada homem que assumiram a responsabilidade de participar desse conselho, de preparar propostas para ajudar o governo a fazer coisas diferentes, a fazer coisas apresentadas pela sociedade civil.
23: No tema de combate à violência contra a mulher, foi apresentado um balanço dos primeiros 4 meses do Pacto contra o Feminicídio, assinado pelos poderes Executivo, Legislativo e Judiciário. A primeira-dama, Janja Lula da Silva, destacou os resultados.
25: O tempo médio para análise das medidas protetivas de urgência caiu de 16 dias para cerca de 3 dias. Isso está acontecendo até com o mínimo de 2 horas a gente tem medida protetiva sendo emitida. E mais da metade das decisões, 53, já são proferidas no mesmo dia. Isso é o que importa. E a gente precisa falar muito sobre isso. As mulheres precisam ter essa informação.
23: Na área da economia, o ministro da Fazenda, Dario Durigan, ressaltou os avanços. Ele afirmou que o Brasil tem demonstrado estabilidade econômica, além de crescimento acima da expectativa, e defendeu o fim da escala 6x1, que aguarda a aprovação no Senado, como passo importante no combate às desigualdades.
26: Quem hoje já está na escala 5x2 é quem ganha mais, é quem teve tempo e muitas vezes oportunidade familiar de estudar por mais tempo. E quem está na escala 6x1 são os trabalhadores mais mal remunerados, trabalhadores negros, mulheres. Portanto, é um tema de desigualdade do mundo do trabalho encarar o tema da 6x1.
23: Durante o evento, foram destacadas várias políticas públicas recentes, que partiram de recomendações do Conselhão, como o programa Acredita, o Pacto pela Igualdade Racial e a Lei do Mercado de Carbono. Na área de meio ambiente, o conselheiro Matheus Silva, que é coordenador do Conselho Nacional das Populações Extrativistas e membro mais jovem do Conselhão, apresentou os resultados e disse que é preciso continuar avançando.
0: Sabemos reconhecer os nossos avanços, mas também sabemos que precisamos avançar muito mais, especialmente nessa terra e a crédito com o PRONAF ainda muito distante dos nossos territórios, porque fortalecer a Amazônia é fortalecer o Brasil.
23: O Conselhão é um fórum consultivo que reúne centenas de representantes da sociedade civil, empresários, acadêmicos e movimentos sociais para debater e propor políticas públicas e estratégias de desenvolvimento para o país. Ele foi retomado em 2023 e está em sua sétima plenária. Reportagem Luciana Colares de Holanda.
5: Recursos para o meio ambiente, criação de novas áreas de proteção ambiental e uma nova iniciativa para a recuperação da Caatinga brasileira.
1: São algumas das medidas anunciadas pelo governo do Brasil nas comemorações pelo Dia Mundial do Meio Ambiente, celebrado em 5 de junho.
5: A repórter Gabriela Noronha acompanhou e traz os detalhes.
3: Recuperação da vegetação nativa aliada à valorização das comunidades tradicionais da Caatinga. Isso é o que propõe o novo programa Recaatingar. A iniciativa do Ministério do Meio Ambiente e Mudança do Clima foi lançada nesta quarta-feira e conta com um aporte inicial de 60 milhões de reais do Banco Nacional de Desenvolvimento Econômico e Social e do Banco do Nordeste. Dentre as ações previstas está o enfrentamento da desertificação no bioma, que está presente em 10 estados e ocupa 11% do território nacional. Outras ações de preservação da Caatinga também fazem parte da Lei da Política Nacional para a Recuperação do Bioma, sancionada nesta quarta-feira pelo presidente Lula, durante a cerimônia em alusão ao Dia Mundial do Meio Ambiente. O presidente lembrou que a sociedade brasileira está mais consciente para a proteção ambiental.
22: Houve uma evolução daqueles que defendem os quilombos, daqueles que defendem a remarcação da terra indígena. Houve uma evolução dos empresários que sabem que hoje eles pagarão com preço muito caro se eles não respeitarem regras mínimas de defesa da questão ambiental. E é uma evolução, aprender a ser capitalistas civilizados e não capitalistas destruidores da nossa floresta.
3: O pacote de medidas anunciado nesta quarta-feira também incluiu recursos para a Agenda Ambiental Brasileira. São 2 bilhões de reais para investimentos na bacia do Rio Doce, importante região hidrográfica do Sudeste brasileiro e fundamental para o abastecimento, economia e biodiversidade dos estados de Minas Gerais e Espírito Santo. Além disso, 834 milhões de reais do Fundo Clima serão investidos em projetos de restauração da vegetação nativa. Segundo o ministro do Meio Ambiente e Mudança do Clima, João Paulo Capobianco, o objetivo das novas medidas inclui não apenas a conservação do meio ambiente, mas também o fortalecimento da economia nas regiões afetadas.
4: Proteger o meio ambiente não é olhar apenas para as próximas gerações, é cuidar das condições de vida das populações brasileiras no presente.
3: Já o Fundo Amazônia, mecanismo financeiro de captação de doações internacionais para preservação e combate ao desmatamento na Amazônia, recebeu a doação de 270 milhões de reais do Reino Unido. E o número de doadores vem aumentando, como detalhou a diretora socioambiental do BNDES, Tereza Campelo.
6: Passamos, assim, nesse seu mandato, presidente, de 2 doadores para 9 doadores, mostrando que o Brasil tem compromisso com essa agenda para ajudar a salvar o planeta.
3: No campo da conservação ambiental, foram assinados atos que ampliam os parques nacionais da Serra das Confusões e de 7 cidades no Piauí e criam o Parque Nacional do Tanaru, em Rondônia, e a Área de Proteção Ambiental do Paleocanal do Rio Tocantins, no Pará. Reportagem Gabriela Noronha.
1: Talvez talvez você ainda não conheça a FINEP, empresa financiadora de estudos e projetos.
5: Ela é ligada ao Ministério da Ciência, Tecnologia e Inovação e tem o papel de transformar o potencial científico e tecnológico brasileiro em projetos de inovação.
1: E essa inovação científica vai se converter depois em novos produtos, serviços, medicamentos, tecnologias que você usa no seu dia a dia.
5: Hoje nós conversamos com o presidente da FINEP, Luiz Antônio Elias, para saber mais sobre esse trabalho e sobre o novo momento da empresa, com o apoio de projetos de maior complexidade. Boa noite, presidente.
7: Boa noite, agradeço o convite. É muito importante para a FINEP estar aqui presente e apresentar os projetos que nós estamos fazendo nesse imenso Brasil.
5: Então, vamos justamente começar explicando melhor para o nosso ouvinte, para quem não conhece, que tipo de projetos a FINEP financia, qual que é o papel da empresa nesse desenvolvimento tecnológico do país.
7: A FINEP se consolida nessas últimas 5 décadas, ela foi fundada em 1967, como a instituição mais importante no fomento à infraestrutura científica, portanto aos laboratórios, à geração do conhecimento, à capacidade de desenvolvimento tecnológico, portanto às startups, às ICTs e à capacidade de inovação no Brasil, oferecer crédito às empresas para que elas possam impulsionar as suas cadeias de valor e aumentar o valor agregado dos seus produtos. Mas ainda no momento de um risco geopolítico intenso. Ou seja, nós vivemos um momento muito difuso a nível internacional, a ideia do multilateralismo se esgota e a percepção de que as políticas industriais devem estar cada vez mais retomadas. A FINEP também exerce um papel central na retomada da política industrial no Brasil.
1: Bem, para isso, a empresa recebeu um aporte de 3 bilhões e meio de reais para o financiamento de novos projetos, né? De onde vieram esses recursos e quais são as prioridades?
7: Os recursos de 3,5 bilhões, na verdade, eles advêm para a capitalização da FINEP. A FINEP, na verdade, esse ano deverá receber 17,7 bilhões de reais do FNDCT. O FNDCT é criado em 1969, é o maior fundo de desenvolvimento da América Latina para a área científica e para a área tecnológica e de inovação. Esse ano é um ano histórico. São 17,7. Além disso, nós teremos acesso, por determinação do presidente Lula, que colocou esta agenda na centralidade do processo de desenvolvimento brasileiro, mais 25 bilhões de reais para o crédito. Subentende que a FINEP deverá estar operando em processos de crédito direto e nas operações indiretas, mais na infraestrutura científica, quase 40 bilhões de reais esse ano.
5: Agora, o senhor mencionou na sua primeira resposta todo o contexto geopolítico que a gente vem vivendo e existe um posicionamento estratégico da FINEP quando a gente fala da inserção internacional do Brasil, né? Porque a empresa acaba ajudando aí a definir onde o país vai apostar em desenvolver as suas pesquisas, seu desenvolvimento. Quais são essas áreas? Qual é a escolha estratégica nesse momento para o desenvolvimento de inovação no Brasil?
7: Nós estamos muito condicionados àquilo que se chama da nova indústria Brasil. No processo de reconstrução e transformação com o presidente Lula, nós entendemos que era necessário construir, por missões, uma nova estrutura industrial, baseada em capacidade científica, orientando a parte de inovação para a agroindústria, para a defesa, para a transformação digital, para a descarbonização, para perceber a mobilidade urbana, é necessário que a gente dê mais qualidade de vida à população e saneamento, e olhar também a base de infraestrutura para toda a parte de genética, ou seja, bioinsumos e biotecnologia. Isso acompanha a fronteira do conhecimento no mundo, que cada vez mais, pela emergência climática ou pelo olhar da introdução da inteligência artificial e pela robótica avançada, precisa ser alterado. Um dado importante para os ouvintes, 60% da pauta de exportação hoje brasileira ainda se condiciona a recursos naturais. Nós temos que ser protagonistas. Se queremos ser protagonistas, temos que cada vez mais incentivar a capacidade científica e olhar a fronteira do conhecimento agregando valor ao produto nacional.
1: Presidente, a partir do desenvolvimento dessas novas tecnologias, nesses setores, como fazer, como converter isso em desenvolvimento na melhora da vida das pessoas?
7: Isso melhora porque nós estamos apoiando projetos na área de vacinas, por exemplo. Nós estamos apoiando projetos na área de bioinsumos, que é necessário para a questão de alimentos. Nós estamos apoiando projetos na área de fertilizantes. Estamos apoiando projetos relacionados à descarbonização. Portanto, isso, como o presidente Lula colocou muito claramente, nós estamos num momento de estabilidade, sociedade e precisamos avançar em áreas que são estratégicas para o conhecimento brasileiro. Temos uma matriz energética extremamente limpa. Aproveitar isso nessa transição energética no mundo é colocar o Brasil naquilo que eu chamei, no protagonismo social e no protagonismo internacional.
8: Pois é, e a FINEP vem recebendo mais recursos ao longo dos últimos anos, e isso também se converteu em projetos de maior complexidade que vêm sendo apoiados por
7: ela.
8: Com
7: certeza,
8: né?
7: Com certeza. A subvenção econômica que lançamos recentemente são 3,3 bilhões de reais na gestão da ministra Luciana Santos, são em áreas justamente que são o núcleo duro do conhecimento, para que a gente possa fazer a diferença. Em quê? Na agroindústria, na mobilidade. E uma questão importante, olhamos o social na agricultura familiar e na diferença, ou seja, nas assimetrias territoriais que a gente precisa corrigir, olhando a dimensão do Brasil, que é continental. Portanto, na subvenção econômica tem uma proposta de 300 milhões de reais para o Norte, Nordeste e Centro-Oeste impulsionar suas cadeias locais.
1: E como é que a FINEP atua em diferentes regiões do país para diminuir essa desigualdade?
7: Ela atua, na verdade, nesses segmentos que eu acabei de mencionar e percebendo também o local. Mais ainda, ela atua de forma vertical na estruturação de políticas com as fundações de amparo à pesquisa, nos programas que nós chamamos de Centelha e Tecnova, olhando o empreendedorismo local, olhando as startups locais, olhando as ICTs locais. Também impulsiona pela via do que eu chamei da infraestrutura, com as universidades. O hub do conhecimento está nas universidades. É preciso que a gente cada vez mais impulsione laboratórios de conhecimento que gerem capacidade e resultado para a sociedade brasileira.
8: Toda uma cadeia, né, presidente?
7: Toda uma cadeia.
8: Muito bem, nós conversamos com Luiz Antônio Elias, presidente da FINEP, a financiadora de estudos e projetos do governo federal. Muito obrigado pela sua entrevista à Voz do Brasil.
7: Eu que agradeço essa oportunidade para a FINEP e para o momento tão importante que essa instituição está vivendo hoje.
1: O novo PAC, Programa de Aceleração do Crescimento, já executou 90% dos recursos previstos até 2026.
2: São obras, programas e planos de governo que estão com andamento adiantado.
1: O programa prioriza as regiões mais vulneráveis do país e com menos acesso a serviços públicos.
9: Estradas, moradias, escolas, hospitais, obras de saneamento, energia e mobilidade urbana. Os investimentos em infraestrutura avançam em todo o país. Já foram executados praticamente 90% dos recursos previstos para o novo PAC até o final deste ano, o que corresponde a 1 trilhão e 200 bilhões de reais. Quase 11 mil empreendimentos contratados já foram concluídos. Entregas que ajudam a gerar emprego e renda no país, de acordo com Roberto Nami Garibe Filho, secretário especial do Programa de Aceleração do Crescimento.
10: Nós estamos batendo um recorde esse ano de investimento em infraestrutura. Isso fez sentir tanto na menor taxa de desemprego da história, que atingimos 5,4 se você pegar os 12 anos, e temos também a maior massa salarial. Nesses dados você consegue ver a presença do PAC, porque ele tem um efeito multiplicador sobre a economia bastante forte e isso impacta na vida cotidiana das pessoas.
9: Na área de habitação, por exemplo, foram entregues quase 2 milhões de moradias por meio do programa Minha Casa Minha Vida até março deste ano. Na educação, foram criados 111 institutos federais e 100 mil escolas em todo o país passaram a contar com rede Wi-Fi. Na área de concessões, foram realizados 57 leilões federais de rodovias, ferrovias, portos e aeroportos em 3 anos. O novo PAC também investe em obras de prevenção de desastres e adaptação às mudanças climáticas, para aumentar a proteção da população, como explica o secretário Roberto Nami Garibe Filho.
10: Nós estamos investindo quase 16 bilhões em prevenção ao risco. O nosso investimento ele é distribuído, né, levando em consideração quanto cada cidade está, de alguma forma, suscetível a esse tipo de risco, tanto de alagamento como de encosta.
9: Roberto Nami ressaltou ainda os investimentos em mobilidade urbana. São quase 16 bilhões de reais destinados à renovação de frota, com a entrega de veículos menos poluentes e mais confortáveis para a população. Lançado em 2023, o novo PAC foi estruturado em torno da industrialização, da transição ecológica e da redução das desigualdades sociais e regionais. O programa estabelece critérios de seleção que priorizam regiões com menor índice de desenvolvimento humano, maior déficit de serviços públicos e menor capacidade fiscal. Reportagem

0: Nós recebemos aqui os resultados preliminares, são muito animadores, mais de 87% de resultado positivo de pacientes que já tinham passado por outras formas de tratamento, tanto quimioterapia, radioterapia, transplante, e que vem agora no CAR-T-Cell uma esperança nesse tratamento.
1: Mais 81 pacientes vão receber o tratamento até o fim do ano.
2: A expectativa é que, com a confirmação dos resultados e o registro sanitário da Agência Nacional de Vigilância Sanitária, a terapia passe a ser oferecida em todo o território nacional.
1: A partir da semana que vem, o contribuinte que quiser regularizar débitos com a União vai precisar de níveis maiores de segurança ao usar a conta gov.br.
2: A mudança acontece a partir do dia 15 de junho, quando passará a ser exigido os níveis prata ou ouro no aplicativo ou site.
1: Saiba como elevar a segurança da sua conta gov.br na reportagem de Márcia Fernandes.
3: Na Procuradoria-Geral da Fazenda Nacional, é possível consultar dívidas com a União, negociar e parcelar débitos, emitir guias de pagamento e certidões de regularidade fiscal. A partir de 15 de junho, pessoas físicas só poderão acessar o portal Regularize da Procuradoria utilizando contas gov.br com nível prata ou ouro. Usuários com conta bronze serão alertados sobre a necessidade de elevar o nível de segurança e, depois do dia 15, se mantiverem a conta bronze, terão acesso bloqueado. A coordenadora nacional de atendimento da Procuradoria-Geral da Fazenda Nacional, Raquel de Carvalho, explica que a medida busca aumentar a segurança de quem procura o órgão.
4: Essa medida foi uma medida de segurança para a proteção dos dados do cidadão e das transações que ele realiza dentro do portal.
3: A conta gov.br funciona como uma identidade digital. Ela dá acesso a mais de 4.600 serviços federais. Atualmente, existem 176 milhões de contas ativas no gov.br. Mais de 118 milhões já estão nos níveis prata e ouro, mais seguros. O nível bronze tem segurança básica, com autenticação apenas pelo CPF e senha cadastrada. Raquel de Carvalho, da Procuradoria, explica como aumentar o nível de segurança e mudar a conta gov.br para prata ou ouro.
4: Ele pode fazer isso por meio da autenticação bancária, ou então ele pode fazer um reconhecimento facial, muito simples o procedimento. Ele pode fazer sem sair de casa.
3: Para regularizar a situação de dívidas com a União, acesse o site regularize.pgfn.gov.br. Reportagem Márcia Fernandes.
2: O Pix, sistema de pagamento instantâneo criado pelo Banco Central, que já virou queridinho dos brasileiros, será reconhecido como marca de alto renome.
1: A principal característica desse reconhecimento é a proteção da marca em todos os ramos da atividade econômica.
2: Isso impede que qualquer outra empresa utilize o mesmo nome ou termo semelhante, mesmo que seja para vender um produto ou serviço diferente do original.
1: Trata-se da primeira marca vinculada ao governo federal a contar com o reconhecimento pelo INPI, Instituto Nacional de Propriedade Industrial.
2: E atenção, estudantes que ainda não fizeram a inscrição para participar do Exame Nacional do Ensino Médio.
1: O prazo está terminando, vai só até sexta-feira, dia 12.
2: Alunos de escolas públicas e beneficiários do PEDMEIA contam com a inscrição pré-preenchida esse ano. Mas ainda assim, precisam entrar na página do participante e confirmar a participação.
1: Lembrando que as provas estão marcadas para os dias 8 e 15 de novembro desse ano.
2: A taxa de inscrição é de R$ 85,00 e pode ser paga até 17 de junho.
1: E essas foram as notícias do Governo do Brasil.
2: Uma realização da Secretaria de Comunicação Social da Presidência da República.
1: Com produção da empresa Brasil de Comunicação.
2: Fique agora com o Minuto do TCU. Em seguida, as notícias do Poder Judiciário e do Congresso Nacional. Boa noite.
1: Boa noite para você e até amanhã.
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6: Minuto do TCU.
7: O Tribunal de Contas da União analisou as contas do presidente da República referentes ao exercício de 2025. Durante a sessão de hoje, o relator do processo, ministro Benjamin Zimler, apresentou a conclusão da avaliação técnica que verifica se os recursos do governo federal foram aplicados corretamente.
8: O Tribunal de Contas da União é de parecer que as contas atinentes ao exercício de 2025, de responsabilidade do excelentíssimo senhor presidente da República,

0: Luiz Inácio Lula da Silva estão em condições de serem aprovadas pelo Congresso Nacional com ressalvas.
1: Segundo a análise, as contas estão de acordo com os princípios constitucionais e legais. Apesar disso, o documento apresenta, além das ressalvas, alertas ao governo federal. Saiba mais em tcu.gov.br.
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3: STF começa a julgar recursos contra a responsabilidade de redes sociais.
4: TSE aprova nova política de segurança da informação.
3: STJ define que pena por crime cometido sob livramento condicional começa após o fim do benefício.
4: Boa noite, eu sou o Arthur Filho.
3: E eu sou Walter Lima.
4: O plenário do Supremo Tribunal Federal começa a analisar recursos contra a tese do julgamento do Marco Civil da Internet.
3: O julgamento vai continuar na sessão de amanhã. Marta Ferreira.
5: O ministro Dias Toffoli começou o voto explicando que a tese fixada pela corte deve ser analisada a partir de uma posição institucional do Supremo Tribunal Federal e não considerando os votos individuais dos ministros. Sobre a questão da responsabilidade solidária, ele esclareceu que após a notificação, a responsabilidade do provedor de aplicações por omissão injustificada deve ser tratada como solidária. Já sobre o ponto da tese fixada pelo Supremo, que trata dos crimes contra a honra, Toffoli propôs um ajuste para substituir a expressão crime contra a honra por violação à honra por crime ou ilícito civil. O ministro vai continuar o voto na sessão plenária de amanhã.
4: Tribunal Superior Eleitoral aprova nova política de segurança da informação.
3: A ideia é reforçar a proteção dos sistemas eleitorais, das urnas eletrônicas e dos dados da Justiça Eleitoral. Estevam Furtado.
6: A medida reúne regras de segurança cibernética em todo o país e já começa a valer após a publicação da resolução. Entre as mudanças estão a adoção de procedimentos padronizados para gestão de riscos, proteção de dados, controle de acesso, monitoramento de vulnerabilidades e resposta a ataques cibernéticos. A política também prevê o uso seguro de tecnologias como inteligência artificial e computação em nuvem.
4: A pena por crime cometido durante o livramento condicional só começa a ser cumprida no dia seguinte ao fim desse benefício.
3: O entendimento é do Superior Tribunal de Justiça. Fátima Uchoa.
7: A tese definida pela terceira sessão deve ser observada por juízes e tribunais de todo o país. Um preso cometeu novo crime durante o livramento condicional e mesmo sem revogar o benefício, o Tribunal de Justiça do Rio de Janeiro contabilizou simultaneamente como pena cumprida o período entre a prisão preventiva e o fim do livramento condicional. Mas o STJ considerou não ser possível contar o mesmo período de prisão em duas execuções penais diferentes. Segundo o relator ministro Sebastião Reis Júnior, o STJ entende que se o livramento condicional não foi suspenso ou revogado até o fim do período de prova, a nova execução penal só deve começar no dia seguinte ao fim do benefício.
4: A Justiça do Trabalho itinerante chega este mês no Oiapoque, no Amapá.
3: Uma variedade de serviços de graça para a população. Marla Lacerda.
8: Todo mundo que mora nas aldeias de Manga e Espírito Santo, no estado do Amapá, pode aproveitar. Essa é a oportunidade para quem precisa colocar em dia a documentação jurídica, receber orientações sobre problemas trabalhistas e previdenciários, emitir documentos e até mesmo receber atendimento fisioterapêutico e psicológico. Informações sobre serviços, locais e datas no site do TST.
4: O Ministério Público Federal solicita que a União defina regras para garantir acessibilidade em sites públicos e privados.
3: A obrigação prevista na Lei Brasileira de Inclusão há mais de 10 anos ainda não é cumprida devido à falta de regulamentação. Vanessa Pereira.
9: Em agosto de 2025, o MPF expediu recomendação para que as diretrizes de acessibilidade digital fossem finalmente definidas. Mas passados mais de 9 meses, os pedidos do órgão não foram acatados. Agora, na ação, o MPF pede que o governo federal regulamente, em até 2 meses, o artigo 63 da Lei Brasileira de Inclusão, que torna obrigatória a acessibilidade na internet, e apresente, em até 4 meses, um plano de transição para adaptar os sites.
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4: A você, uma boa noite.
3: E até amanhã.
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11: Eu sou Paula Groba.
12: E eu sou Humberto Pinheiro.
11: E estes são os destaques de hoje do Jornal do Senado, que começa agora.
12: Aprovada a proposta que permite renegociação de dívidas rurais.
11: PEC que dá ampla autonomia ao Banco Central segue para o plenário.
12: Senado aprova piso de R$ 13.600 para médicos e dentistas. Proposta vai à Câmara.
11: Boa noite.
12: Boa noite.
11: O Senado aprovou a proposta que cria uma linha de financiamento com recursos do Fundo Social do Pré-Sal para a renegociação de dívidas de produtores rurais. O texto, vindo da Câmara dos Deputados, previa inicialmente que os recursos desse fundo deveriam beneficiar os produtores rurais prejudicados por calamidades públicas.
12: No Senado, o relator, senador Renan Calheiros, do MDB de Alagoas, alterou a proposta para ampliar os casos em que os produtores podem ser beneficiados. A senadora Tereza Cristina, do Progressistas de Mato Grosso, defendeu a busca do entendimento com a equipe do governo antes da votação. Mas, diante da falta de acordo, a votação foi mantida pelo presidente Davi Alcolumbre. A votação em plenário foi simbólica e a proposta retorna à Câmara dos Deputados, já que foi alterada no Senado.
11: E agentes de saúde e de combate às endemias, profissionais que atuam em comunidades urbanas, rurais e indígenas, podem ganhar o direito a uma aposentadoria diferenciada. Uma proposta aprovada pela Comissão de Constituição e Justiça prevê o benefício para quem comprovar 25 anos de contribuição e de exercício da atividade, com idade mínima de 57 anos para mulheres e 60 para homens.
12: O texto também estabelece regras de transição e prevê apoio financeiro da União para ajudar estados e municípios a custear a medida. A PEC segue agora para o plenário com pedido de tramitação especial. Repórter Bruno Lourenço.
13: A proposta de emenda à Constituição diz que esses profissionais poderão se aposentar com idade mínima de 57 anos para mulheres e 60 anos para homens, desde que comprovem 25 anos de contribuição e de efetivo exercício na atividade. O senador Irajá, do PSD do Tocantins, destacou o papel indispensável desses profissionais na ponta da saúde, especialmente nas comunidades mais carentes.
14: Um reconhecimento de um trabalho histórico, dedicado por toda uma vida a essas pessoas que são brasileiros e brasileiras, que são, como eu costumo dizer, o SUS do Brasil de carne e osso. Eles são, sim, o SUS de carne e osso no Brasil e que nos representam em todos os lares brasileiros.
13: A proposta também cria regras de transição para quem já está na atividade. Além disso, considera a carreira como essencial e exclusiva de Estado, proibindo a contratação terceirizada ou temporária, salvo em casos de emergência em saúde pública. Para evitar o sufoco nas contas dos municípios e estados, a proposta determina que a União prestará assistência financeira complementar para compensar o aumento das despesas decorrentes das novas aposentadorias.
11: Ontem, o presidente do Senado, Davi Alcolumbre, alertou em plenário para a dificuldade de avançar com propostas que criam pisos salariais e novas despesas obrigatórias. Segundo ele, mais de 30 projetos em tramitação tratam de remuneração ou jornada de trabalho de diferentes categorias profissionais.
12: Davi Alcolumbre afirmou que reconhece a importância das reivindicações, mas defende que o impacto nas contas públicas precisa ser avaliado com cautela. O senador argumentou que a aprovação de um piso pode gerar pressão para a votação de outras propostas semelhantes e questionou se a União, os estados e os municípios teriam condições de absorver esses custos.
15: Num ano de eleição, isso aqui é muito complexo. Porque o que botar para votar isso aqui, todo mundo vai votar sim. Por conta da eleição e vai ter que arrumar 10 Brasil para pagar. E aí fica sendo eu o culpado que não quer dar um piso para o médico. Um piso para o médico que salva a vida das pessoas no pronto atendimento. Um piso para o enfermeiro. Meu Deus, bora dar. Mas o Brasil comporta isso? O Brasil vai resistir? As finanças públicas vão resistir? Na marcha dos prefeitos eles solicitaram que não votasse, porque o orçamento do Brasil não cabe.
11: Profissionais responsáveis pela confecção e adaptação de próteses e órteses ortopédicas podem passar a ter atividade regulamentada em todo o país.
12: O plenário do Senado aprovou o projeto que define as atribuições e estabelece os requisitos de formação para o exercício da profissão. Repórter Douglas Castilho.
16: O projeto voltou à análise a pedido da senadora Mara Gabrilli, do PSD de São Paulo, e define que protesistas e ortesistas são todos aqueles especialistas que profissionalmente tomam as medidas e confeccionam próteses, mas também aqueles que confeccionam palmilhas e calçados ortopédicos, mesmo que em oficina própria. Para além disso, há a exigência de que os profissionais participem de atualizações constantes a respeito das melhores práticas e modelos disponíveis. A senadora ressaltou os efeitos práticos da aprovação do projeto.
17: A gente está falando da regulamentação de uma profissão que vai mudar o destino do nosso país, que hoje demora 5 anos para entregar uma cadeira de rodas, entregar uma prótese, uma órtese, porque a gente não tem a regulamentação dessa profissão.
16: O processo de capacitação dos especialistas deverá ocorrer em escolas e cursos de educação técnica de nível médio e conteúdo multiprofissional de áreas como psicologia, biomecânica, fisioterapia e anatomia. O texto garante o ofício aos que estão no mercado há pelo menos 5 anos, comprovando o curso de atualização. O projeto vai à sanção presidencial.
11: E avançou no Senado a proposta que cria a Universidade Federal do Esporte.
12: Aprovado pela Comissão de Esporte, o projeto prevê uma instituição voltada à formação acadêmica e à pesquisa no setor. O texto segue agora para votação no plenário. Repórter Rodrigo Rezende.
18: Com sede em Brasília, a Universidade Federal do Esporte, UFSport, terá por objetivo promover o ensino, a pesquisa, a extensão e a inovação no campo da ciência esportiva. Também terá foco na formação e aperfeiçoamento de gestores da área e preocupação na inclusão de pessoas com deficiência. A senadora Leila Barros, do PDT do Distrito Federal, relatora da proposta, ressalta que essa é uma demanda antiga dos profissionais da área e que a expectativa é que a instituição auxilie na obtenção de bons resultados pelos atletas brasileiros.
19: A Universidade de Esporte já era uma demanda do setor, né? A gente tem um potencial enorme. Então, a gente sentia falta nesse setor, na área da ciência, da inovação, um espaço, um local em que a gente pudesse fazer essas atualizações e rapidamente chegar ao setor esportivo brasileiro.
18: Os recursos financeiros para a implantação e manutenção da UFSport virão do Orçamento Geral da União, mas com a possibilidade de auxílios e subvenções por entidades públicas e particulares. Também poderão ser feitos convênios para obtenção de recursos com instituições internacionais. Os cargos técnicos e docentes serão preenchidos por concurso público.
11: A Comissão de Constituição e Justiça aprovou a proposta que garante orçamento próprio e autonomia operacional ao Banco Central.
12: A PEC segue para o plenário, mas a liderança do governo pediu que a votação seja adiada por algumas semanas. As informações com o repórter Bruno Lourenço.
13: A proposta de emenda à Constituição aprovada na Comissão de Constituição e Justiça transforma o Banco Central de autarquia para entidade pública de natureza especial, com autonomia técnica, administrativa, orçamentária e financeira. Retira o Banco Central de vinculação a ministério ou a qualquer órgão ou sistema da administração pública e de tutela ou subordinação hierárquica. O relator, senador Plínio Valério, do PSDB do Amazonas, chegou a fazer um apelo para que a PEC, há mais de 2 anos sendo discutida, fosse votada.
20: O Banco Central precisa, essa autonomia, ela fortalece não só o sistema financeiro brasileiro, traz segurança, traz muita segurança para todos nós, cidadãos comuns.
13: O líder do governo, senador Jacques Wagner, do PT da Bahia, manifestou algumas discordâncias em relação ao texto, mas disse que não criaria obstáculo para a votação na CCJ.
0: Eu só estou dizendo que eu preciso responder ao meu ministro da Fazenda, que seja uma semana, duas semanas, porque ele construiu um texto, eu apresentei na forma de emenda, Vossa Excelência rejeitou.
13: Por se tratar de emenda à Constituição, a proposta ainda precisa passar por dois turnos de votação no plenário, onde terá que receber a aprovação de 49 dos 81 senadores.
11: E o Senado aprovou a indicação do ministro do Superior Tribunal de Justiça, Benedito Gonçalves, para o cargo de Corregedor Nacional de Justiça até 2028. Entre as atribuições do corregedor estão a apuração de denúncias e reclamações disciplinares contra magistrados e a fiscalização de atividades do Judiciário.
12: Com edição de Paula Groba e trabalhos técnicos de Eliseu Caires, o Jornal do Senado fica por aqui. Acompanhe agora as notícias da Câmara dos Deputados. Boa noite.
11: Boa noite e até amanhã.
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21: Comissão da Câmara aprova a redução da maioridade penal para 16 anos.
22: O plenário ratifica acordos comerciais com Singapura e nações europeias.
21: Parlamentares lançam agenda com pautas prioritárias para as mulheres.
23: Boa noite. O Congresso Nacional apresenta a agenda legislativa Mulheres do Brasil. O repórter Luiz Cláudio Canuto acompanhou o evento e tem mais informações.
24: A criação de cotas femininas em vagas no Poder Legislativo é uma das prioridades apresentadas por deputadas e senadoras para este ano. O projeto faz parte da agenda legislativa Mulheres do Brasil, que foi lançada em sessão solene do Congresso Nacional nesta quarta-feira. A agenda destaca leis já aprovadas e que precisam de apoio para implementação e também projetos que estão sendo analisados na Câmara e no Senado, considerados mais relevantes para desenvolvimento de ações com impacto na vida da mulher na sociedade. A mudança que cria cotas de 20% para mulheres nos legislativos federal, estaduais e municipais está no projeto que institui um novo Código Eleitoral no Brasil e consolida leis e resoluções do Tribunal Superior Eleitoral em um único texto para simplificar as normas eleitorais e processuais do país. A coordenadora dos Direitos da Mulher na Câmara, deputada Jaque Rocha, do PT do Espírito Santo, afirma que apenas por meio da elaboração de leis, do aperfeiçoamento das políticas públicas e da fiscalização das ações do Estado, ocorre o aumento das oportunidades para os brasileiros.
25: A democracia só se fortalece quando mais mulheres participam da vida pública e têm as suas vozes representadas nas instituições. Mas a presença não se resume a números ou a estatísticas, porque quando uma mulher ocupa a política, não é apenas uma cadeira que se preenche, é a democracia que se amplia.
24: A deputada Tabata Amaral, do PSB de São Paulo, é coordenadora do Eixo de Atuação Partidária e Processos Eleitorais do Observatório Nacional da Mulher na Política, da Câmara dos Deputados, e destacou como conquistas recentes o aumento da licença paternidade a partir do ano que vem. Ela também lembrou a lei da distribuição de absorventes em farmácias populares e a lei que estabelece a referência em escolas das mulheres importantes na história do Brasil. Também se referiu à lei que cria cotas para a presença de mulheres em conselhos de empresas públicas e mistas.
26: A gente precisa ter nesses conselhos pelo menos um terço de mulheres e dentro desse um terço reservado para mulheres negras e para mulheres com deficiência. Como a senadora Dorinha trouxe, não dá para travar a luta por igualdade sem olhar para as mulheres negras, sem olhar para as mulheres com deficiência. Então essa é uma grande vitória que nós tivemos.
24: A agenda legislativa do Grupo Mulheres do Brasil foi elaborado pela Secretaria da Mulher numa parceria entre deputadas e senadoras. A agenda legislativa apresentada neste ano tem 7 eixos: enfrentamento à violência contra a mulher, participação política e representatividade, autonomia econômica e trabalho, saúde da mulher, orçamento sensível ao gênero, educação e formação e violência digital, além de inteligência artificial e ambiente online. Da Rádio Câmara de Brasília, Luiz Cláudio Canuto.
2: Economia.
21: Luiz Lima, do Novo do Rio de Janeiro, menciona editoriais da imprensa que criticam a condução econômica do governo federal e o aumento dos gastos públicos. Ele alerta que a redução da jornada de trabalho pode agravar o desequilíbrio fiscal do país.
23: Na opinião de Luiz Lima, a redução da jornada afeta trabalhadores comissionados, como garçons e vendedores, e força pequenos comércios a aumentarem suas despesas com contratações. Ele avalia que a inflação dos alimentos vai corroer ainda mais o valor real do salário mínimo.
21: Tadeu Venneri, do PT do Paraná, rebate as propostas de privatizar os Correios e Telégrafos diante do déficit financeiro. O parlamentar argumenta que a lógica puramente comercial para a estatal prejudicaria o atendimento a pequenos municípios e regiões isoladas.
23: De acordo com Tadeu Venneri, os Correios exercem um papel social indispensável na distribuição de benefícios e na integração nacional, que não pode ser medido apenas pelo lucro. Ele cobra apoio do parlamento e do governo para valorizar os trabalhadores e recuperar o caixa da empresa.
21: Trabalho. Denise Pessoa, do PT do Rio Grande do Sul, apresentou projeto que institui medidas para o acolhimento de trabalhadoras após o fim da licença maternidade. A deputada justifica que o período de retorno ao trabalho costuma ser marcado por demissões e exclusão profissional.
23: O projeto de Denise Pessoa estabelece que empresas com mais de 20 funcionários adotem programas de atualização e preservação de cargos para as mães. Segundo ela, o mercado de trabalho não pode obrigar que elas escolham entre a carreira profissional e a maternidade.
21: Política. O Conselho de Ética aprovou nova suspensão por 60 dias do deputado Marcos Polon. A repórter Noelle Nobre acompanhou a votação.
1: O Conselho de Ética e Decoro Parlamentar da Câmara dos Deputados aprovou a suspensão do mandato do deputado Marcos Polon, do PL de Mato Grosso do Sul, por 60 dias. A punição foi recomendada pelo relator do caso, deputado Ricardo Maia, do MDB da Bahia. Marcos Polon é alvo de uma representação apresentada pela mesa diretora da Câmara. Ele é acusado de ter feito declarações de cunho ofensivo e depreciativo contra o presidente da Câmara, Hugo Mota, durante manifestação em Campo Grande, em agosto do ano passado. Marcos Polon disse que recorrerá da decisão à Comissão de Constituição e Justiça. A decisão final será do plenário da Câmara.
4: Estamos caminhando para um novo tipo de, abre aspas, democracia, onde o judiciário modula as leis e acaba punindo as pessoas por emitir opiniões. E isso jamais poderia adentrar nesse recinto. É que nessa casa aqui se encontram 100% dos votos válidos.
1: Em maio, o deputado Marcos Polon já teve outra decisão pela suspensão do mandato por 60 dias, aprovada pelo Conselho de Ética por ter ocupado a mesa diretora da Câmara em uma sessão do plenário de agosto de 2025. Polon recorreu à CCJ da decisão. Da Rádio Câmara de Brasília, Noelle Nobre.
21: Eleições.
23: Hildo Rocha, do MDB do Maranhão, analisa pesquisas de intenção de voto para o governo estadual e cita estudos sobre comportamento eleitoral para defender que governos bem avaliados tendem a influenciar a escolha de sucessores.
21: Hildo Rocha afirma que o cenário no Maranhão ainda pode mudar até as eleições, apesar dos levantamentos divulgados nos últimos meses. Ele avalia que a presença dos pré-candidatos na capital e no interior do estado deve pesar na formação do voto.
23: Valdir Trindade, do Republicanos da Paraíba, assume uma cadeira na Câmara e, em seu discurso de posse, afirma seu compromisso em priorizar a justiça social e a defesa da Constituição. Segundo ele, seu mandato vai focar no amparo às famílias e pessoas mais vulneráveis de seu estado.
21: Defensor de políticas públicas voltadas à dignidade humana, Valdir Trindade afirma que o desenvolvimento do país deve ser medido pelo cuidado com as pessoas. Ele agradeceu o apoio de lideranças paraibanas e prometeu atuar firmemente para deixar a marca de trabalho no Legislativo.
5: Segurança Pública.
23: A Comissão de Constituição e Justiça da Câmara deu aval à proposta que reduz a maioridade penal de 18 para 16 anos. Rodrigo Dazaeli, do PL de Mato Grosso, celebra a mudança porque acredita que os jovens nessa faixa etária já possuem plena consciência de seus atos.
21: Nas palavras de Rodrigo Dazaeli, a medida atende ao anseio das famílias brasileiras por leis mais rígidas e combate à impunidade. O parlamentar assinala ainda que a redução penal abre espaço para discutir também novos direitos aos jovens, como a permissão para dirigir.
23: A repórter Paula Bittar acompanhou a votação na CCJ e tem mais informações sobre as discussões em torno da proposta.
3: A Comissão de Constituição e Justiça da Câmara aprovou por 44 votos a 18 a proposta que reduz a maioridade penal dos atuais 18 para 16 anos de idade. Atualmente, jovens que cometem infrações graves cumprem medidas socioeducativas de internação por no máximo 3 anos. A proposta principal previa originalmente a plena maioridade civil e penal aos 16 anos. Isso significa que, além de responderem por crimes como adultos, os jovens passariam a ter todos os direitos da vida adulta, como casar, celebrar contratos e dirigir. O texto tornava ainda o voto obrigatório aos 16 anos e reduzia a idade mínima para se candidatar a cargos como de vereador. Mas o relator da medida na CCJ, deputado Coronel Assis, do PL de Mato Grosso, retirou as modificações na esfera civil, prevendo exclusivamente a punição criminal de jovens acima de 16 anos. Assis explicou que retirou a parte dos direitos civis para garantir que o texto tratasse de apenas um assunto, evitando, segundo ele, confusão jurídica. Além da proposta principal, ele também apresentou parecer favorável a outras duas propostas que estavam sendo analisadas em conjunto. Uma delas sugere a redução da maioridade penal apenas em casos excepcionais, como crimes hediondos ou crueldade extrema, após avaliação técnica do jovem. Já a outra propõe a redução geral para 16 anos em todos os crimes e estabelece que adolescentes de 12 a 16 anos também respondam criminalmente se cometerem crimes com violência, grave ameaça ou contra a vida. Segundo o Coronel Assis, a aprovação das propostas atende à vontade da população.
6: Representantes do povo não querem fazer a vontade do povo. Qual que é a lógica? A lógica do sentimento, né, de clamar por justiça que a pessoa tem em ter um ente querido sendo vítima de homicídio por uma pessoa de 18, 19 anos ou uma pessoa de 17 ou 16 anos.
3: A deputada Sâmia Bonfim, do PSOL de São Paulo, por outro lado, criticou as mudanças feitas por Coronel Assis. Segundo ela, o texto original era menos pior.
7: Porque ao menos nele tinha uma redução da maioridade, não só do ponto de vista penal, mas também do ponto de vista eleitoral. Nessa, ele restringiu somente para penal. E por que que é uma aberração? Porque ele vai ser tratado como adulto do ponto de vista penal, mas do ponto de vista civil, ele vai seguir sendo lido, tratado pela justiça brasileira como um adolescente que ele é.
3: O deputado Tadeu Venere, do PT do Paraná, citou dados de um levantamento nacional de 2023 para explicar que a minoria dos jovens infratores, 12%, cometem assassinatos. Segundo ele, a justificativa de que é a população quem pede a mudança não é suficiente.
8: A população pede muitas vezes que o Congresso e aqueles que roubam aqui dentro, inclusive no Congresso, também sejam presos e nem por isso são presos. A população pede que nós não tenhamos mais emenda parlamentar. O que o povo quer, nessa hora não vale.
3: O deputado Mendonça Filho, do PL de Pernambuco, lembrou que uma outra proposta de mesmo teor já foi aprovada na Câmara, mas arquivada no Senado.
9: E eu, mais uma vez, defendo a PEC da redução da maioridade penal. A sociedade brasileira hoje se vê sitiada pelo crescimento da violência. 25% da população brasileira hoje vive sob a influência direta de milícias, do tráfico de drogas e das organizações criminosas que dominam territórios. E, infelizmente, boa parte do exercício do comando dessas organizações criminosas se faz, inclusive, com aliciamento de menores, menores de 18 anos.
3: A análise da proposta que reduz a maioridade penal pela Comissão de Constituição e Justiça é apenas o primeiro passo da análise do tema na Câmara. A proposta ainda precisa passar por uma comissão especial e pelo plenário em 2 turnos de votação. Da Rádio Câmara, de Brasília, Paula Bittar.
5: Turismo.
21: Bacelar do PV da Bahia relata que a Comissão de Turismo debateu o impacto na reforma tributária sobre o transporte aéreo internacional. O deputado cobra do governo federal uma solução para evitar o encarecimento das passagens devido à cobrança integral sobre o setor.
23: Bacelar avalia que o aumento da tributação ameaça o crescimento do turismo em um momento de recorde na entrada de estrangeiros no Brasil. Ele também alerta que o custo maior no transporte aéreo pode afetar cargas, empregos e produtos que chegam ao consumidor.
5: Desenvolvimento regional.
21: Átila Lins, do PSD, celebrou a entrega da nova Praça de Nossa Senhora de Guadalupe, em Fonte Boa, no Amazonas. A obra de revitalização do espaço público foi realizada com recursos de emenda do deputado no valor de R$1 milhão.
23: Átila Lins registra a emoção de entregar uma obra em sua região de origem. Saúda a população e as lideranças presentes à festa ocorrida no dia 6 de junho e anuncia novos projetos, como a construção de uma maternidade e de um balneário público para melhorar a vida das pessoas de Fonte Boa.
21: A cidade de Guarabira, localizada na região do Brejo, na Paraíba, vai ganhar um centro da Fundação de Apoio às Pessoas com Deficiência. É o que promete Ranieri Paulino, do Republicanos, que atuou na mobilização popular para eleger a obra como prioridade no orçamento estadual.
23: Segundo o congressista, o novo polo da FUNAD vai evitar que pacientes de cidades vizinhas viajem até 5 horas para fazer terapia na capital paraibana. Ranieri Paulino reforça que a medida garante mais qualidade de vida e saúde para as pessoas com deficiência.
5: Relações Exteriores.
21: A Câmara aprovou acordos comerciais do Mercosul com Singapura e 4 países europeus. O repórter Antônio Vital acompanhou a votação.
10: A Câmara dos Deputados aprovou 2 acordos comerciais assinados pelos países do Mercosul, um deles com Singapura e outro com 4 países europeus, Islândia, Liechtenstein, Noruega e Suíça. Os 2 acordos abrem mercado para produtos e serviços brasileiros na Ásia e Europa. O acordo com Singapura cria uma área de livre comércio entre o país asiático e a Argentina, o Brasil, o Paraguai e o Uruguai. É o primeiro acordo comercial do bloco com um país da Ásia. De acordo com o texto, Singapura se compromete a conceder isenção tarifária imediata e integral sobre a totalidade dos produtos exportados pelo Mercosul. Já o Mercosul se compromete a eliminar tarifas sobre 95% de seus produtos e serviços, de maneira escalonada e o prazo de 15 anos. Ficam fora da isenção tarifária as máquinas, plásticos e aparelhos ópticos, fotográficos e cinematográficos produzidos em Singapura. Singapura é o 8º destino das exportações brasileiras no mundo e 2º maior na Ásia, atrás apenas da China. Ao mesmo tempo, tem investimentos no Brasil em setores como construção naval e transportes, serviços financeiros e comunicações. O relator da proposta na Câmara, deputado Kim Kataguiri, do Missão de São Paulo, defendeu o aumento da relação comercial do Mercosul com Singapura.
14: Um país que é exemplo, o Sudeste Asiático é a região hoje do mundo, uma das regiões que mais crescem, exemplo de desenvolvimento, o Brasil tem muito a aprender com isso, esse é um acordo extremamente benéfico, inclusive mais benéfico para nós do que para Singapura. A gente precisa se libertar da dependência que nós temos de determinados polos econômicos e nos relacionarmos com a maior parte de atores políticos e econômicos possível do mundo. Portanto, maior número de parceiros comerciais que a gente puder, melhor.
10: A Câmara também aprovou o texto do Acordo de Livre Comércio entre o Mercosul e 4 países da Associação Europeia de Livre Comércio, Islândia, Liechtenstein, Noruega e Suíça. O texto complementa o acordo firmado entre o Mercosul e a União Europeia e abre um mercado de 15 milhões de pessoas com comércio de quase US$500 bilhões por ano. O acordo permite redução tarifária sobre 97% de toda a exportação entre os 2 blocos econômicos. O relator do texto da Câmara, deputado Davi Soares, do Podemos de São Paulo, reforçou a importância do acordo.
15: Um projeto tão importante dessa envergadura que venha complementar o que já se iniciou com o acordo Mercosul e União Europeia. Com a aprovação do mesmo, nós fechamos aquela área e abrimos zonas para o exportador brasileiro continuar a ter um desempenho brilhante.
10: Os 2 acordos prevêem salvaguardas, como a suspensão temporária das isenções no caso de aumento súbito de importações ou ameaças à indústria nacional. Tratam ainda de normas de defesa sanitária para evitar a adoção de barreiras comerciais injustificadas. Também regulam o comércio de serviços, regras para o comércio eletrônico, acesso a compras governamentais e tratamento diferenciado para micros, pequenas e médias empresas. Os textos dos acordos do Mercosul com Singapura e os 4 países europeus seguiram para análise do Senado. Da Rádio Câmara de Brasília, Antônio Vital.
5: Educação.
23: Paulo Marinho Júnior, do PL do Maranhão, cobra explicações da Prefeitura de Caxias, no leste do estado, sobre a aplicação de recursos federais para a educação. O deputado afirma que escolas e creches continuam em más condições, mesmo após repasses do Fundeb e de pagamentos de precatórios.
21: Paulo Marinho Júnior relata falhas em serviços essenciais da rede municipal, como merenda escolar e transporte de alunos. Ele pede atuação de órgãos de controle para verificar as condições das unidades e a aplicação do dinheiro reservado às reformas.
2: Direitos Humanos.
23: Carla Dixon, do PL do Rio Grande do Norte, pede urgência na aprovação de projeto que institui o Auxílio Mãe Atípica, destinado a apoiar mães ou responsáveis por crianças e adolescentes com deficiência severa ou transtorno do espectro autista.
21: Carla Dixon afirma que muitas mães têm de abandonar o trabalho para acompanhar filhos que dependem de atenção permanente, prejudicando a renda familiar. Ela ressalta que a proposta combina apoio financeiro e atendimento psicossocial para quem assume a rotina de cuidado.
23: Luiz Couto, do PT da Paraíba, apoia projeto que determina a simplificação das informações nos rótulos dos alimentos para facilitar a compreensão dos consumidores. Para ele, a medida está diretamente ligada ao direito constitucional à informação, garantindo também a liberdade de escolha.
21: O texto, segundo Luiz Couto, é amplamente respaldado por evidências científicas que associam a clareza de informação à saúde pública. O parlamentar destaca ainda que a matéria aborda a necessidade de uma transição sobre a forma como o país lida com a segurança alimentar.
23: Termina agora o Jornal Câmara dos Deputados, produzido pela Rádio Câmara, com trabalhos técnicos de Everson Urani e apresentação de José Carlos Andrade e Márcio Aquilissardi. Uma boa noite para você.
21: Uma ótima noite. A Voz do Brasil volta amanhã.
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17: 20 horas em ponto.
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0: verdade, meu amigo, minha amiga. Boa noite, mundo. O meu abraço a todos que já estão em sintonia com o programa.
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0: De agora até às 10, a comunicação é dele.
2: Valdemir Barreto.
0: Se ficar até às 10, arrependimento não terás, porque vai ouvir a verdadeira e boa música no Encontro com a Saudade. Na noite de hoje, quarta-feira. Quarta-feira, 10 de junho de 2026. O programa Encontro com a Saudade já está no ar. E aí a gente abraça os amigos, os mecânicos, pintores, carroceiros, né, os pedreiros, carpinteiros, os motoristas, mototaxistas. Meu abraço a todos vocês, amigos profissionais de qualquer área. Obrigado aí pela sintonia da Tobias Barreto FM. 999-968-790-884-6419 são os telefones da Tobias Barreto FM. E aí você pode ter acesso, né? Através do Facebook, fazer a sua solicitação e também do WhatsApp. Aí você manda uma mensagem de texto ou de áudio. Vou ligar para cá, tá bom? Um abraço, uma boa noite e obrigado. Vamos trazer logo as primeiras, começando e começando bem, sem perder tempo. Ouvimos aí, direto de Brasília, a voz do Brasil, Jerry Adriani com Esperando Você.

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ele quem? Eu digo agora, Agnaldo Timóteo, com a belíssima música, quem é? Agora em Tobias Barreto, já são 8 horas 26 minutos, 8h26. Aqui no Face apareceu Clóvis Alves, desejando boa noite para todos nós. E diz que quer ouvir uma bela música com a Deana. Daqui a pouquinho, tá bom, amigo? Daqui a pouquinho ouvirá a cantora Deana. Um abraço, obrigado pela sintonia do programa Encontro com a Saudade. Ali é no Face, e no WhatsApp tem quem mesmo, Nando, né? Nando Gravadora, diz que está ligado no programa Encontro com a Saudade. Não sei aonde, mas está, né? Enviou ali uma mensagem, via o WhatsApp. Eu estou ouvindo. A Rádio Tobias Barreto FM. Valeu, amigo. Meu abraço. Uma boa noite e obrigado aí pela sintonia do Encontro com a Saudade. O cantor Flávio José já divulgou, viu? Cantor Flávio José já divulgou a agenda de shows que fará no São João e deixou a Bahia fora da programação. Eu já tinha anunciado na semana passada. E Flávio José disse que não iria fazer shows na Bahia, em virtude do cachê. Apareceu um promotor de justiça, não é? Colocando o pé na parede, dizendo que era para reduzir o cachê de alguns shows. E aí incluiu o Flávio José nesse cachê. Flávio José receberia X e passaria a receber Y depois do aperto aí da promotoria pública. E o Flávio José disse que jamais iria fazer shows na Bahia desse jeito, porque está desvalorizando mesmo e valorizando outros que não tem nada a ver com forró. E aí ele citou alguns, né? Como, por exemplo, o Wesley Safadão, que fará show por 1,5 milhão. Agora é muita coisa, não é, rapaz? Pagar 1,5 milhão a um cantor por, no máximo, estourado 2 horas, hein? E por mais que fosse por 1 semana, agora pagar 1,5 milhão é brincadeira, é mangada a cara do povo, não é? É uma enxurrada de dinheiro que vai ser lavado agora nesses festejos juninos, que não é brincadeira. Então tá aqui, ó, o cantor e sanfoneiro Flávio José divulgou no dia de ontem e vem sair hoje a agenda oficial de apresentações no São João, de 26, e deixou a Bahia de fora da programação. Voltou do artista, confirmou 14 shows ao longo do mês de junho, todos em outros estados do Nordeste. A ausência do cantor nos festejos baianos ocorre dias após ele anunciar publicamente que não se apresentaria no estado neste São João. A decisão foi divulgada em meio à recomendação do Ministério Público da Bahia relacionada ao valor do seu cachê. Pois é, o cachê dele já é pequeno e iria tirar pela metade. O Wesley Safadão, 1,5 milhão. Inclusive está aqui, ó, já no final da matéria. Está aqui. É? Tem até a foto dele, do Wesley Safadão. Aqui, ó, e divulga tudo. Pois é, é um tapa na cara das pessoas. Aí quando você vai olhar, tá lá, né? Cidades por onde terão shows esburacadas, falta de rede de esgoto, falta de tudo. Deus é Pai. Vamos embora. Chegando aqui agora, quem? Tem alguém no Face? Não tem. No WhatsApp também não, então vamos embora. Os amigos não querem ouvir a boa música. Então tá aí, Luísa Posse, com a belíssima música Olha, de Roberto Carlos, no Encontro com a Saudade.

0: Então tá aí Marta Mendonça no programa Encontro com a Saudade, a música Renúncia de Amor. Agora em Tobias Barreto, são 8h45, Diana também já cantou, viu? Você tem que aceitar, foi o título da música aí que a Diana cantou antes da Marta Mendonça. O Facebook tá gelado, rapaz. Tem ninguém, homem. Foi que houve, rapaz? Aqui tem uma voz. Alô?
1: Boa noite, Valdir Barreto.
0: Fidelso.
1: Quero dizer a música Valença. Pode ser qualquer um. Valeu.
0: Pronto.
1: Na escuta, cabra.
0: Valeu, meu amigo. Um abraço. E obrigado aí pela sintonia do programa Encontro com a Saudade, Gidelso, com toda a família. Um abraço também para o amigo Silvânio, da Panificação Santana, ele que é vizinho, né, e compadre aí do Gidelso, o amigo Pipi do Leite, que também mora aí nessa região. Meu abraço, Pipi. Obrigado pela sintonia aí do programa Encontro com a Saudade. Um abraço para Everton Lima, na Marmoraria, aqui próximo a Tobias Barreto FM. Ele que também está ligado no Encontro com a Saudade. Alguém? Não. Olha, a Prefeitura de Feira de Santana, né, anunciou no dia de hoje a contratação do cantor Santana. Santana, aquele do tamborete de forró, lembra da música? Santana o Cantador, que canta a música Tamborete de Forró. Ele vai substituir Flávio José na programação do São Pedro de Bonfim de Feira, que é o distrito lá de Feira de Santana. Então tá aí, a prefeitura, né, da cidade de Feira de Santana, já que o Flávio José não irá fazer shows na Bahia, então contratou o cantor Santana para substituir o Flávio. Uns, né, age diferente. Uns quer ser valorizado, outros preferem. Por isso que o negócio não vai para frente. Aí depois fica aparecendo nas redes sociais dizendo que tem que ser prestigiado. Como? Flávio José recusou, disse: não, não vou cantar, não vou fazer show na Bahia. Aí esse daqui, que também é da linha de Flávio José, resolve e substitui Flávio José. Aí eu pergunto, como é que realmente irão ter prestígio? Não terão nunca. Serão desprestigiados o tempo todo. Alô, boa noite. Só faltam agora colocar Roberto Carlos para poder fazer shows na noite de São João, em qualquer canto deste Brasil. Não sei porque não contrataram ainda. Alô? Alô? Tá fazendo serviço, é?
2: Poxa, aí é doido.
0: Desentupiu.
2: Que manda me doido, não é?
0: Aí, desentupiu na hora.
2: Oi, gente. Ô, pela.
0: Aí a gente faz, alô, o caba tá...
2: Mas eu já tô cheio de arte, né?
0: Cabra.
2: Desentupiu e a espingarda.
0: É o remédio do entupimento.
2: E a esgota, é? A palhaçada, velho. Rapaz, o safado não quer ligar não mesmo, velho.
0: Que ele não quer participar dos meus programas mais não. Quer dizer, não é só ele mais não, são muitos. Só tem uma pessoa ao vivo na live.
2: Diabo TV.
0: Encirmaram com minha cara. Eu vou deixar os programas. Aí fica o senhor dizendo que no dia que você não vem, não tem graça nenhuma, não sei o quê, não sei o quê. Que nada. Vou deixar de apresentar esses programas. Deixar espaço agora para os novos.
2: Pode não.
0: Pode sim. Deixar espaço agora para os novos. E eu vou descansar. E eu vou descansar. Já estou velho, com 60, nas costas.
2: Então eu também vou parar, né?
0: Hein?
2: Vou parar de ligar, né?
0: Um dia que eu se irmão, eu largo tudo e acabou a história.
2: Mas você não pode terminar, não, esse programa, não.
0: Tá. Um dia vai acabar.
2: É, aí Deus é quem então, sabe, né?
0: Não, um dia o programa se acaba.
2: É, isso pertence a Deus, né?
0: E aí por que eu vou estar me esgoelando o tempo todo? Não, deixa agora para os novos se esgoelar, se espatifar.
2: Você está querendo ficar acabado de velho, é?
0: Não, que nada, velho é mulambo, como diz o senhor.
2: Estrada, né?
0: É, como disse o senhor, não é?
2: Nós somos cabra jovem.
0: Graças a Deus. Estamos,
2: é verdade.
0: Estamos na juventude, na adolescência.
2: Muito bem! Ai, aí você adivinhou.
0: Como é que é?
2: É uma moça que mordeu aqui, tirei sangue.
0: Como é, rapaz?
2: Uma moça que mordeu aqui, matei um sangue da pedra, tava cheinho.
0: Dei veneno a elas.
2: Deve me matar as bichinhas?
0: Bichinha. Então tira a roupa e fica aí, sentado, esperando.
2: Não me volte, pé! Aparece da tela.
0: Fique esperando, cabra.
2: E ninguém ligou mais, nem seu Manoel de Belo.
0: É o que eu estou dizendo a você, se esmaro com o Valdemir Barreto.
2: Ah, foi, nem Zé Augusto Caminhão.
0: Também.
2: Nem Bica.
0: É, senhor, verdade.
2: Nem Pipi do Leite.
0: Não, Pipi de vez em quando ele liga pra mim.
2: É bem bom, né? É, eu mas... sei que ele liga mesmo é Elcio da Roma, viu?
0: Elcio da Roma ele liga de manhã cedo. E o Pipi, quando, não... Pipi, quando não liga, ele vem aqui.
2: Ah, pois é, Pipi, né?
0: É, sim. Ainda ontem, pela manhã, ele esteve aqui. Quando foi ontem à noite, ele ligou pra mim, participou comigo aqui fora do ar.
2: Uhum.
0: Entendeu?
2: E por que fora do ar tá com medo?
0: Porque ele quer que João do Padre Pedro vá fazer um serviço pra ele. Já tem 15 dias eu anunciando aqui, João não dá as caras.
2: Sim, é outro cara que fugiu também, né?
0: É.
2: João do Padre Pedro.
0: Aí eu disse a ele, João, Pipi do Leite tem dinheiro pra pagar, João. E João não dá as caras.
2: Não dá não mesmo, que jeito que foi esse?
0: Eu não sei qual é o problema.
2: Alê, meu Deus, será que a Manezinho tá empatando ele falar?
0: Eu não sei, será? Manezinho tava por lá. Manezinho tava por lá no Padre Pedro, eu acho que foi na noite de domingo. Subindo e descendo daquela região ali. Aí quando foi. Quando foi ontem eu perguntei a ele aqui, né? O que era que ele tava fazendo naquela região? Ele disse que tava fazendo Cooper de bicicleta.
2: Olha.
0: Foi, ele disse, não, tava fazendo Cooper de bicicleta e olhando lá os negócios.
2: Aham.
0: Para quando fosse lá por volta de meia-noite, né?
2: Sim.
0: Eu ia tomar uma friota lá. Eu digo, vixe Maria, logo...
2: Aí ele chega aí, toma, chega, chora, né?
0: Pergunte a ele, eu já não sei de nada.
2: É, mas rapaz, você cai fora, né?
0: Eu vou me envolver com o pepino.
2: Ah, que pepino é aquele que faz salada?
0: Você fica fazendo as jogadas querendo que eu me... né? Não, resolva você.
2: E Naldinho também não ligou mais não, não foi?
0: Qual Naldinho?
2: Naldinho da Barra.
0: Não, ele sempre liga.
2: É, mas não ligou da semana pra cá.
0: Não, porque essa semana começou praticamente ontem ainda, né?
2: É, mas hoje já é quarta-feira.
0: Mas ele vai participar.
2: Nem de Valério não ligou também.
0: Ninho não liga não. Ninho é só de manhã quando ele quer.
2: Além de Jesus.
0: Ele não quer. Ninho é enfesado, é caboclo.
2: É, né?
0: Ninho é caboclo.
2: E a mentira que você soltou de manhã, é o quê?
0: Não, fica pra de manhã.
2: É, é, né?
0: É, agora de noite não tem nada a ver com o programa da manhã.
3: Enquanto tiver dia, né?
0: Enquanto tiver dia, eu vou me ajeitando, que é pra poder inventar... A mentira ficar verdadeira, né? Não é assim que a senhora quer?
3: Não, não gosto de mentira.
0: Pronto, ela quer saber da verdade. Eu vou dizer amanhã, viu, velho de... Que era que você estava fazendo ali na Lagoa Redonda hoje de manhã?
2: Aí, hoje, quando eu fui pra roça...
0: Sim...
2: Aí tem um rapaz lá que diz. Ele é filho do final do Zito, que tem lá na Lagoa Redonda.
0: Sim.
2: Lá.
0: Sim.
2: Aí eu disse, rapaz, Valdemir quer lhe ver.
0: Pois é.
2: Todo dia ele diz, velho.
0: Pronto.
2: Porque ele escuta, né?
0: E o que era que o senhor estava conversando com aquela hoje de manhã, lá na Lagoa Redonda?
2: Eu nem parei a hora de nenhum.
0: Parou sim, que eu vi. O senhor, o senhor estava ali na entrada da Rua Torta, conversando com uma pessoa.
2: Então, dia que hora, mais ou menos?
0: Era por volta de umas 10h30 da manhã.
2: Ah, mentiu!
0: Não menti, não. O senhor estava lá.
3: Estava lá na roça.
0: De papo seguro, conversando com a pessoa, viu? Eu vou ampliar.
2: Eita, mentira, Deus.
0: Eu vou contar a história verídica amanhã no programa Acordando no Campo, viu, dona Gilza? A senhora vai ficar sabendo. E eu vou dizer como é que era a pessoa, viu?
4: Pessoa, viu? Pessoa, viu?
0: É, amanhã de manhã, no programa Acordando no Campo. Lá colocando esse cabra aí, olha, no caldeirão. Vá fervendo os pés dele, esquentando o pé da orelha dele.
2: Volte, pé. Ah, de manhã eu fui pra roça, não comecei, foi com ninguém, não, homem.
0: Sim. E na passagem dela, não, é na Lagoa Redonda, mas tá.
2: É, mas não parei de conversar com ninguém.
0: Tá, é. Fica aí tirando o corpo de banda, viu?
2: Quer ver, puxe nas câmaras da Lagoa Redonda, ver se eu tô parei pra conversar com ninguém.
0: Aonde estava, tinha umas filmagens e eu vi, viu, com os meus olhos, o senhor de papo seguro com a pessoa lá. Amanhã de manhã eu vou dizer a qualidade da pessoa, se era alta, se era baixa, se era morena, se era galega, né? Vou contar a história certinho amanhã de manhã, viu?
2: Rapaz, falar a verdade é preciso.
0: Diga.
2: Um homem de minha qualidade,
0: sim,
2: nem mente, nem fazer ninguém.
0: Sim. Mas da minha
2: O homem tem que ser homem.
0: Mas da minha qualidade já conta o que vê.
2: Agora a gente já disse qualidade.
0: Sim, conta o que vê.
2: Aí já pode mentir.
0: Conta o que vê, porque...
2: Pra cortar mentira. Pra ver se tem alguma coisa, né, velho?
0: Conta o que vê, porque eu já fui repórter. Viu?
2: Então, você foi repórter 10 anos e eu fui 40 anos.
0: Então tá bom. Um abraço. Até amanhã, viu?
2: Será que o Marcelo do Galo já tá assistindo?
0: Tá ligado. Tenho certeza disso.
2: E aquele outro, qual é o nome dele que eu me esqueço?
0: Chicão, neste tanto ele aparece aqui, ó.
2: É Chicão, rapaz, um alô pra ele, né?
0: Neste tanto ele aparece aqui, valeu?
2: Isso, valeu, Deus dê boa noite.
0: Um abraço, tudo de bom pra vocês aí. Tchau, tchau.
2: Pra vocês também, viu?
0: Obrigado, cabra. Dona Gilza, vai ajeitando aí o pé de orelha dele, viu? Porque a senhora vai ficar sabendo a verdade amanhã. Hélio Fontes, lá em Simão Dias, diz boa noite. Já estou ligado aqui, ó, no melhor programa. Valeu, Hélio Fontes. Meu abraço. Tudo de bom para vocês aí. Em Simão Dias, Sergipe. O homem aqui solicitou quem mesmo? Eu não me recordo mais. Quem é que ele quer ouvir? Não é? Vou repetir o áudio dele aqui, para eu ficar sabendo quem é que ele quer ouvir.
1: Boa noite, Valdemir Barreto. Quero ouvir a música Seu Valença.
0: Pronto, ó, Seu Valença. Aqui no WhatsApp tem Maria Soares, desejando boa noite para todos nós. Boa noite, Dona Maria. Tudo de bom para a senhora e sua família. Soledade Fontes também deseja boa noite para todos nós. Boa noite, Soledade. Tudo de bom. Obrigado aí pela sintonia do programa Encontro com a Saudade da Tobias Barreto FM. Ao seu. Pronto, vamos lá. Vamos colocar aqui ao seu Valença para cantar no programa Encontro com a Saudade a belíssima música Morena Trocana. Era desse jeito, viu, dona Gilza? Tá bom? Escute essa música, dona Gils, e a senhora vá tirando a conclusão da história que eu vou contar amanhã a respeito do seu esposo, que ele estava lá na Lagoa Redonda, viu?